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3: Ei, para, segura. Tem cerveja aí?
4: Tem!
3: E tá gelada?
4: Ah.

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4: Chega pra cá, Jorge Mateus!
5: Alô, Fernando Sorocaba!
4: Como é que vocês estão?
6: E aí, meu irmão?

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0: Muito obrigado, que coisa linda.
1: Vamos emagrecer 10 quilos em 6 meses. Olha isso, olha isso.
2: Não tava meio sumidão das redes sociais.

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3: Fala comigo!

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0: Boa noite.
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15: Acabou. Acabou. Não tem mais nada. É, o vídeo acabou. 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
18: Meia-noite 2.

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4: Meia-noite 33.

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3: 1:04.

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1: 1:34.

vida segue, não estanca o corte. Hoje eu não temo a morte, azar ou sorte. Não há luz que me segue, nem a luz que eu siga. Estou só à beira do caminho, a solidão é minha amiga. Lá fora a luz de outono invade a cidade. Lá fora é onde a vida pulsa, incuta e bela. Comédia grega, tragédia russa.

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5: Duas e quatro.

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3: 2:34.

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3: 3 e 2.

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3: 3:26.

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6: 3:59.
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3: 4:28.

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4: 4:56.

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0: 6h46.
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2: Olá, bom e abençoado dia. Este é o programa 5 Minutos com Jesus, oferecido pela Igreja Evangélica Luterana do Brasil, Congregação Santíssima Trindade de Joaçaba, em parceria com as paróquias de Luzerna e Catanduvas. 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Quem vos fala é o pastor Julian e vos convido a meditar sobre o tema Está Tudo Pago. Baseado em Colossenses 2, 13 e 14, que diz assim: Deus perdoou todos os nossos pecados e anulou a conta da nossa dívida, pregando-a na cruz. Quando temos uma dívida financeira, a cada prestação paga vai aumentando a expectativa de podermos finalmente exclamar: Está tudo pago. Na oração do Pai Nosso, Jesus fala a respeito de uma dívida. Ele nos ensina a pedir que Deus perdoe as nossas dívidas, assim como nós também perdoamos a todos os devedores, conforme Lucas 11:4. Jesus não está se referindo às contas que temos para pagar. Não, Jesus não fala dos boletos, mas está falando da dívida que temos com Deus, a qual nós jamais conseguiríamos pagar. Mas como essa dívida pode ser liquidada? O apóstolo Paulo responde dizendo: Deus perdoou todos os nossos pecados e anulou a conta da nossa dívida, com os seus regulamentos que nós éramos obrigados a obedecer. Ele acabou com essa conta pregando-a na cruz, como está escrito em Colossenses 2, 13 e 14. Ou seja, Jesus Cristo, em quem está presente toda a natureza de Deus, pagou o preço do nosso perdão. Não com ouro ou prata, mas com seu santo e precioso sangue derramado na cruz. Assim sendo, não confie em ensinamentos que apontam para seus próprios esforços como meio de pagar a dívida com Deus. Somente Deus é capaz de dar vida a você por meio de Jesus, perdoando todo o seu pecado e concedendo a você a vitória sobre o mal. Portanto, viva unido com Jesus. Por meio da fé em sua obra na cruz, você pode também exclamar: Está tudo pago. Guiado por Jesus, você também pode perdoar assim como foi perdoado por Deus, como está escrito em Mateus 18, 23 a 25. Quando do alto da cruz Jesus disse que tudo estava pago, também para nós tudo se tornou completo. Salvação, perdão, a dívida foi encerrada. Que Deus o console e o fortaleça para que viva com esta graça hoje e sempre. Amém. Oremos. Eterno Deus, doador da vida, damos-te graças porque Jesus pagou o preço do nosso pecado, dando-nos perdão e unindo-nos a Ele no desfile da vitória. Em nome de Jesus, o nosso Salvador. Amém.

Nós passamos aos avisos. De Luzerna, nós temos domingo culto às 8h30 na congregação São Mateus de Luzerna. De 13 Tilhas, nós temos domingo às 9h culto em 13 Tilhas. E de Joaçaba, nós temos domingo às 10h na congregação Cristo para Todos, o Dia da Família. E também no domingo às 19h culto na congregação Santíssima Trindade. Bom e abençoado dia na paz do Deus Triuno, Pai, Filho e Espírito Santo. Amém.

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0: Muito mais do que levar informações e oportunidades, esse é o encontro semanal que fortalece os laços entre a Copérdia e seus cooperados. Valoriza quem trabalha no campo, reconhece o empenho das famílias rurais e destaca o desenvolvimento das nossas comunidades. Tradição que inspira confiança, vanguarda que aponta para o futuro. Seja muito bem-vindo ao Nossa Terra, Nossa Gente, que está começando.
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0: Hoje é dia 26 de julho de 2026. O presidente Vanduir Martini revela o assunto que vamos abordar na entrevista de hoje, presidente.
3: Quero saudar você, Herter, saudar os nossos colegas de trabalho que estão aqui conosco, saudar a todos os nossos clientes, amigos, fornecedores, prestadores de serviço, saudar a todos os nossos associados e associadas da cooperativa, saudar toda essa grande família chamada Copérdia. Herter, hoje nós teremos aqui no nosso programa algumas opiniões, algumas entrevistas, algumas análises, algumas recomendações dos nossos colegas, e eu quero ajudar nesse sentido, especialmente com relação à entrega de fertilizantes, à entrega de insumos para o plantio da próxima safra, fazer aqui também um chamamento ao cooperado que ainda não decidiu com relação à compra de alguns insumos, que é importante a gente ir se programando. Então essa vai ser a tônica aqui do nosso trabalho nesse programa.
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0: No dia 17 de julho foi realizada a Jornada do Cooperativismo na SERC em Concórdia, envolvendo os coordenadores dos programas de qualidade das cooperativas do Sistema Aurora, que trabalham com o encadeamento produtivo, e representantes das entidades parceiras, SEBRAE, SENAC e Aurora Coop. O objetivo do encontro foi alinhar ações conjuntas de trabalho entre as cooperativas para a continuidade dos programas de qualidade. A analista de projetos do SEBRAE de Santa Catarina, Joselita Tedesco Zanella, ressalta a importância dos programas de qualidade para o desenvolvimento das propriedades rurais, hoje chamadas de empresas rurais.
4: Eu diria assim, ó, que hoje esse programa, ele é mais do que um programa de gestão de qualidade que melhora faturamento, melhora produtividade. Ele traz uma qualidade de vida para o empresário rural. Ele começa com a mudança de comportamento, chegando ao nível de grandes premiações, e o cooperado que participa do programa, ele se vê engajado como parte do processo e ele entende que esse produto dele está indo para outros países. Então eu acho que isso é qualidade de vida, é sucessão familiar, é uma melhora real na vida do empresário rural.
5: Como o SEBRAE avalia o trabalho que a Copérdia realiza no campo com os produtores?
4: Importantíssimo, porque a confiança que o empresário rural tem na cooperativa e vice-versa, que garante o sucesso e os grandes cases que a gente tem de empresários aqui da região da cooperativa Copérdia, que são destaques dentro do programa.
5: Como se dá o envolvimento do SEBRAE na execução desses programas e se a ideia é continuar sendo parceiro?
4: Com certeza. As soluções que o SEBRAE aplica dentro desses programas são as soluções top que o SEBRAE tem, que

0: vem atendendo a necessidade do cooperado, da cooperativa afiliada e também da Aurora Coop no sistema de importação, de exportação, trabalhando com sustentabilidade e buscando sempre, o Sebrae está sempre buscando novas soluções, o que mais se precisa, o que o mercado exige. Estamos agora entrando com inteligência artificial para o produtor rural, porque a inovação não para, o mundo não para. Então são essas as soluções que o Sebrae está sempre levando ao produtor rural via cooperativas filiadas.
1: Joselita, o Sebrae consegue mensurar as mudanças, a evolução dos indicadores nas propriedades a partir dos programas?
0: Sim, nós conseguimos. Quando a gente inicia o trabalho em uma propriedade, a gente já inicia com uma pesquisa, um diagnóstico, para ver qual é o nível de maturidade, seja de gestão, finanças, e qualidade de vida dentro da empresa rural. A gente aplica toda a solução e no final a gente faz um novo diagnóstico para ver onde foi melhorado, que ponto precisa de uma atenção, o que, que superou as expectativas. Então nós temos essa perspectiva e eu posso te garantir que muitas das propriedades, além de ter um aumento significativo em faturamento, qualidade de produto, né, produtividade, nós temos muitas delas que são cases pelo retorno do filho à propriedade, que eu acho que isso não tem preço. Isso é um valor imensurável, sabe, que é a sucessão familiar. Ele deixou de ser um produtor rural, ele passou a ser uma empresa rural, o filho está voltando e a esposa está se vendo como parte integrante dessa empresa rural. Eu acho que isso é um resultado, assim, incalculável.
2: Analista de projetos do Sebrae Rio Grande do Sul, Sheila Lorenzon, afirma que a contribuição do encadeamento produtivo para a evolução dos indicadores das propriedades rurais é fundamental e está consolidado.
3: A missão do Sebrae é desenvolver as micro e pequenas empresas, tanto do meio rural quanto do urbano, e fortalecer as parcerias locais. Então, acreditamos muito nesse projeto de encadeamento produtivo, porque ele, por meio dessas parcerias, a gente consegue atender o produtor rural, desenvolver as propriedades, torná-la mais competitiva, mais sustentável, tanto na parte econômica, na parte ambiental, também na parte social, qualidade de vida. Enfim, é um projeto que ele busca sempre estar se aperfeiçoando, mas busca também resultados muito positivos, e a gente tem alcançado esses resultados durante todos esses anos de atuação.
1: Como o Sebrae avalia o trabalho que a Copérdia faz no campo?
3: A Copérdia tem uma atuação excelente, é muito próxima do produtor e isso facilita muito as ações. Tem as pessoas que estão acompanhando todas as ações, todos os treinamentos em grupo, em sala, as consultorias individuais lá na propriedade. Então, a propriedade demonstrando alguma necessidade individual e especial, o colaborador da Copérdia que está junto já tenta encaminhar para resolver e buscar soluções para esses problemas. Então, toda essa atuação é muito importante para o projeto, além deles participarem muito próximos no planejamento das ações, do cronograma anual. Enfim, é um baita parceiro.
1: De que forma e é possível perceber a evolução das propriedades em termos de indicadores, em termos de evolução, de organização, de gestão e de sucessão?
3: Nós temos avaliado que temos conseguido alcançar diversos resultados positivos, tanto em números, tanto nos resultados que a gente mensura, indicadores como aumento da produtividade, aumento da lucratividade, o aperfeiçoamento nos processos produtivos, mas também nós temos alcançado muitos resultados que não são mensurados, mas como, por exemplo, reuniões dos integrantes da família, melhor qualidade de vida, algumas férias até que sendo planejadas. Enfim, são resultados que melhoram a atuação do produtor com a sua família, com a sua propriedade, mas também os resultados do projeto que elevam a competitividade da propriedade. Então, nós estamos trabalhando também para que cada vez mais nós tenhamos mais resultados e mais indicadores sendo mensurados para entendermos o tamanho desse projeto. E ele é super importante, tanto para o produtor quanto para nós, entidades parceiras.
2: O professor do SENAC, Carlos Alberto Oliveira, de Caxias do Sul, revela sua percepção em relação à evolução, desenvolvimento e melhora dos indicadores das propriedades que participam dos programas de qualidade da Aurora.
4: Eu considero que é de fundamental importância a cooperativa levar o que há de melhor de conhecimento, de métodos e de ferramentas para que o produtor consiga desempenhar o seu resultado na sua propriedade. E isso está muito relacionado ao modelo cooperativista, que prega a educação como um princípio fundamental. Então, se a gente for olhar no contexto histórico, desde a primeira cooperativa, em 1844, existia já o princípio da educação, ou seja, desenvolver as pessoas para que elas consigam desempenhar da melhor forma as suas atividades. E a Copérdia, ao levar esses programas para as propriedades, para o empresário rural, ela está exercendo, de fato, a educação cooperativista.
5: Eu gostaria que você avaliasse essa incursão da cooperativa no campo com seus fomentados, com esse trabalho dos programas do encadeamento produtivo.
4: O encadeamento é uma ação sinérgica do sistema Aurora Coop, ou seja, a cooperativa, né, a Copérdia, como cooperativa mais próxima, mais direta do produtor, ela leva a algo que entrega valor à medida que as propriedades conseguem evoluir no seu processo produtivo e atender o que hoje é requisitos mundiais de qualidade. Então, quando a gente observa hoje os produtos Aurora, como eles são reconhecidos pelo consumidor, aquele que está lá no meio urbano, em outros países, como produtos referência em qualidade. Mas essa qualidade percebida na marca, ela só acontece porque a Copérdia leva o conhecimento do produtor, ela possibilita ao produtor que a utilize dessa condição de programas como o Qualidade Total Rural, como o programa De Olho, que geram então esse resultado de melhor desempenho na propriedade, que depois reflete no melhor desempenho de um produto final que vai para a mesa do consumidor.
5: Depois de tantos anos, é possível mensurar a evolução em gestão das propriedades a partir dos programas?
4: Olha, eu acredito que a gente possa fazer um exercício. Como que seria o resultado que as propriedades teriam sem o envolvimento direto da Copérdia, da cooperativa? Sem essa ação de conexão do conhecimento, das tecnologias, da assistência técnica para o cooperado. Então a gente pode refletir, né, que quando há uma ação coletiva, cooperativa, sua equipe técnica, os colaboradores em geral, somados com os esforços das famílias, dos empresários rurais, eu acredito que isso gera o impacto, né, e a diferença que a gente tem comparado que se isso não existisse.
5: O sucesso dos programas, Carlos, passa pelo engajamento de toda a família?
4: Eu posso afirmar, né, pelas experiências, eu trabalho há mais de 10 anos com cooperativas, eu sou engenheiro agrônomo também, e é de fundamental importância que a família, ela efetivamente compreenda, participe e pertença a esse processo da cooperativa. Porque à medida que dentro da família todos os familiares são importantes, ou seja, o pai é importante, a mãe é importante, o filho é importante, é cada um dando a sua contribuição. Então, se todos têm a compreensão do que o programa está oferecendo, a sintonia do trabalho é muito superior. E, consequentemente, o resultado que esse trabalho gera também vai gerar benefício tanto para aquela família como para o coletivo da cooperativa.
2: O primeiro vice-presidente da Copérdia, Ademar da Silva, está conosco e revela qual a importância do evento e quais os objetivos da jornada do cooperativismo realizada em Concórdia.
6: Bem, Edson, nós tivemos então um encontro da jornada do cooperativismo aqui em Concórdia. Todo ano já é praxe da Aurora fazer esses encontros, principalmente para fazer o alinhamento do encadeamento produtivo, que é os programas de qualidade de óleo, QT, sustentabilidade, para no pós então fazer o PRSA, que é a propriedade rural sustentável Aurora, onde certifica as propriedades. Então tivemos a oportunidade de estar aí com a Aurora coordenando esse trabalho, com nossos parceiros, né, as entidades parceiras, Senar, Sebrae, Sicoob, Sicredi e o Sescoop, enfim, essas parcerias juntamente com as filiadas da Aurora, as cooperativas filiadas da Aurora, fazem esse trabalho importante, que é levar esse trabalho de conhecimento, de instrução, de alinhamento para os nossos produtores rurais, lá para as famílias rurais. Quem faz isso são os instrutores coordenados pelo SEBRAE. Eles são do SEBRAE, então os instrutores vão até as nossas comunidades, onde nós formamos os grupos, e aí eles fazem o trabalho de instrução, de levar esse conhecimento aos nossos produtores. Então foi um momento bem especial, onde que as cooperativas que fazem esse trabalho do encadeamento estavam todos os seus coordenadores presentes, né? E aí conseguimos fazer um alinhamento para os próximos anos, é daquilo que a Aurora pretende, que gostaria que fosse, mas principalmente voltado totalmente para as famílias do produtor. Esse é o grande objetivo dos programas, fazer com que o produtor, ele consiga colocar em prática alguns conhecimentos para que o seu produto saia com maior qualidade, que saia com as normas que os mercados exigem, e com certeza, né, tendo assim melhores qualidade de vida lá na propriedade, na sua unidade produtora. E aí então todos os coordenadores estavam presentes aí das cooperativas afiliadas. Tivemos então a oportunidade de discutirmos juntos alguns trabalhos, algumas perspectivas que a Aurora precisa colocar em prática para os próximos eventos. Então foi uma maneira de você estar aí, todos eles juntos. Nós tínhamos os nossos orientadores de todos os três estados, Santa Catarina, Rio Grande do Sul, Paraná e Mato Grosso do Sul, estavam presentes, esses instrutores que trabalham conosco. Então a gente ficou assim muito contente de saber que todo mundo está engajado para que esse programa do encadeamento ele dê continuidade. E dentro da Copérdia nós temos com um fundamento, né, que todas as nossas propriedades fomentadas de leite, suínos e aves, dentro de um período de 5 anos, todas tenham a propriedade certificada. Esse é o grande objetivo e essa é a meta da Aurora, para que o produtor também ele consiga então produzir com maior qualidade, com maior satisfação na sua propriedade, mas principalmente ter uma qualidade de vida e a sucessão na propriedade rural.
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2: Vem aí mais um plantio de verão e a Copérdia alerta para a importância de os produtores retirarem os insumos contratados. Assim, eles podem plantar sem atropelos ou atraso, quando entender que é o melhor momento e as condições climáticas estiverem adequadas, como sugere o segundo vice-presidente da Copérdia, Vilmar Camilo.
8: Bom, Herter e ouvintes, saudar a todos, né? Em especial nossos clientes e associados. Esse ano é um ano um pouco diferente, um pouco atípico, então a gente percebe que está chovendo mais do que o normal, ou já era previsto isso, né? Isso nos remete a entender que teremos janelas curtas para o plantio. E nesse momento que o tempo, o clima der condição de plantio, é importante que o associado, o nosso cliente, tenha na sua propriedade os insumos para a sua lavoura já ali. Então ele precisa contactar a filial, enfim, ou aceitar que nós estamos orientando os nossos gerentes para que façam as entregas dos insumos da safra que agora se inicia. Então é importante que o produtor tenha isso em mente, que ele precisa receber ou então buscar na cooperativa os insumos para o plantio de verão que logo se começa agora em agosto, né? Reforçando, o clima promete janelas curtas para o plantio e nesse momento que der condição, ele precisa ter o insumo em casa. O que pode acontecer, né, Herter? No momento em que talvez todo mundo deixe para depois, a gente não vai ter estrutura, nem tempo e nem disponibilidade de estoque total para fazer essas entregas. Então é importante agendar e receber os insumos para a nova safra.
1: Até porque a condição climática tem impacto também na logística de entrega, né?
8: Exatamente, né? Com chuva tudo fica mais difícil, né? O próprio porto talvez não vá fazer uma entrega para nós, né? Então, quem fez a posição, importante é que receba esses insumos, guarde num espaço adequado na sua propriedade, para quando ele for plantar, esteja ali já disponível para ele fazer o seu plantio na hora que o tempo der condição de plantio.
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2: O presidente Wanduir Martini está de volta ao programa Nossa Terra, Nossa Gente, para falar do assunto anunciado na abertura do programa. Martini reforça a importância do produtor retirar os insumos para o plantio de verão o quanto antes. Desta forma, ele planta quando achar melhor, sem correria, e a cooperativa libera espaço para aquisição de mais produtos, como explica o presidente Wanduir Martini.
10: Bom, Herter, nós estamos nos aproximando do plantio da próxima safra. Eu sei que o Vilmar Camilo, Silvonei Conte estão bastante preocupados nesse sentido, junto com os nossos gerentes, e estão avaliando as condições de estoque, as condições de comercialização já executada, quanto o mercado ainda vai demandar, e com certeza absoluta eles estão olhando, né, para a capacidade logística que a gente tem de poder estar entregando, enfim, poder atender a demanda do produtor na hora correta. Então é importante o nosso associado lembrar e nos ajudar, porque nesse momento onde a gente sufoca, vamos assim dizer, a logística, a hora da entrega do produto ao nosso cooperado, a gente tem que ter uma avaliação sobre essa situação, porque, logicamente, o insumo que a cooperativa comercializa, ela tem disponível, ela vai entregar, mas aquele insumo, talvez, que ainda não foi comercializado, como a gente vem falando, este ano a cooperativa não comprou. Então, nós temos o insumo de acordo com a venda ao produtor. E isso, de certa forma, ele se torna uma forma mais tranquila de fazer uma gestão desse importante insumo ao cooperado. Por quê? Porque você não estoca, você não corre risco de ter oscilação de preço, né? Conforme aconteceu em alguns anos, você se estocou, nós nos estocamos e tivemos quedas acentuadas de preço e perdemos milhões de reais. E isso a gente não pode mais fazer, a gente não está mais fazendo. Então nós estamos tendo um estoque que a gente acredita ser um estoque padrão, e conforme a gente vai comercializando, nós vamos comprando. Agora, isso torna-se um problema na medida que a gente chega próximo ao plantio da safra, o uso desse produto, né? Agora, temos também que pedir para o nosso produtor que já comprou o insumo, que ele nos autorize a levar esse insumo até a tua propriedade. Por quê? Porque nós temos um grande volume já comercializado e, como a gente está observando, nós estamos tendo as janelas de clima muito curta para a gente plantar. Então vamos pensar, alguns dias atrás a gente teve um clima muito bom para plantio. Vamos imaginar que daqui para frente a gente tenha, por exemplo, na próxima semana tem previsão de chuva. Então, como é que faz? Se a gente pega uma semana, por exemplo, de sol, que o produtor pode plantar, como é que a gente vai conseguir levar todo o insumo de uma única vez para as propriedades? Então, fica esse alerta ao nosso produtor, ao nosso cooperado, para que comece a receber o insumo para ter ele na fazenda, na sua propriedade, e na medida que o tempo vai melhorando, que vai abrindo as janelas, o produtor começar o plantio. Eu sei que a gente está ainda no mês de julho, está ainda com tempo para a gente estar iniciando o plantio da próxima safra, mas é importante nós pensarmos sobre isso e começarmos a preparar a nossa propriedade para receber esse insumo, falar com o nosso gerente, falar com o nosso técnico, com o nosso engenheiro agrônomo: olha, pode me trazer o fertilizante, pode trazer a semente, que a gente tenha uma organização nesse sentido, para a gente entregar o insumo ao nosso produtor, ao nosso cooperado, no momento que ele precisa. Então, fica aqui o apelo também da direção da cooperativa, para que a gente possa juntos construir, sabe, essas soluções em conjunto, e a gente possa garantir que o nosso produtor tenha o insumo na hora que ele precisa, e neste ano que temos todas essas variáveis de clima, para que ele tenha o insumo no momento correto que ele tenha lá aquela janela para fazer o plantio. Então essa fica a nossa dica, a nossa recomendação, o nosso pedido, para que o associado nos auxilie nesse sentido. Afinal de contas, nós estamos buscando atendê-lo e, logicamente, cuidar da cooperativa, para que ela também possa ter a sua rentabilidade garantida, para que ela possa ter o compromisso que ela assumiu na entrega do insumo executado, que eu acho que esse é o nosso principal papel. Também quero, nesse momento bastante especial do nosso programa, gostaria de saudar, né, todos os nossos colonos, motoristas que fazem essa grande nação continuar se desenvolvendo, crescendo. Esse nosso país, que sem essas duas classes, com certeza não teríamos a pujança que tem esse continente, se assim a gente pode chamar esse nosso país pela dimensão dele. Então aqui quero saudar todos os colonos, todos os motoristas, deixar aqui um abraço muito especial para cada um, um sentimento de muita gratidão por todos os vossos momentos dedicados, todos os vossos minutos dedicados à nossa sociedade, à nossa comunidade, a esse nosso país. Então, parabéns pela passagem aí do Dia do Colono, do Motorista. Que Deus abençoe a cada um, que Deus possa cuidar de vocês, das vossas famílias, e desse trabalho maravilhoso que vocês fazem em prol dessa sociedade. Muito obrigado. Um grande abraço a todos.
2: Termina aqui o programa Nossa Terra, Nossa Gente. Obrigado pela audiência qualificada. Te desejo uma ótima semana e conto com você no próximo programa.
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0: que nos acompanham pela transmissão, pela rádio. Nesta celebração do 17º domingo do tempo comum. Hoje o nosso coração se volta para a dimensão missionária do dízimo, lembrando-nos do mandato que o próprio Cristo nos deixou: ide por todo o mundo e pregai o evangelho a toda criatura. O dízimo não termina nos limites da nossa paróquia. Ele atravessa fronteiras e mares. Ser dizimista é ser verdadeiramente um missionário sem sair de casa. É através de nossa partilha fiel que a igreja consegue manter a sua missão profética de difundir a mensagem de salvação e de levar a luz de Cristo aos lugares mais remotos e sombrios do mundo. Graças à generosidade de cada um de nós, é possível sustentar missionários que doam suas vidas em áreas de extrema pobreza e em regiões assoladas por guerras e conflitos. O seu dízimo se transforma em sustento, proteção e ferramentas de evangelização para aqueles que decidiram ser presença de Deus, onde a esperança parece ter se apagado. Ao participarmos desta Eucaristia, renovemos o nosso compromisso com a missão da Igreja, que a nossa oferta seja o combustível que mantém viva a chama do Evangelho, alcançando cada irmão e irmã que clama por paz e por Deus. Com o coração ardente e os pés a caminho, iniciemos nossa celebração, presidida pelo Dom Mário, em pé, cantando.
1: Canto de entrada, número 1366 do livro 1366.

0: Louvado seja nosso Senhor Jesus Cristo.
1: Para sempre seja louvado.
0: Sejam todos bem-vindos e bem-vindas a esta celebração dominical. Queremos saudar a todos que se encontram aqui no Santuário Santa Teresinha do Menino Jesus e os que nos acompanham também em sintonia com a Rádio Catarinense. Hoje celebramos o Dia Mundial dos Avós e Dia dos Idosos. Queremos trazer presente a esta celebração todos os idosos e também todos os nossos avós. Também vamos rezar pelos falecidos. E aqui estamos reunidos em nome do Pai, do Filho, do Espírito Santo. Amém. A graça e a paz de Deus, nosso Pai, e de Jesus Cristo, nosso Senhor, estejam convosco.
2: Bendito seja Deus que nos reuniu no amor de Cristo.
0: Irmãos e irmãs, nesse dia festivo em memória da Páscoa do Senhor, celebramos o mistério de Cristo morto e ressuscitado, o qual está vivo no meio de nós. Hoje, unidos a toda a Igreja, recordamos o Dia Mundial dos Avós e também das pessoas idosas. Entreguemos nas mãos do Senhor os nossos avós e também entreguemos a vida de todas as pessoas idosas da nossa comunidade e aquelas que estão no abandono e no esquecimento. Que essa liturgia nos converta frente a uma cultura do descarte das pessoas. Lembramos também, nesse momento, também dos motoristas e dos agricultores que nesses dias celebramos seu dia. E aqui estamos reunidos para pedir perdão também das nossas faltas. Com humildade, peçamos perdão dos nossos pecados. De coração contrito e humilde, aproximemos-nos do Deus justo e santo, para que tenha piedade de nós, pecadores. Tende compaixão de nós, Senhor,
2: porque somos pecadores.
0: Manifestai, Senhor, a vossa misericórdia
2: e dai-nos a vossa salvação.
0: Deus Todo-Poderoso, tenha compaixão de nós, perdoe os nossos pecados e nos conduza à vida eterna.
2: Amém.

0: Oremos pelas intenções que cada um traz em sua mente e em seu coração. Lembramos também pelo batismo de Pedro Antônio Dilda Bussacro, que será realizado após a Santa Missa, em ação de graças pelo aniversário de Maria das Graças Fracasso. Pelos falecidos Bruna, Valentina, Nora, 1 ano de falecimento. Gilmar, Carlo, Kim, 5 anos de falecimento. João Coppe, 28 anos. Jones Borba de Azevedo, 22 anos de falecimento. Andréia Mardula, 2 anos. Júlio César do Prado, 3 meses. Laurindo Piovesan, 4 anos. Miguel João Pastore, 8 anos. Nelson Campagnolo, 3 anos. Regina Bice Boareto, 53 anos de falecimento. Jurema Cardoso de Aguiar, 1 ano. Vilma Dosa Cine, 31. Paulo Roberto Cine, 22 anos. Cada um lembre também seus avós e bisavós falecidos neste momento. Ó Deus, amparo dos que em vós esperam. Sem vós nada tem valor, nada é santo. Multiplicai em nós a vossa misericórdia, para que, conduzidos por vós, usemos de tal modo os bens temporais, que possamos aderir desde já aos bens eternos. Por nosso Senhor Jesus Cristo, vosso Filho, que é Deus, e convosco vive e reina na unidade do Espírito Santo, por todos os séculos dos séculos.
1: Amém.
2: Leitura do primeiro livro dos Reis. Naqueles dias, em Gabaon, o Senhor apareceu a Salomão em sonho durante a noite e lhe disse: pede o que desejas e eu te darei. E Salomão disse: Senhor meu Deus, tu fizeste reinar o teu servo em lugar de Davi, meu pai, mas eu não passo de um adolescente que não sabe ainda como governar. Além disso, teu servo está no meio do teu povo eleito, povo tão numeroso que não se pode contar ou calcular. Dá, pois, a teu servo um coração compreensivo, capaz de governar o teu povo e de discernir entre o bem e o mal. Do contrário, quem poderá governar esse teu povo tão numeroso? Esta oração de Salomão agradou ao Senhor. E Deus disse a Salomão: já que pediste... Já que pedistes estes dons e não pediste para ti longos anos de vida, nem riquezas, nem a morte de teus inimigos, mas sim sabedoria para praticar a justiça, vou satisfazer o teu pedido. Dou-te um coração sábio e inteligente, como nunca houve outro igual antes de ti, nem haverá depois de ti. Palavra do Senhor.
1: Graças a Deus.

0: Leitura da carta de São Paulo aos Romanos. Irmãos, sabemos que tudo contribuiu para o bem daqueles que amam a Deus, daqueles que são chamados para a salvação, de acordo com o projeto de Deus. Pois aqueles que Deus contemplou com seu amor, desde sempre, a esses ele predestinou a serem conformes à imagem de seu Filho, para que este seja o primogênito numa multidão de irmãos. E aqueles que Deus predestinou, também os chamou. E aos que chamou, também os tornou justos. E aos que tornou justos, também os glorificou. Palavra do Senhor.
1: Graças a Deus.

0: O Senhor esteja convosco.
1: Ele está no meio de nós.
0: Proclamação do Evangelho de Jesus Cristo segundo Mateus.
1: Glória a vós, Senhor.
0: Naquele tempo, disse Jesus a seus discípulos: o reino dos céus é como um tesouro escondido no campo. Um homem o encontra e o mantém escondido. Cheio de alegria, ele vai, vende todos os seus bens e compra aquele campo. O reino dos céus também é como um comprador que procura pérolas preciosas. Quando encontra uma pérola de grande valor, ele vai, vende todos os seus bens e compra aquela pérola. O reino do céu é ainda como uma rede lançada no mar e que apanha peixes de todo tipo. Quando esta está cheia, os pescadores puxam a rede para a praia, sentam-se e recolhem os peixes bons em cestos e jogam fora os que não prestam. Assim acontecerá no fim dos tempos. Os anjos virão para separar os homens maus dos que são justos e lançarão os maus na fornalha do fogo, e aí haverá choro e ranger de dentes. Compreendestes tudo isso? Eles responderam: sim. Então Jesus acrescentou: Assim pois, todo o mestre da lei que se torna discípulo do reino dos céus é como um pai de família que tira o seu tesouro coisas novas e velhas.

Queridos irmãos e irmãs aqui presentes ao nosso santuário Santa Teresinha do Menino Jesus e a todos que nos acompanham também pela Rádio Catarinense, o nosso dia de hoje, a palavra de Deus tem algo muito especial para todos nós. A palavra desse domingo nos faz uma pergunta muito simples, mas ao mesmo tempo bastante profunda. O que realmente vale mais em nossa vida ou em sua vida? Qual é o tesouro pelo qual nós estamos dispostos a entregar tudo e trocar? A primeira leitura, encontramos o jovem rei Salomão. Deus lhe aparece em sonho e lhe faz um pedido extraordinário. Pede o que desejas e eu te darei, diz o Senhor. Quantos de nós, talvez, diante de uma oportunidade como essa, diante de Deus, qual seria ou seriam os nossos pedidos? Quem sabe alguns riqueza, ganhar na loteria, não é? Outros saúde, poder, sucesso, uma vida sem dificuldades. Talvez isso seria humanamente a nossa forma de nos expressar. Mas Salomão surpreende. Ele pede um coração sábio, capaz de discernir entre o bem e o mal, para governar o povo de Deus. Salomão compreende que a verdadeira riqueza não está em possuir muitas coisas, mas em possuir um coração iluminado por Deus. E Deus se alegra com esse pedido de Salomão. Salomão era adolescente quando recebeu esse pedido. A sabedoria é o maior dom porque permite colocar todas as coisas no lugar certo. No Evangelho, Jesus continua essa mesma reflexão por meio de três pequenas parábolas. A primeira, ele fala de um homem que encontra um tesouro escondido num campo. Cheio de alegria, vende tudo para comprar aquele campo. A segunda apresenta um comerciante que procura pérolas preciosas. Quando encontra a pérola de grande valor, ele se desfaz de tudo, compra então para adquiri-la. Em ambas as histórias ou parábolas existe um detalhe muito importante. Ninguém é obrigado a vender tudo. Eles o fazem porque descobriram algo infinitamente melhor e de mais valor. Assim é a exigência do encontro com Cristo. Quem encontra o verdadeiramente Jesus não vive a fé por obrigação ou por tradição ou por medo. Vive porque descobriu que Cristo é o maior tesouro da existência. Infelizmente, hoje muitas pessoas vivem o contrário. Trocam valores eternos por satisfações passageiras. Sacrificam a família pelo dinheiro, a honestidade pelo lucro, a paz pela vaidade, a fé pelas distrações do mundo. Jesus nos pergunta hoje: qual é o tesouro do seu coração? Aquilo que ocupa nossos pensamentos, nosso tempo e nossas prioridades revela onde está o verdadeiro tesouro para nós. São Paulo, na segunda leitura, oferece uma grande esperança para todos nós quando ele afirma: tudo concorre para o bem daqueles que amam a Deus. Então, a importância do nosso amor para com Deus, que nos leva também a amar
mais o nosso próximo e o mundo que nos cerca. Isso não significa que tudo o que acontece seja bom. Existem sofrimentos, perdas e cruzes. Mas Deus possui a capacidade maravilhosa também de transformar até as dores em caminho de crescimento e de santidade para aqueles que confiam nele. Por isso, quem coloca Cristo como seu maior bem nunca perde. Mesmo nas provações, Deus continua conduzindo sua história. A última parábola fala da rede lançada ao mar, que recolhe peixes de toda espécie. Depois vem a separação entre os bons e os

0: é como um pai de família que tira do seu tesouro coisas boas e coisas boas, novas e velhas. Nós também somos chamados, meus irmãos e irmãs, a conservar a riqueza da fé herdada pelos nossos antepassados, bisavós, avós, pais. E ao mesmo tempo devemos também anunciar esta boa nova, a fé transmitida, os valores que adquirimos ao longo da nossa história, e possamos ter criatividade e ao mesmo tempo nos alegrar e testemunhar com nossa atitude, com nossos gestos, com a nossa compreensão, com a nossa acolhida a todos. Peçamos hoje então ao Senhor três graças. Primeiro, um coração sábio como o de Salomão, que soube pedir a Deus sabedoria, discernimento para fazer boas escolhas. O segundo, a coragem de reconhecer que Jesus é o verdadeiro tesouro da nossa vida. E o terceiro, a fidelidade de viver de tal modo, de tal maneira, que no fim da nossa caminhada neste mundo possamos nos encontrar todos um dia no reino dos céus. Que a Eucaristia que hoje aqui celebramos nos fortaleça, que a palavra de Deus seja a riqueza aos nossos corações, iluminando os nossos passos. Que possamos também ao Espírito Santo, para que nos dê sabedoria, paciência, compreensão, acolhida e amor para com nossos semelhantes, demonstrando isso de modo especial para com o mandamento de Deus, né, de amar os pais, de amar os avós, bisavós, ter respeito para com eles, visitá-los, acompanhá-los, serem presença também como netos, como filhos e assim por diante. Que Cristo então possa ocupar em nossos corações o primeiro lugar. É o mandamento do amor, amar a Deus sobre todas as coisas, para depois poder amar mais intensamente, mais humanamente, cada semelhante com o qual nós convivemos e compartilhamos nossas histórias e nossa vida. Que hoje, lembrando então os avós, lembrando os motoristas, os nossos agricultores, lembrando também as pessoas que fazem parte do nosso contexto, que Deus possa nos iluminar como iluminou a sabedoria para Salomão governar bem o seu povo. Todos nós temos deveres, obrigações, cuidados, com alguma coisa nós administramos. Que Deus nos dê sabedoria para administrar bem os bens e a vida. Amém. E agora, meus irmãos e irmãs, professemos a nossa fé. Creio em Deus Pai, Todo-Poderoso, Criador do céu e da terra, e em Jesus Cristo, seu único Filho, nosso Senhor, que foi concebido pelo poder do Espírito Santo, nasceu da Virgem Maria, padeceu sob Pôncio Pilatos, foi crucificado, morto e sepultado, desceu,
1: ressuscitou o terceiro dia,
0: subiu aos céus, está sentado à direita de Deus Pai Todo-Poderoso,
1: de onde há de vir a julgar os vivos e os
0: mortos. Creio no Espírito Santo, na Santa Igreja Católica, na comunhão dos santos, na remissão dos pecados, na ressurreição da carne, na vida eterna. Amém. Acompanhemos o nosso folheto, a página, o número 14. Irmãos e irmãs, sabendo que tudo contribui para o bem daqueles que amam a Deus e seguem seus projetos de salvação, invoquemos com toda a confiança: Senhor, dai-nos um coração sábio e inteligente.
2: Pela Santa Igreja, para que viva sua vocação de ser servidora da vida no coração do mundo, rezemos.

0: pelo Papa Leão, pelos bispos da Igreja, presbíteros, diáconos e outros ministros, para que sejam guardados e encorajados no profetismo, rezemos.
1: Senhor, dai-nos um coração sábio e inteligente.
0: Pela humanidade, para que se desperte diante da graça de Deus, presente na história e na vida dos pobres e sofridos deste mundo, rezemos.
1: Senhor, dai-nos um coração sábio e inteligente.
0: Pelas pessoas desempregadas, para que encontrem uma oportunidade digna de constituir a fonte de seu sustento, rezemos.
1: Senhor, dai-nos um coração sábio e inteligente.
0: Pelos avós e todas as pessoas idosas cujo dia de hoje recordamos, para que recebam sempre de seus familiares, amigos e da Igreja a devida atenção e sejam guardados pela cultura do cuidado e da valorização da vida, rezemos.
1: Senhor, dai-nos um coração sábio e inteligente.
0: Para que os recursos do dízimo impulsionem a formação de leigos, a catequese e o anúncio do Evangelho, permitindo que a palavra de Deus chegue aos corações que ainda não a conhecem, rezemos.
1: Senhor, dai-nos um coração sábio e inteligente.
0: Oração. Senhor meu Deus, sempre vos peço bênçãos e graças, mas hoje quero apenas agradecer. Em cada dia vivido, em cada noite de descanso, em cada refeição, em cada oração, e em cada membro da minha família, encontro a oportunidade de me lembrar de todos bem a que recebo de vós. Que o meu dízimo seja sempre um compromisso fiel de reconhecimento e gratidão por todos os bens que continuamente me concedeis. Amém.
1: Em nome de Jesus, nós vos pedimos, ó Pai, atendei as nossas súplicas, vós que sois nossa esperança e nossa salvação. Amém. Nosso ofertório.
2: Queridos irmãos e irmãs, neste momento do ofertório, oferecemos a Deus não apenas nossos dons materiais, mas também nosso coração em gratidão. Você pode contribuir de forma prática e segura através do QR Code disponível nos bancos deste santuário. Obrigado por sua partilha.
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0: Orai, irmãos e irmãs, para que o meu e vosso sacrifício seja aceito por Deus Pai Todo-Poderoso. Receba, Senhor, por tuas mãos este sacrifício, para a glória do seu nome, para o nosso bem e de toda a sua santa Igreja. Ó Deus, aceitai, Senhor, nós vos pedimos os dons que recebemos de vossa generosidade, e agora vos apresentamos para que estes santos mistérios, pelo poder da vossa graça, nos santifiquem na vida presente e nos conduzam à felicidade eterna. Por Cristo nosso Senhor.
1: Amém.
0: O Senhor esteja convosco.
1: Ele está no meio de nós.
0: Corações ao alto.
1: O nosso coração está em Deus.
0: Demos graças ao Senhor nosso Deus.
1: É nosso dever e nossa salvação.
0: Na verdade, é digno e justo, é nosso dever e salvação dar-vos graças sempre e em todo lugar. Senhor Pai Santo, Deus Eterno e Todo-Poderoso, em vós vivemos, nos movemos e existimos, e ainda em nossa condição corporal, não só sentimos todos os dias as provas do vosso amor de Pai, mas também já possuímos o penhor da eternidade. Pois, tendo recebido as primícias do Espírito pelo qual ressuscitaste Jesus dentre os mortos, esperamos a plena realização do mistério pascal. Por isso também nós vos louvamos com todos os anjos, cantando em alegre celebração a uma só voz.

0: Na verdade, vós sois santo, ó Deus do universo, e tudo o que criastes proclama o vosso louvor, porque por Jesus Cristo, vosso Filho e Senhor nosso, e pela força do Espírito Santo, dais vida e santidade a todas as coisas, e não cessais de reunir para vós um povo que vos ofereça em toda parte, do nascer ao pôr do sol, um sacrifício perfeito. Por isso, ó Pai, nós vos suplicamos, santificai pelo Espírito Santo as oferendas que vos apresentamos para serem consagradas, a fim de que se tornem o corpo e o sangue do vosso Filho, nosso Senhor Jesus Cristo, que nos mandou celebrar estes mistérios.
1: Enviai o vosso Espírito Santo.
0: Na noite em que ia ser entregue, Jesus tomou o pão, pronunciou a bênção de ação de graças, partiu e o deu a seus discípulos, dizendo: tomai todos e comei. Isto é o meu corpo, que será entregue por vós. Do mesmo modo, no fim da ceia, ele tomou cálice em suas mãos, pronunciou a bênção de ação de graças e o deu a seus discípulos, dizendo: tomai todos e bebei, este é o cálice do meu sangue, o sangue da nova e eterna aliança, que será derramado por vós e por todos para a remissão dos pecados. Fazei isto em memória de mim. Mistério da fé.
1: Anunciamos, Senhor, a vossa morte e proclamamos a vossa ressurreição. Vinde, Senhor Jesus.
0: Celebrando agora, ó Pai, o memorial da paixão redentora do vosso Filho, da sua gloriosa ressurreição e ascensão ao céu, enquanto esperamos sua nova vinda, nós vos oferecemos em ação de graças este sacrifício vivo e santo.
1: Aceitai, ó Senhor, a nossa oferta.
0: Olhai com bondade a oblação da vossa igreja e reconhecei nela o sacrifício que nos reconciliou convosco. Concedei que, alimentando-nos com o corpo e o sangue do vosso Filho, repletos do Espírito Santo, nos tornemos em Cristo um só corpo e um só Espírito.
1: O Espírito nos una num só corpo.
0: Que o mesmo Espírito faça de nós uma oferenda eterna para alcançarmos a herança com os vossos eleitos. A Santíssima Virgem Maria, Mãe de Deus, São José, seu esposo, os vossos santos apóstolos e gloriosos mártires, Santa Teresinha do Menino Jesus, nossa padroeira, seus pais, Santa Zélia e São Luís, nosso servo de Deus, Frei Bruno, e todos os santos que não cessam de interceder por nós na vossa presença.
1: Fazei de nós uma perfeita oferenda.
0: Nós vos suplicamos, Senhor, que este sacrifício da nossa reconciliação estenda a paz e a salvação ao mundo inteiro. Confirmai na fé e na caridade a vossa Igreja que caminha neste mundo. Que o vosso servo, Papa Leão, e eu, vosso indigno servo, com os bispos do mundo inteiro, os presbíteros e diáconos, os outros ministros e o povo por vós redimido, atendei propício às preces desta família, que reunistes em vossa presença. Reconduzi a vós, Pai de misericórdia, todos os vossos filhos e filhas dispersos pelo mundo inteiro.
1: Lembrai-vos, ó Pai, da vossa Igreja.
0: Acolhei com bondade no vosso reino os nossos irmãos e irmãs que partiram desta vida e de todos que morreram na vossa amizade. Lembremos-nos dos que foram mencionados no início desta celebração, em especial a todos os avós e idosos falecidos. Unidos a eles, esperamos também nós saciar-nos eternamente da vossa glória. Por Cristo, Senhor nosso, por Ele dais ao mundo todo o bem e toda a graça.

0: Guiados pelo Espírito de Jesus, iluminados pela sabedoria do Evangelho, ousamos dizer: Pai nosso que estais no céu, santificado seja o vosso nome, venha a nós o vosso reino, seja feita a vossa vontade, assim na terra como no céu. O pão nosso de cada dia nos dai hoje, perdoai-nos as nossas ofensas, assim como nós perdoamos a quem nos tem ofendido, e não nos deixeis cair em tentação, mas livrai-nos do mal. Livrai-nos de todos os males, ó Pai, dai-nos hoje a vossa paz. Ajudados pela vossa misericórdia, sejamos sempre livres do pecado e protegidos de todos os perigos, enquanto aguardamos a feliz esperança e a vinda do nosso Salvador Jesus Cristo. Senhor Jesus Cristo, dissestes aos vossos apóstolos: eu vos deixo a paz, eu vos dou a minha paz. Não olheis os nossos pecados, mas a fé que anima a vossa igreja. Dai-lhe, segundo o vosso desejo, a paz e a unidade. Vós que sois Deus com o Pai e o Espírito Santo. A paz do Senhor esteja convosco.
1: O amor de Cristo nos uniu.
0: Cordeiro de Deus, que tirais o pecado do mundo,
1: tende piedade de nós. Cordeiro de Deus, que tirais o pecado do mundo, tende piedade de nós. Cordeiro de Deus, que tirais o pecado do mundo, dai-nos a paz.
0: Provai e vede como o Senhor é bom, feliz de que nele encontra seu refúgio. Felizes os convidados a participarem da ceia do Senhor. Eis o Cordeiro de Deus, eis aquele que tira o pecado do mundo. Senhor, eu não sou digno de que entreis em minha morada, mas dizei uma palavra e serei salvo. Que o corpo e o sangue de Cristo nos guardem para a vida eterna. Amém.
2: Queridos irmãos e irmãs que nos acompanham pela transmissão via rádio, nesse momento sagrado da comunhão eucarística, mesmo à distância, unamo-nos em espírito e em verdade a Jesus Cristo, que se oferece por nós. Renove sua fé por meio desta comunhão espiritual, que ela fortaleça a nossa comunhão como a Igreja. Deus abençoe a todos.
0: Corpo e sangue de Cristo.

0: Bendize, ó minha alma, o Senhor, não te esqueças de nenhum dos vossos favores. Oremos. Recebemos, Senhor, o divino sacramento, memorial perpétuo da paixão do vosso Filho. Concedei, nós vos pedimos, que sirva para nossa salvação o que ele mesmo nos deixou em seu inefável amor. Por Cristo nosso Senhor.
1: Amém.
0: Queiram assentar-se um momento. Neste momento vamos fazer uma homenagem aos avós, então vamos ouvir a homenagem para os avós.
2: Não podemos esquecer as pessoas idosas de nossa família, nossos pais, avós. Eles trazem consigo a sabedoria dos anos vividos. Além disso, é um mandamento da lei de Deus honrar pai e mãe e cuidar dos mais velhos. Neste dia dedicado aos avós e às pessoas idosas, faça uma visita aos anciãos de sua família ou faça uma ligação, eleve uma prece a Deus por eles e reze por todos os falecidos. As pessoas idosas podem ser um sinal de esperança, até mesmo na própria família, pois os mais jovens podem se espelhar nos mais velhos e buscar conselhos para uma vida longeva. Algumas pessoas, infelizmente, dizem que os anciãos atrapalham, mas, pelo contrário, são um sinal de sabedoria e ajuda para os mais novos. Eles são importantes também dentro da comunidade eclesial, pois por meio da experiência deles, conduzem uma pastoral e ensinam aqueles que chegam.
0: Uma salva de palmas para os idosos, uma salva de palmas para os avós. E agora eu convido a pastoral familiar para apresentar os casais que foram preparados para o matrimônio. Então, peço agora nesse momento aos casais, a pastoral familiar, que convide os casais que foram preparados para o matrimônio.
3: Sim, convidamos Carlos Alberto Pedroso de Campos, Daniela Aparecida de Oliveira Lima Pedroso de Campos, para se fazer presente aqui na frente. Wagner Torres Farias e Maite Benedetti. Renan William Belcaro Pazin e Luarla Fedrigo.
0: Então nós queremos parabenizar esta caminhada, esta preparação realizada pela pastoral familiar, de acompanhar a preparação para o matrimônio. Talvez no passado, se tivesse a preparação que temos hoje, muitos problemas não teriam acontecido na vida matrimonial, né? Eu costumo dizer que para preparar um padre, para ser padre, né, para uma vida toda, precisa pelo menos 3 anos de filosofia e 4 de teologia. Para o casamento também, que é algo para a vida toda, né? Às vezes a gente não tem uma faculdade que prepare os casais, né? Os casais vão se vivenciando, vão aprendendo com a própria vida, muitas vezes batendo um pouco a cabeça no seu relacionamento. E às vezes, como temos agora a pastoral familiar, que tem 12 encontros, né, acompanhado pelos casais, não é mais aquela multidão, tem feito um efeito muito mais positivo, sendo personalizado. Nós estamos com pouco tempo, se um pudesse falar ou alguém pudesse falar bem rapidamente, estamos com o nosso horário da rádio quase esgotado.
4: Bom dia a todos, Dom Bispo, aos irmãos e irmãs aqui presentes. Acho que a minha fala corrobora com o que o Dom Bispo falou hoje. É um agradecimento pela sabedoria que nos foi passado, né, nós como os casais. Assim como o senhor falou agora, a sabedoria que esses casais, Rosana, Hildo, o Agnaldo e a Grace transmitiram para a gente vai levar para toda a vida. E aqueles casais que têm dúvida em fazer esses encontros, façam. É muito bom, é muito prazeroso, a gente aprende muito, são momentos de partilha que a gente vai levar para a vida toda. E o agradecimento especial a todos vocês. Obrigado mesmo.
0: Nós queremos o bem da família, por isso que a igreja tem se empenhado e graças ao apoio da pastoral familiar, de casais que se disponibilizam a acompanhar a formação e a preparação para o matrimônio. Ainda temos aqui alguns avisos. Nosso horário das missas aos sábados e domingos à noite, sempre nesse período, será das 18 horas. E durante a semana, 19 horas, conforme o nosso modo de celebrar. As inscrições da catequese familiar, com início então no advento de 2026, podem serem já realizadas na Secretaria Paroquial, ou cada coordenadora de cada comunidade. As crianças precisam ter 9 anos completos até o dia 30 de junho de 2027. As inscrições da catequese de adultos, também uma outra modalidade, podem ser realizadas na Secretaria Paroquial até o dia 15 de agosto. A Legião de Maria convida a toda a comunidade a participar do terço que será realizado no dia 1 de agosto, às 15 horas, sábado, local Monumento Nossa Senhora das Graças, em frente ao CPJ. Acontecerá um seminário de oração com as Nossa Senhora Desatadora dos Nós nos dias 17 a 21 de agosto, todas as noites, às 19 horas, aqui no Santuário Catedral Santa Teresinha. E com vendas de cucas e pastéis a partir das 16 horas no pavilhão naqueles dias. Então, queria mais uma vez agradecer a equipe de liturgia, hoje é representada pelas mães que oram pelos filhos, que terão um encontro estadual no dia 1 de agosto, lá em Governador Celso Ramos. Da nossa diocese vão vários ônibus de mães para participar desse movimento ao qual eu sou bispo reverendo.
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7: Em nome do Pai, do Filho e do Espírito Santo, e com licença do patrão celestial. Vou chegando enquanto servo amargo de minhas confidências, porque ao romper da madrugada e ao descambar do sol, preciso camperear por outras invernadas e repontar do céu a força e a coragem para o entrever do dia que passa. Eu bem sei que qualquer guasca bem pilchado, de faca, rebenque e esporas, não se afirma nos arreios da vida se não se estriba na proteção do céu. Ouve, patrão celeste, a oração que te faço ao romper da madrugada e ao descambar do sol. Tomara que todo mundo seja como irmão, ajuda-me a perdoar as afrontas e não fazer aos outros o que não quero para mim. Perdoa-me, Senhor, porque renguendo pelas canhadas da fraqueza humana, de quando em vez, quase sem querer, em me solto por ter afora. Eita potrilho chucro, renegado e caborteiro, mas eu te garanto, meu Senhor, quero ser bom e direito. Ajuda-me, Virgem Maria, primeira prenda do céu, socorre-me, São Pedro, capataz da estância gaúcha. Para fim de conversa, vou te dizer, meu Deus, mas somente para ti, que tua vontade leve a minha de acabresto para todo sempre e até a querência do céu. Amém.
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Bom dia, bom dia, bom dia, bom dia, bom dia, Che. Estamos chegando, né, Che? Encostando a fivela aqui no nosso bem gaúcho. Buenos dias a todos os amigos aí, de perto, de longe, né? Bom dia, Joaçaba. Bom dia, Santa Catarina. Bom dia a todos os amigos que neste domingo ensolarado já estão aí com o rádio ligado. A chaleira no fogo, a cuia de chimarrão passando de mão em mão, né? São 9h, 16 minutos. Esse domingo, 26 de julho, e pelas ondas da Rádio Catarinense de Joaçaba, está começando mais uma edição do programa Bem Gaúcho. Até o meio-dia e 30, Bagual, abrimos as porteiras da tradição para levar até o teu rancho muita música gaúcha, lembranças, alegria, aquele sentimento campeiro que aquece o coração da gente, tá bueno? Domingo amanheceu lindo, bueno, uma barbaridade, ensolarado por essas bandas com temperatura de aproximadamente 16 graus. Dia lindo, bueno, de céu aberto, né? Céu aberto próprio para reunir a família, preparar um bom churrasco, cevar um amargo e escutar as músicas que contam a história da nossa terra e da nossa gente. Então te aproxega, vivente, te aproxega, puxa um cepo, acomode-se ao pé do borralho e aceite uma cuia de chimarrão, porque a nossa prosa vai correr solta tal qual acontecia lá nos antigos galpões de campanha, quando a peonada se reunia, né, depois da lida, a chaleira chiava sobre as brasas e os causos atravessavam a noite. Que tal? Dia 26 de julho hoje, né? 26 de julho, celebramos o dia dos avós. Por isso, o primeiro saludo do programa Bem Gaúcho vai para todos os avós e avós que nos acompanham nessa manhã. Um abraço apertado para esses homens e mulheres que carregam nos cabelos brancos a geada de muitos invernos e no coração calor de uma vida inteira de amor, trabalho e ensinamentos. Os avós que são guardiões da memória da família, são eles que conhecem os causos antigos, as receitas que passam de geração em geração, as cantigas de outros tempos e os conselhos que ajudam os mais novos a seguirem pelo caminho certo, né, Che? Nos lembram aquelas prosas de campanha feitas ao pé do fogo, com a cuia na mão, enquanto lá fora o vento corria pelo campo e dentro do galpão cada história mantinha viva a lembrança daqueles que vieram antes de nós. Aos avós que ensinaram seus netos a encilhar um cavalo, respeitar a palavra empenhada e valorizar um aperto de mão, o nosso reconhecimento. As avós, prendas iluminadas que sempre encontram espaço para mais um ao redor da mesa, mais um prato de comida e uma bênção antes da partida, todo o nosso carinho. Que Deus abençoe os avós que ainda estão conosco, também aqueles que já partiram para a querência eterna, mas continuam vivos nas lembranças, nos costumes e na saudade que mora dentro do peito, tá bueno? Feliz e abençoado dia dos avós. E como ontem, dia 25 de julho, foi o dia do colono e do motorista, inclusive tá acontecendo aí a carreata, né? Então o nosso programa Bem Gaúcho também presta uma homenagem especial a esses dois grandes esteios do desenvolvimento da nossa região e do nosso país. Ao colono, homem e mulher de mãos calejadas que levanta antes do sol, enfrenta o frio, o calor e as incertezas do tempo para plantar, cuidar e colher o alimento que chega à mesa de todas as famílias. Cada lavoura verdejando, cada pomar carregado, cada litro de leite, cada produto vindo do campo, carregam o suor, a esperança e a coragem do nosso colono. E aos motoristas, né, Tchê? Que enfrentam estradas compridas, neblina, chuva, serra, sol forte, noites sem fim, levando a produção, aproximando cidades e movimentando o progresso, o nosso mais profundo respeito. Motoristas de caminhão, de ônibus, de aplicativo, transporte escolar, veículos de entrega e todos aqueles que fazem da estrada o seu local de trabalho, taxistas, recebam um abraço fraterno da família Bem Gaúcho. Ao colono e ao motorista, o nosso reconhecimento, a nossa gratidão e um verdadeiro quebra-costelas Bem Gaúcho, tá bueno? 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Então, Indiana, ajeita o rádio, aumenta o volume e prepare o coração até o meio-dia e 30. Teremos maneira, chamamé, milonga, bugio, shot, muita música de fundamento. Teremos o som da gaita, o sentimento da viola e os versos que falam da prenda, do cavalo, do campo, do churrasco, do chimarrão, das belezas desta terra do sul. Tá lindo? Especial
Abre a gaita, gaiteiro. Paulo de Souza, no Bem Gaúcho, o luxo de gaúcho. 9 horas e 20 minutos.

0: Mas a marca Vega, uxa, ele marca esse sinal. Mateadores, che. A Isa é o seu velho, mandou bem aí, né, Chipagual? A Isa, isso é seu baixo também, né? Che, é a marca dos mateadores perdido num baile de fronteira. Chegamos, meus amigos, chegamos. Estamos aí batendo na marca. Vamos floreando, vamos peleando com as armas que temos, né? Gratidão aí por esse domingo louco de especial em Macanudo. 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Cheva, vamos mandar um chasque já pra enjada que vai encostando a fivela. Começamos bem aqui, né? Mas, ah, meu amigo Dilson, meu amigo Dilson, passou no caminhão aqui agora, no coice do caminhão aí na carreata, né? Mas a buzina, mandando abraço. Ai, fazendo um pendel, hein? Um abraço, meu amigo Dilson Bueno. É, rapaz. Meu diferenciado, né? Te apertando o mate desde cedito e agora tá no coice do caminhão aí participando da carreata. Tá lindo a carreata. Deixa eu ver quem que tá conosco já aqui. Minha amiga Viviane me alcançando no Buenos Dias da Buena Terra de Jaborá, que tá em festa no final de semana também. Bom dia, Viviane.
1: Bom dia, PC. Aqui é a Viviane de Jaborá. Eu gostaria de ouvir os Filhos do Rio Grande, Lembrança do Nosso Amor. Ofereço pro meu marido, o Atílio Toigo, pra Izete Miranda.

0: Mioto, pro Neco Mioto, pro Arlindo Lazzarotto e para vocês aí da rádio e para quem gostar da música. Muito obrigada se eu for atendida.
1: Obrigado.
0: Um ótimo domingo para todos nós, PC.
1: Baita domingo pro nosso amigo Atilio aí, um quebra-costela bem cinchadinho. Bom dia pro Rafa lá em Bicaré, bom dia Rafa, Kátia e a Maria, a pequena Maria Helena, raiz a família abençoada. Um abraço, meus irmãos, tudo de bom, bom dia, bom domingo. Oi, Maria Eduarda, bom dia. Bom dia, estou visitando meu pai, Paulo Davi. Quero pedir uma marca pra ele. Visita meu pai, do Grácio Pessotti. Eu tenho que campear essa marca, viu, guria? Vou campear aqui, tá? Fica tranquila que eu tô apavorado aí. Mas o Paulo Davi aí, um grande abraço. Quebra o costela de duas voltas e meia pro amigo, a filha. Deve estar com o coração, né, tchê? É, coração feliz, pulando, né, tchê? É, visita da filha amada, coisa boa, né, tchê? Que momento, mas que momento, né, Paulo? Meu tocaio, que momento especial, né? Aproveita, curte teu pai aí, tá, Maria? Quebra o costela bem cinchado pra toda a família aí. E o Luiz Conce, fala aí, Bagual.
2: E abraço aí, toca uma moda pra nós escutar aí. Tamo eu, Netinho, aqui, estamos de férias, estamos por casa. Tá bom? Toca uma moda boa aí pra nós escutar aí, PC. Aquele abraço, que bom, domingo.
1: Bueno. Abraço, tio. Obrigado aí, tá? Buenos dias pro Juliano que tá conosco aqui, mandando um chasque pra gente. Obrigado, meu irmão. Quebra costela cinchado pra ti também. Tá vendo? Quem mais tá aqui? A Adelize também tá conosco. Obrigado, Adelize. Um abraço pra ti, guria. O Hugo Girioli, bom dia. Manda pra gente aos Serranos, pra Chinoca Crise, pra toda a gauchada. Ah, sim, tem a erva mate aragana, viu, tia? Tem. O sorteio da erva mate aragana. Nem deu tempo de eu falar aqui, né? Um abraço aqui pro Olímpio, mandando um chasque aí pra todos os motoristas e colonos. Um abraço, tchê. Vamos meter telemarca aqui no palco da Catarinense. Vladir e Carlos Magrão, o chat do caminhoneiro. Mais

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1: Dessa forma nós seguimos, né, Xen? Dessa forma nós seguimos, desse jeito que a gente vai prosseguindo por aqui. Essa é a verdade, né? Coisa gaúcha, coisa boina. Boina de fato. Boina de direito, né? Que coisa gaúcha. Estamos atracando, né, Xen? Atracando o petiço nas Carijó. 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Tá banhando com a erva mate aragana, meu amigo Dilson. E aí, índio velho, como é que tá? Abraço lá em Erval Velho também. Quem é que tá comigo lá em Erval Velho é o Michael, né? Como é que tu tá, irmão? Vem de bem, raiz. Aí o Vanderlei, ah, Vanderlei tá enjoado, né? Enjoado, o matezinho enjoado lá do Vanderlei, né, o Vanderlei? Enjoado no bom sentido, né, mano, velho? É. Manhã bocona, né? Manhã bocona que vem saltando do brete e nós vamos floreando o bico da gança bem devagarinho, assim, no mas. E trazendo aqui o recado dos amigos no 984377982, o Cabeção de Capinzal. Isaac Cabeção, bom dia, mano. Um abraço pra ti, obrigado pela companhia, tá? Obrigado pelo carinho da companhia conosco aqui. O Ivo, fala aí, Ivo. Bom dia, Chirubé. Buenas.
9: Bom dia, né, UPC? Tudo certo?
1: Tudo lindo.
9: Quero desejar um feliz dia dos avós para todos os avós desse mundão de meu Deus aí. Pra as avós da sua família, da minha esposa tem 102 anos, é avó, bisavó já também, eu também sou avô. E para a família do Amarildo Monteiro e todos vocês aí. E para Simone Mazarino, para Cirlei e pro Jailson lá de Freiburg, que é fã do seu programa. Ele tá escutando lá em Freiburg também, pela internet. E a música hoje eu queria deixar por sua conta. Uma bem apaixonada por essa voz, tá bom?
1: Homem velho sempre apaixonado. Um
9: feliz e abençoado domingo.
1: Obrigado, Ivo Doutrá. Baita abraço, parceiro. Meu amigo Closmar Siqueira nos alcança. Buenos dias lá da Buena Terra de Concórdia. Como é que tá, Closmar? Concórdia, bom dia. Bom dia, toca pra nós aí, Bonê Correia, quando trago, faz efeito pra todos da rádio, grandes ouvintes. Obrigado, meu irmão. Quebra a costela bem cinchadinha pra ti, tá bueno? Noeli Parolin, bom dia.
10: Bom dia, PC.
1: Bom
10: tudo
1: dia.
10: Bem?
1: Ah, daqui
10: mesmo. Noeli Parolin de Santo Antônio, bom dia, Dalceu. Não sei se o Dalceu tá aí hoje.
1: Daqui.
10: Manda a Funda Grota pra minha mãezinha. E lá, de Bicaré, Adilis Parolin, que tá te ouvindo. Pro meu esposo alemão. Pra todos que estão ouvindo aqui no bairro Santo Antônio. E feliz dia dos avós para todos nós, né? Para todos os avós. Deus abençoe.
1: Amém. Noeli, um abraço. Bom dia pro João Gesser por aqui também nos alcançando. Buenos dias na manhã sulina da Catarinense.

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1: Que baita marca, né, tchê? Que baita marca, Grácio e o Índio Pessoa aqui no nosso bem gaúcho, né, tchê? Visita meu pai, pedido aí da Maria Eduarda, que tá visitando o seu paizinho aí nessa manhã de domingo. Vai. De arrepiar o pelo do braço, né, tchê? Baita marca, obrigado. Obrigado, viu, Maria, por nos apresentar essa obra aí espetacular aqui no nosso bem gaúcho, tá bueno? 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

10:07. 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Recebi aqui, ó, uma mensagem, deixa eu dividir com vocês aqui, ó. A mensagem que eu recebi aqui, ó. Pai, coloco este dia nas tuas mãos, conduz-me, renova minha fé, guarda meu lar e a minha família. Que esse dia seja de bênçãos, paz, proteção e vitória. Amém. Barbaridade. É isso, né? É desse jeito aí, viu? A Marisa que mandou isso aí pra gente. Ah, Isa, Marisa, obrigado. É isso aí, Marisa. Coisa boa a gente tem que repartir, né? As ruins a gente tem que eliminar e as boas nós temos é que repartir. Essa é a grande verdade, né? Bom dia, bom dia, bom dia. Vamos atracar, minha gente. Vamos atracar, moçada, mas vamos atracar sim, ó. Com vontade. José Cláudio Machado, aqui, ó, no Bem Gaúcho.

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0: Muito bom dia, 10 horas e 25 minutos, já estamos de volta. Tchê, manda um abraço aqui pro Reginaldo Fugante, né? Que nos alcança Buenos Dias, através do nosso telefone de arreio aqui, que é o 3551-2410, né, Tchê? Pedindo a marca aqui do grupo Matiano Solito, a marca, né? E o Nelson Conceição da Cruz, que manda um abraço aí pro Marcelo Antônio e a Alda lá em Arroio 30, palanqueados aqui no nosso Bem Gaúcho. Muito obrigado, viu? Marcelo Antônio e Alda lá em Arroio 30, o Nelson Conceição através aqui da Catarinense, mandando quebra-costela bem cinchadinho aí pra vocês, tá bom? Olha só, tio, eu tava, eu quero fazer uma parte aqui, eu tava trocando orelhas agora, o seu Irineu, né? Falando aí da questão do, né? Dessa carreata aí agora dos nossos amigos caminhoneiros, né? Tinha gente de trator também, ontem foi o dia do colono e estávamos aqui trocando orelhas, seu Irineu e eu, lembrando, né, seu Irineu? Falando, né, do agora, das dificuldades. Mas olha, seu Irineu, eu não consegui terminar de conversar com ele, vou fazer através agora do Bem Gaúcho, do programa, porque hoje, né, tchê, hoje as pessoas reclamam muito, né, da vida, né, reclamam demais da vida. E hoje em dia, né, seu Irineu, e a vida é cheia de facilidades, né? Cheia. Facilidades e coisa arada, tecnologias, né? Ganho tudo de mão beijada, né, tchê? Tudo de mão beijada. É só engolir, até mastigado já ganho na boquinha, né? E aí, na nossa época era diferente, né, tchê? Era botar, lavrar, né? Era lavrar com uma junta de boi cruzado, né, tchê? Um aradão oito vira toco daqueles, né, tchê? Que era aquilo, né, tchê? Numa ladeira ainda, né, senhor? Numa ladeira baixa ainda, né? Eia, nossa senhora, é muito, desde de manhã cedo, né? Numa ladeira tapada de geada, né? Porque daí é o seguinte, né? A gente numa ladeira, volta e meia, alguma pedra rolava e dava na canela, né? Ou esmagava um dedo. Era bem assim, escredo, né, Sereneu? E sem destocar ainda, né? Não, sem destocar para que a pá pudesse cravar ali nas raízes dos tocos, né? Fazer os bois vastrar, né? Então, tia, fazer o boi vastrar. Mas é isso, né, Sereneu? É isso, né? Que a verdade é essa, né? E aí a gente tá vendo aí que motivo aí pra reclamar da vida não tem não, né, tch? É uma grande verdade. Um abraço, tá, senhor Irineu? Um abraço. A verdade é que a vida não é sobre ter tudo, né, senhor Irineu? A verdade é sobre a gente agradecer por aquilo que já temos, né, e seguir com fé ainda, né, naquilo que está por vir. A verdade é essa. Tá bom? Mas seguimos, né? Seguimos aqui no nosso Bem Gaúcho, né? Tchê, não, eu não fiz tudo isso, mas eu acompanhei, porque fui parido lá em Pelotas, né, tombado no mundo abaixo, como se diz. Minha família era do interior, lá de Piratini, né, 100 quilômetros lá da... Né, então eu acompanhava essa lida do campo aí, né, meus avós, meus tios, acompanhava essa lida aí. Barbaridade, que lida, né, tchê? Vamos trazer a marca do Rio Grande aqui no Bem Gaúcho, né, tchê? Já que falamos aí de agricultura, do colono, tá chegando o Tibúrcio da Estância no Bem Gaúcho. Bom dia.

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1: Mas que barbaridade. Mas como é que é isso, Che? Toma uns dragos, fica sai beijando na boca, mas não, não, não, não, não. Aí não tem quem lide. Não, não tem quem lide. Che, é a marca que o nosso amigo Closmar Siqueira. Ô, Closmar. Mas que barbaridade. Não, não, não, mas é selvagem, né? Aí não dá, tio, aí não dá. Falar em Concórdia, né, tio? O seu Valdir lá, ô, dona Lúcia, bom dia, dona Lúcia, bom dia. Seu Valdir lá de Concórdia, alô, povo de Concórdia, aquele abraço aí, tá? Um abraço bem cinchadinho pra vocês aí. Meu amigo Vanderlei, Panacheri, hein, rapaz? É grito e bolo frito de verdade, né, ô Vanderlei? Barbaridade, me mandou aqui, ó, mas ele mandou cedo isso aqui, né? Tava, pelo que eu vejo da foto aqui, já era noitinha ainda, né? Mas enfim, café garantido, né? Mandou a foto aqui do mate e uma travessa cheia de calça virada, né? Credo, rapaz. Como é que é o nome aqui? Aqui não é calça virada, aqui é o quê? É Grostoli, eu acho, né? Acho que é Grostoli, né? Mas credo. Sim, sim, vamos trazer o velho Gil, o Gil do Velho de Freitas, né? Fica tranquilo no palco, né? Capaz que não, gente. Não, programa gaúcho, que não tocar Gil do de Freitas, não lembro. Não, não, nem se intitula, né? Programa gaúcho, né? Não. Tem umas que não tem, não pode faltar. É Gil do de Freitas, Teixeirinha, Porca Véia, José Mendes. Não, não, não, não tem, não tem. José Cláudio Machado. Não, tu não diz, tu não me diz que tu faz programa gaúcho, tu não toca o velho, o Gil do Velho de Freitas, né? Não, não, aí não tem quem. Mas seguimos por aqui com o nosso Bem Gaúcho, enaltecendo a cultura do Rio Grande para esses parceiros da prateleira de riba. 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

me mandou mensagem semana passada e eu fui ver depois, viu, Mauro? Não consegui ver antes, tá, tchê? Mas um abraço pra ti, Chirubé. 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

0: Bom dia, bom dia, bom dia. Domingo veio na boca do brete pedindo vaza, né, Xê? Deixa que vá, deixa que vá, deixa que vá. Bom dia, bom dia, bom dia. Sou Paulo César Santos, o PC. E de cá pra lá eu me defendo, viu, Xê? De cá pra lá eu me defendo. De lá pra cá tu me ajuda, tá lindo? Corta daí que daqui eu costuro. Tamo com a linha e agulha na mão aqui, né? 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Trazendo um recado, a participação dos amigos por aqui, o Marcos tá por aqui mandando um bom dia pra gente. Obrigado, meu irmão, um abraço pra você. É isso aí, vamos se alegrar, né, Marquinho? Vamos se alegrar. É duro, mas é laranja, Erizinho, uma veinha chupando uma bocha. Vamos pra cima, né? Vamos pra cima. Dona Maria de Fátima, que alegria, Dona Maria. Que alegria, Dona Maria. E o seu Renato também por aí, né? Apertando o Mateu Velho, Bocudo. Tá vendo? Tá lindo? Bom dia, minha gente. Bom dia, Dona Maria. Bom dia, seu Renato. A neta Jéssica tá por lá também conosco. Rafa Soares. E aí, meu irmão? Grande Rafael Soares. Tamo agarrado, mano. Vem apertando o mate e floreando, né? Floreando a catarinense, né? Tentando aí as marcas gaúchas. Tá bueno, né, Xê? É domingo. Se apertar, deita. Se afrouxar, dispara, né? Não dá pra apertar muito, né? Não tem necessidade de apertar tanto, tá? Bem devagarito, tudo se ajusta. Pé por pé, que nem dá boia pro louco, né? Isso aí que eu me repito. Vamos trazer mais participações aqui no 984377982. Deixa eu ver quem tá conosco. Tchê, tô atrasado aqui, ó. A Inês mandou mensagem pra gente. Vamos ouvir a Inês aqui. Bom dia, Inês.
1: Bom dia, PC.
0: Bom dia.
1: Aqui é Inês Baquim, do bairro Santo Antônio. Me coloque no sorteio da erva mate.
0: Tá lindo.
1: Tenha um bom domingo, você e todos os vinhos.
0: Obrigado, amiga. Um bom domingo pra ti. Bom dia.
2: Bom dia, PC. Eu sou a Marizete da Silva. Gostaria de ouvir a música Primeiro e Último Mate.
0: Tá lindo, especial. Obrigado pelo carinho, bom dia.
3: Bom dia, PC. Sou a Silvia Gonçalves, do bairro José Rupi. Gostaria de participar do sorteio.
0: Tá bom, Silvia.
3: E toca uma música aí pro Dia dos Avós e um bom domingo a todos.
0: Bom domingo, guria. Um abraço bem cinchadinho pra ti. Bom dia lá pra nossa amiga Sandra, que nos alcança. Um buenos dias. Obrigado, Sandra. Vamos bolhar a perna ali no bairro Tobias. Bom dia.
4: Oi, PC. Oi. Bom dia.
0: Bom dia.
4: É a Nair Espíndola aqui da Barra Tobias.
0: Fala aí, amiga, bom dia, bom domingo.
4: Eu quero pedir uma música e eu falei, pode ser qualquer uma que tá aí na Ponta da Aguda aí.
0: Tá lindo.
4: E eu quero oferecer para todas minhas amigas aí da Vila Pedrina e a Lourdes, que tá escutando a Lá Catarinense também. E todo mundo que estiver escutando a Lá Catarinense.
0: Tá lindo, tá especial. Tá bom.
4: Bom, feliz domingo e até a próxima.
0: Até, guria. Obrigado pelo carinho, Leomar Zastro, lá de Capenzal. Ótimo domingo. Vamos de carona na próxima, né, Leomar? Tá boiando, irmão? Um abraço. Bom dia, bom dia. Quem tá aqui?
5: Bom dia, PC. Opa. Bom dia a todos aí. Aqui é o Claudio Maia, aqui do bairro Ru.
0: Fala aí, Claudio Maia.
5: Pra concorrer ao prêmio aí da Erva Mate Aragana. Se possível, coloca meu neto, Antônio Miguel Borba, também, pra participar aí. Mais um ótimo e abençoado domingo a todos.
0: Obrigado,
5: aí. Tudo
0: um
5: de bom.
0: Obrigado. Olha, o Piloco mandou um vídeo aqui. Ô, Piloco, velho.
6: Bom dia, PC. Bom domingo.
0: Bom domingo, irmão.
6: Gostaria de ouvir a música Seu Pai Deixar a Querência, de Cláudio Vargas. Um grande abraço do Piluco, o ferreiro do Gaurão.
0: Aí, olha, mandou o vídeo dele lá, ó. Ó, só na forja, né? Só na forja do ferro quente, né? Ai, zá, Piloco, velho. Ixi, barbaridade. Coisa linda, né, irmão? Abraço, irmão. Obrigado aí, tá? Quebra costela bem cinchadinho pra ti. Manda a marca pra nós, Chorando de Amor dos Mirins. Tá bueno? Quem é que pediu essa marca aqui? Não sei quem é, não tem nome, né? Bom dia, manda a marca pra nós aqui em Luzerna, Hermínia Cordeiro. Obrigado, Hermínia. Bom dia. Bom dia, bom dia, bom dia. Quem tá por aqui? Como é que é o nome dela aqui? Cláudia Terezinha. Ô, Cláudia, bom dia. Bom dia, bom dia, Cláudia. Tá ligada conosco, né, Xena? No meu tempo da geada, fazer pasto para as criações, fazer plantação no meio das pedras, colher trigo, é verdade, hoje em dia reclamando de tudo, né? Lembro que eu lavava roupa no rio, nem sabia o que era máquina, mas enfim, tudo muda, é verdade, tá bueno. Obrigado, assava pão no forno feito de barro, ia na aula com aquela conga, é sim, é verdade, Cláudio. É verdade, é verdade. É, nossa, essa geração de hoje não sabe que ia passar dificuldade, né? Manda a marca pra nós aqui, Valdemar e Salete da Daut, aqui de Erval Velho, querência amada. Tá bueno, é a Mari que tá pedindo, Mari. Bom dia, obrigado pelo carinho, ótima manhã. E o Bode Velho, tá aí, Bode Velho?
7: Ô, Paulo César, Bode Velho aqui do Erechim.
0: Fala aí, Chiro Velho.
7: Manda uma marca pra nós aí, com Mano Lima, Sem Pai e Sem Fumo.
0: Sem Pai e Sem Fumo.
7: Hoje vai ser mais curto do que Coisa de Porco.
0: Oi, Galexê, tá bueno, irmão? Baita abraço.
8: Bom dia, PC. Aqui é a Vilma de Ávila. Quero ouvir a música o vento. Muito obrigada.
0: Obrigado, Vilma. Alô, Ercilópolis, bom dia. Pedindo a marca lá pro seu Ademir de Souza, lembranças do Porca Véia. Tá ouvindo a Rádio Catarinense, pecando uma pecuária pro almoço, ao lado da dona Ana, que é a mãe, né? Tá bueno, eles amam ouvir a Catarinense, ainda mais quando peço música pra eles. Deixa eu ver a Aninha lá de Ercilópolis, que mandou esse quebra-costela bem especial pro paizão, seu Ademir de Souza, dona Ana, né? Xê, a dona Ana, que é a mãe aí. Tá bueno, obrigado, viu, Aninha? Quebra-costela bem cinchadinho pra ti, pra turma toda aí. Obrigado pelo quebra-costela. A Marli Ângeli de 13 Tilhas, bom dia. Toca aí o relho trançado do Teixeirinha. Obrigado, Marli, bom dia. Por falar em 13 Tilhas, recebi aqui um vídeo. Vamos ver aqui o que tem nesse vídeo. Olha só, um mate velho, né? Espumando, tal qual boca de bagualatado. Uma erva mate verdinha, tal qual a esperança do nosso povo. E um fogo velho ali, branindo, né? Branindo, branindo, branindo. Seguimos aqui com o vídeo, vamos ver. Ah, tá bom. Ah, especial aqui, ó. É 13 Tilhas. Bom dia, tudo bem? Sou de 13 Tilhas, preparando fogo para uma ovelha, curtindo a Rádio Catarinense com a família. Se puder, manda uma marca do Malter Moraes, lá das Bibocas. É o Paulo Baterias de 13 Tilhas. Ai, Zá, Paulo, velho. Obrigado, irmão. Um abraço, vixe. Obrigado pelo carinho da companhia, pelo chasque. Quebra a costela bem cinchado de 2 voltas e meia pros amigos aí. Tá vendo? Vamos meter marca na conversa. Tá chegando o velho Gildo de Freitas. Sistema dos Pagos. É selvagem aqui na Catarinense. Bom dia.

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1: Newton Ferreira, é linda essa marca, né, Chico? Primeiro e último mate. Homenagem também aos avós aí, né? Olha só, quero mandar um abraço pro Vanderlei, tá conosco. Obrigado, Vanderlei, um abraço pra ti, obrigado pela companhia aí, tá mandando um chá esquisito pra gente. Um abraço, manda uma música com os Monarcas para Erval Velho, dona Natalina Bordim Conte. Obrigado, dona Natalina. Já trouxemos a marca aí, o Brasil e Bombaste, né? Daqui a pouquinho, que se der tempo, a gente traz mais uma dos Monarcas pra essa audiência maravilhosa de Erval Velho, que faz um costadito conosco aqui nas manhãs de domingo da Catarinense para o Donto Top, né, gente? 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Vai te abraço aí pro Diogo e toda a equipe que estão conosco aqui no nosso Bem Gaúcho. Bom dia.
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1: Ai, Zábalo, velho. Tá aí, né, cê? Seu Gilberto de Sena. Se falar Gilberto de Sena, acho que só os cobradores conhecem, né? Só os cobradores conhecem, mas se falar Gandalício, aí sim, né, cê? Aí, Zá Gandalício, velho, lá da Buena Cidade de Concórdia, fazendo, né, costadito conosco aqui no Bem Gaúcho. Prazer, irmão. Prazer receber o amigo aqui no nosso Bem Gaúcho. Mandou uma marca pra gente aí? Deixa eu ver. Deixa eu dar uma ensaiada aí pra ver. Que achou? Mas agora, o que é?
2: Canta, Gandalício, roteiro pampiano, tchê.
1: Oi, galera, daqui a pouquinho, não, já vi que a goela tá bem afinada, né? Tá bom, daqui a pouquinho vamos trazer essa marca aí, viu, Gandalício, baita abraço, parceiro, pode mandar sempre um eventinho aí que a gente gosta muito, tá? Deixa eu ver quem mais tá conosco aqui, ó, meu conterrâneo João Barcelos tá por aqui, né? Lá, tá lá em Capinzal. Tá boiando, Chiru, velho. Quero ver a marca do Alberi Silva, saudade do meu Rio Grande, oferecendo a todos os conterrâneos espalhados pelas querências de Santa Catarina. Sabe que lá em Concórdia, tchê, tem bastante gente lá de... Um dia eu tava passeando lá por Concórdia, passo numa rua assim, o que que eu vejo pendurado lá? Um monte de camiseta do Brasil de Pelotas, tu acredita, Chiru, velho? Mas eu digo, olha aí, rapaz. É uma rua ali bem próxima a... Tem a Sadia lá, né? Tem uma ruazinha ali próximo da Sadia. Tinha uma ruazinha ali, um prédiozinho assim, né, tia? Monte de camiseta. Do Pelotas não tinha nenhuma. Do Pelotas só o Juarez aqui que anda com... Só o Juarez. O Juarez foi goleiro do Pelotas, né? O Juarez sofreu demais na nossa mão lá. Não. Tomava gol de tudo quanto é jeito. Nem... Não adiantava botar a ruda atrás da orelha. Não adiantava botar a ruda atrás da orelha. Levava a gol de tudo quando é jeito, né? E é o único torcedor do Pelotas. Assim, volta e meia, ele anda desfilando aí por um. Com a agasalho do Pelotas. E aí, tchê, lá em Concórdia tem bastante pelotense, né, gente? Tem bastante. Indiada veio trabalhar ali na Sadia, foi ficando, casou e tal, e coisa e tal. Obrigado, João. Um abraço pra ti, um quebra-costela bem cinchadinho, tá vendo? Meu amigo Pedro Bittner, manda pra gente, filhos do Rio Grande e Alma Campeira, pra todos os avós, principalmente a minha mãe, a dona Terezinha Bittner. Obrigado, Pedro. Braita abraço pra ti, pra dona Salete, claro, né, tchê? Pra dona Terezinha, que teve de aniversário nesses últimos dias também, né? Um abraço aí, quero participar do sorteio da erva, manda pra nós, Mano Lima, Cadela Baia, um grande abraço pra todos que estão na escuta, o Daniel que nos manda. Tia, já tem pedido aqui do Mano Lima, que eu tô devendo aqui, né? Sem pai e sem fumo. É, alguém me pediu, acho que foi o Bodevei que pediu, né? Aí se der tempo eu toco uma das duas aí, tá bom, Daniel? Um abraço. Bom dia pro Fernando, bom dia. Temos aqui, ó, na escuta da Poderosa, com a Lanessa, sogro Chico. Manda pra gente, tchê garotos, dia de churrasco pra todos. Obrigado, irmão, um abraço, viu, tchê? Mensagem de Guela na Catarinense, fala aí, Barão.
3: Bom dia, PC, tudo certo? Aqui é o Jonas Grimista aí.
1: Fala, Jonas.
3: Estamos indo lá pra Lacerdópolis, naquele campo lá, na sede lá, que tem uma churrasqueira. Vamos passar a tarde lá, hoje de manhã cedo, almoçar com a família lá, até vamos com... Torcer Ronaldo lá no Vasquinho de Capinzal lá. Beleza? O nosso goleiro aqui do bairro Nacional Aparecida e tamo junto, EPC.
1: Tá bom?
3: Bom domingo aí, vamos ver se o Grêmio começa a deslanchar aquele brasileirão ali que tá mal, né? Beleza, PC? Tamo junto aí. Valeu.
1: Não estraga o domingo falar em Grêmio, né, tia? Já chego colorado, tomou dois PT contra do Atlético Paranaense, né? E hoje vamos levar de novo. Eu já nem quero falar, já me tapo de nojo. Tchê, manda a marca do Grupo Cordiona. Obrigado, Porca Véia, pra todos que gostam. É o Luiz Causa. Obrigado, Luiz. Um abraço. Vamos lá pra Ouro, né? Bom dia.
4: Ô, meu amigo PC.
1: Fala, Célio.
4: Célio de Santa Bárbara, Ouro. Tamo aqui passando uma carne e na companhia do amigo.
1: Bem que faz.
4: Manda o chasque aí pra eu, Célio, minha esposa Marivone, meu filho Eduardo. E pros amigos da região aí. O meu amigo do Romano dos Ortéia, o Torto, meu amigo Evandro, o Beia Elte e meu vizinho Marcelo. Aí o Neuri Gaúcho do Navegantes. Tamo aqui. Um abraço pro amigo aí, obrigado por estar alegrando nossas manhãs de domingo aí, que Deus abençoe sempre. E tudo de bom.
1: Alegrando, eu não sei, mas tocando umas marcas.
4: Se puder tocar, você vai caçar tatu louco, velho. O amigo agradece.
1: Você vai caçar tatu louco, velho. Mas que barbaridade, sério. Bom dia, meu irmão. Bom dia.
5: Bom dia, Rádio Catarinense. Tudo bem?
1: Tudo lindo.
5: Eu quero oferecer uma música pro Germano e Araci. Estão completando 51 anos de casado hoje. E pro Hélio Schneider e a dona Salete, 40 anos de casado hoje.
1: Coisa linda.
5: Bom dia, Rádio Catarinense, tudo bem?
1: É a mesma? Então tá bueno. Então tá dado o recado aí, né, dona Araci? Araci Piacentini aí para os aniversariantes de casamento aí, um quebra-costela bem cinchado. E o patrão velho continua iluminando e abençoando essa família e esse casal aí, tá bueno? Quem mais tá aqui? Barbaridade, turumbama de mensagens, né? Toca pra nós, Deco Dal Ponte, a música no porão da casa do nono. Quem é que me pediu essa marca, Kit? Tá bueno? É o nosso amigo. Ô, Ademir, como é que tá? Tá lindo? Abraço, irmão. Obrigado aí. Ô, Gandalice, manda aquela marca que tu me mandou no outro dia aí, que sumiu a marca aqui. Aquela da semana passada, me mandou aquela outra marca lá, né? Me manda aquela lá também e o nome da marca aí, tá? E já vamos salvar por aqui. Tá bueno? Manda aí. Bom dia, Cleison Testa por aqui. Estamos em Catanduvas, na casa do sogro José Leal. Manda um abraço aqui para a família Leal Nunes e a família Testa. Se possível, a marca do César Oliveira e o Rogério Melo depois da lida. Ai, estamos por cá, quem manda o osso, né? Aliás, o César Oliveira e o Rogério Melo estiveram por aqui na região. Foi Jaborá, né, Che? Jaborá, na última sexta-feira. Ai, César Oliveira, Rogério Melo. Baita dupla, baita show, espetáculo, né? Com certeza é um espetáculo. Oi, tudo bem? Manda uma marca pra quem está na casa da dona Alda, lutando pra assar uma costela, mas que achou? Se possível, a marca Lobisomem Esperto do Pedro Hortaça. Oferecer pro gaúcho, que é o piloto do churrasco. Ah, então tem que adular o gaúcho aí, né? Tem que adular, porque a responsabilidade é grande, né, Che? Marcelo de Arroio 30, baita abraço, Marcelo. Demorou, né? Demorou o chasque, mas foi. Foi, fica tranquilo que eu tô apavorado. É muita participação aqui, tá? Vamos fazer o seguinte, então. Vamos trazer mais uma marca no Rio Grande. Pedindo aí do meu amigo Piluco Ferreiro de Gaurama. Baita marca, Che. Cláudio Vargas e Grupo Gana Missioneira. Quando o pai sai da querência.

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0: Aí o Walter Moraes no Bem Gaúcho da Rádio Catarinense. Lá as bibocas. Como que te mandaram, né? Revena Mirim, chorando de amor, gaúcho da fronteira, adeus Mariana, lá pra Vera Lúcia, ligada conosco aqui no Bem Gaúcho da Catarinense. Meu amigo Gilson Souza, como é que tá, meu irmão? Tá lindo? Um abraço, tio. Tá lá mateando, né? Mateando. E o mate, velho, daquele tipo, né? Não é desses matezinhos aí, cheio de fruque-fruque, não, né, Gilson? Não. Mate, velho, cuiudo, né? Chega a relinchar o mate, velho, lá do Gilson. Chega a relinchar. Barbaridade. Que lida, hein? Mas que lida, né, menino? Que barbaridade. É o seguinte, eu vou ali, ó, fazer uma recorrida numa parte comercial, mas é dois palitos, pelar e outro cá e já estamos de volta. 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

0: Muito bem, gente, estamos de volta, 11 horas e 49 minutos, seguimos aqui com o nosso Bem Gaúcho, enaltecendo e valorizando a cultura do Rio Grande. Deixa eu mandar um abraço para dona Antoninha. Antoninho Oliveira, lá do RUP, né, dona Antoninha? Como é que tá? Eu não sei se eu vou conseguir atender todos os pedidos aqui. Tapado de pedido. Não. É um lote. E vai um abraço aí também pro seu João do Pandeiro, né? Dona Antoninha Oliveira, do RUP, seu João do Pandeiro, estão sintonizados, palanqueados aqui no nosso Bem Gaúcho, né, Xê? Então vamos fazer o seguinte, manda um abraço pro meu amigo Costa, o seu Costa, né? Tá lá na volta de um fogão campeiro, ouvindo as marcas coiudas, nesse domingo, né? É isso aí, seu Costa, não froste, tá? Não froste. Não sou um parafuso pra andar frouxando, né? Entra o cavalo, tá vendo? Entra o cavalo, não vamos chorar as pitangas, porque quem nasceu pra paletear não vai virar boi de canga, viu, seu Costa? Chega aí, dá uma encostadinha, né? Vamos divulgar pra sociedade que esses bois não brotam da árvore e que leite não dá em caixinha. Exato, seu Costa, velho. Um abraço, tá? Seguimos aqui tentando atender os pedidos dos amigos que estão por aqui encostando e mandando chasca. Onde é que eu parei aqui, Bagual? Acho que é o Anacli agora que vai falar. É tu, Anacli? Não, acho que isso aqui, ó. Ah, indiada lá de... Tô devendo aqui. Tchê, tô devendo um monte de marca. Vamos tentar atender aí, tá? O Anacli tá mandando um recado aqui. Fala aí,
1: Chico. PC. Ah. Um beijo aí pra nós, então.
0: Quê?
1: Se puder, aquela do Chiquinho do Bornoneio. Acho que é tudo que vem no campo. É um negócio assim.
0: Tá, Bueno, um abraço, tchê. Tá muito grande o teu áudio. Bom dia. Manda um abraço pro Fernando e a Lanessa e o Chico. Lá, eu acho que é Florianópolis, né, tchê? Eu acho que é Florianópolis. Não entendi o Conce. Colocou aqui Flórida. Florida? Será que estão na Flórida, nos Estados Unidos? Não entendi, tchê. Eu não entendi se foi problema do corretor ou se eles estão lá na Flórida. Eu não entendi nada. Mas, enfim, vai um abraço aí pro Fernando e a Lanessa aí ligados no Bem Gaúcho. Buenas!
2: Bom dia, pessoal. Tudo certo? Aqui é o Cabeção de Novo aí.
0: Fala aí, Cabeção de Novo.
2: Vamos enviar a música pros Carlos Ortega aí. Que eles pediram logo aí a música. A caçar tatu, louco, velho. Vamos oferecer pra eles também, né?
0: Caicula. Quem que achou? Tá bueno, ô Cabeção. Baita abraço, parceiro. Quem mais? A Isabel tá por aqui. Bom dia. Deixa eu ver como é que é o tamanho do áudio aqui do... Tá dentro. O áudio do Beisola tá dentro. O Onaclick se passou aqui, mandou quase 2 minutos de áudio. Não tem condições, né? Fala aí, ô Beisola.
3: Bom dia, meu grande amigo Paulo César, o PC. Aqui quem vai falar é o Jair Barbosa, o Beisola novamente. Bem gaúcho na Rádio Catarinense.
0: Nossa.
3: Coloca no sorteio aí, meu amigo.
0: que deu lá?
3: E domingou de novo, aquele abração aí. Ótimo domingo pra todos que estão ligadinhos aí.
0: Exato, isso lá,
3: na programação da Rádio Catarinense, meu bem gaúcho.
0: Tá bom, no Chiro, velho. Abraço. Bom dia.
4: Bom dia, PC.
0: Oi.
4: É o Nelson aqui do Aroe 30, viu? Nós estamos aqui com a galera aqui, o Marcelo, a Alda, a Rose, o Gaúcho que tá tomando uma ceva. Então, o Marcelo já tá até latindo aqui,
0: tá
4: ó.
0: Tá até latindo,
4: estamos aqui, ó. Vamos logo mais ao meio-dia, vamos saborear uma costela da hora aqui, ó. Sabe aquela costela gaúcha?
0: Ai, daquele
4: tipo... Você manda o tio Menderico que eu pedi antes, beleza?
0: Vamos tentar. Abraço, Nelson, vamos tentar aí, tá bom? Não fica tranquilo que eu tô apavorado aqui, irmão. Um abraço bem cinchado pra ti. Deixa eu ver quem mais tá aqui, tchê. Bom dia, só pra registrar a audiência de todos os domingos. Manda um alô pra nós do bairro Rupi. Oferece pra minha esposa Helena, é o Laudenir Rodrigues. Ligados na Catarinense. Obrigado, irmão. Um abraço. É Florianópolis, né? Tá? Florips. Tá bueno, então, ô Conce. Um abraço lá pro Lanessa e o Fernando lá em Floripa. Ligados aqui no nosso Bem Gaúcho da Catarinense. Tá chegando a marca do Mano Lima. Bem desse jeitinho assim, ó. Sem paz, sem fumos.
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0: Vamos levar nossa música gaúcha para todo o Brasil, se Deus quiser. Mostrar a riqueza de nossa terra, a nossa cultura, tudo aquilo que temos de lindo, que nos falta espaço. Vamos mostrar aonde está a alma brasileira, porque aqui no Rio Grande é que o Brasil pateia forte no coração dos gaúchos, porque foi aqui que sempre lutaram em defesa desse país. E não existe quem ame mais do que aquele que dá vida por amor. E não tem nenhuma guerra, nenhuma história brasileira que o gaúcho não tivesse presente. Por isso é importante que conheçam esse povo, que conheçam essa terra. E nós vamos levar nossa cultura, nossa música, se Deus quiser.
1: Eita nós!

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0: Vamos ver tu vai, caçar.
1: Da onde é que tu vai caçar o caçador?
0: A ligeireza do
1: planeta. Ligeireza.
0: De novo, tu defama. Tu defama a família infame.
1: Isso que é bárbaro. Não tem quem lida, né? Não tem quem lida.
0: Chega a ficar com dor nas costas, desse
1: pedal, tá nada. Ah, isso que é barbaridade. Esses, eu tô dizendo, tem os melhores ouvintes, né, tia? Tem os melhores ouvintes que estão sempre conosco, nos ajudando a tapar o nosso domingo de chucrismo aqui na Catarinense, né, tia? Além do grupo Reponte, ouvimos o Deco Dal Ponte lá no porão do meu nono, Leixeirinha, Relho Trançado, Pedro Hortácio e muito mais aqui no nosso Bem Gaúcho, que segue no oferecimento do Ferro Velho Boa Vista. 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Tá lindo? Vou fazer o seguinte, uma recorrida numa parte que... Tchê, mas é dois palitos, é um pé lá e outro cá e já estamos de volta.
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1: Muito bem, já estamos nos encaminhando para os momentos derradeiros do nosso Bem Gaúcho. Quero mandar um abraço pro Léo, né, tio? Como é que tá, irmão? Tudo bueno? Bem de bem, grande abraço pra ti, pra esposa, tá bueno? Obrigado, irmão, pela audiência, pela companhia, né? Não é nem pela audiência, é o gostar, né, Che? É o gostar, é o matear, é o estar próximo, estando distante, né? Essa é a grande verdade, tá bueno? Um abraço aí, gente. Bom dia, bom dia, bom dia. A gente segue botando de a pá, tirando de coleirinha, né, Che? Não dá nada nem que tenha cavaco também, além, a gente segue aqui com participações aqui no 984377982. O Adão Isler, bom dia, Adão. É Isler ou é Tortato? É Tortato, é isso? Um abraço, Adão. Obrigado aí pela companhia. Lúcia tá conosco, mandando um chasque muito especial a todos os vovôs e vovós pelo Dia dos Avós aí nesse 26 de julho. Muito obrigado. O Jair nos alcança. Um buenos dias. Ô, Jair, fala aí, chefe.
7: Ô, meu amigo PC, tudo certo? Jair da Água Doce.
1: Fala, Água Doce.
7: Se for possível aí, se dá tempo ainda de rodar a música aí pra nós aí, manda Fundo da Grota aí. Dá pra você pra minha esposa, Solange, dos Anjos. Para meus filhos, Leandro, o Diego Fazini, a Gabriele dos Anjos Fazini, e a minha nora Aline, que estamos escutando o teu catarinense. Se for possível, rodar, agradeço.
1: Tá lindo, Jair. Um abraço, parceiro. Obrigado pela companhia. A Nádia tá mandando um quebra-costela de 2:30 aqui pro nosso Bem Gaúcho. Receba aqui no meu WhatsApp particular esse recado louco de especial. Vamos ouvir aqui.
8: Bom dia, PC. Eu quero pedir uma música pros meus primos que estão aqui. Na casa da minha avó, e eles moram lá no Foto Veloso, e pro pai e pra mãe.
1: Tá bom.
8: E meu pai chegou aqui em casa.
1: Teu pai chegou?
8: Uma música bem gaúcha.
1: Tá bom, como é teu nome?
8: E eu esqueci de mandar o meu nome, que é Mila.
1: A Mila, tá bom, tem mais alguém aí?
9: Bom dia, PC. Aqui é a Gabi, a neta da Avelha.
1: Oi.
9: Eu ia mandar uma música pra ela de Dia dos Avós, porque eu tô aqui na casa dela.
1: Tá bueno, então. Estão fazendo a festa na casa da Vênia hoje, né? Os filhos, os netos, toda a família reunida. Mas que coisa buena, né? Vai que tá abraço. Quebra costela de 2:30 aí, tá bom?
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1: No Bem Gaúcho.
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0: Tá aí depois da lida, né, tia? César Oliveira e Rogério Melo aqui no nosso Bem Gaúcho. Obrigado aí, pedido aí dos nossos amigos através do 984-377-982. Chiquite Bordoneio, tudo vem do campo e lamentavelmente ficamos devendo lote de músicas aqui, que infelizmente não temos tempo de atender os amigos aí. Mas peço escusas aí, lamentavelmente nosso tempo é curto, né, Chico? Ficaríamos aí até umas 3, 4 horas da tarde se você atender todos os pedidos que nos chegam aqui, né, através das nossas redes sociais, os amigos que ligam também. Meu amigo Adelar Casagrande, como é que tá, Adelar? Tudo bem? Um abraço, tio. Obrigado pela companhia. E o Boico? Fala, Boico.
1: Bom dia, já boa tarde pra quem já almoçou.
0: É verdade.
1: Um abraço do Lorival Boico aqui de Catandulas. E já não dá tempo de trocar mais nada, então só um alô pra todo mundo aí. Valeu.
0: Verdade, um abraço, tchê. Obrigado aí pela companhia. Quebra costela bem cinchado aí, tá bom, Eno? Mas é isso, né, tchê? Como o Boico já falou, não dá tempo pra mais nada, né? Não. Estamos chegando aí a cancha reta do tempo. Eu peço a todos vocês, nesse momento sagrado, onde eu tiro o chapéu e abro a porteira, porque passou por aqui a tropa da música nativa e da charla bem galponeira. Eu fico parado olhando a poeira que vai levantando. Buenos dias, minha pátria. Buenos dias, Brasil. Fogão de pátria e nativismo. A nossa região, sem sombra de dúvidas, é uma sementeira de pátria e tradição. 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Grande abraço, obrigado pela audiência. Se o patrão velho nos permitir, ele que é onipotente, onipresente, onisciente, nesta cancha reta do tempo, domingo que vem, neste mesmo encontro, neste mesmo lugar, aqui estaremos incentivando a cultura gaúcha que não pode morrer jamais. Em cima desta terra gaúcha, embaixo deste céu azul de meu Deus, eu vou anunciando que a Vera Lúcia Cordeiro levou o kit da erva mate Aragana. Vera Lúcia Cordeiro, tá bom, guria? Kit é teu, passa aqui na Catarinense, 5 dias úteis, pega teu kit e vai lá matear com a erva mate Aragana. O Domingo Gordo, uma semana larga e um baita abraço.

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2: Em nome do Pai, do Filho e do Espírito Santo, amém. Ave Maria, cheia de graça, o Senhor é convosco. Bendita sois vós entre as mulheres, e bendito é o fruto do vosso ventre, Jesus. Santa Maria, Mãe de Deus, rogai por nós, os pecadores, agora e na hora da nossa morte. Amém. Inspirai, Senhor, nossas ações e ajudai-nos a realizá-las, para que em vós comece e para vós termine tudo aquilo que fizermos. Por Cristo, Senhor nosso. Amém.

Louvado seja nosso Senhor Jesus Cristo, para sempre seja louvado. Olá, queridos irmãos, é com muita alegria que estamos mais uma vez unidos em Cristo Jesus por meio desta emissora. Hoje é domingo, 26 de julho de 2026, 17º domingo do tempo comum e também Dia dos Avós. O Dia dos Avós é uma oportunidade para lembrar a importância das pessoas que normalmente são as mais queridas e respeitadas dentro de uma família. Os avós exercem papel destacado em nossas vidas em razão da experiência e da sabedoria que acumularam ao longo dos anos. Há avós que verdadeiramente podem ser chamados de pais duas vezes. Haja vista a dedicação em cuidar e em educar os seus netos. A data coincide com a celebração de São Joaquim e Santa Ana, que segundo a tradição foram pais de Maria Santíssima e avós de Jesus. Trata-se do culto bastante antigo. Em 1879, o Papa Leão XIII oficializou a festa em toda a Igreja. E o Papa Paulo VI, no século XX, determinou que a memória a estes santos passasse a ser celebrada em 26 de julho. Então, queridos irmãos, não podemos esquecer as pessoas idosas de nossa família, pais, avós, tios. Eles trazem consigo a sabedoria dos anos vividos. Além disso, é um mandamento da lei de Deus honrar pai e mãe e cuidar dos mais velhos. Nesse dia dedicado aos avós e às pessoas idosas, faça uma visita aos anciãos de sua família ou faça uma ligação. Eleve uma prece a Deus por eles e reze por todos os falecidos. As pessoas idosas podem ser um sinal de esperança e até mesmo na própria família, pois os mais jovens podem se espelhar nos mais velhos e buscar conselhos para uma vida longa. Algumas pessoas, infelizmente, dizem que os anciãos atrapalham, mas pelo contrário, são um sinal de sabedoria e ajuda para os mais novos. Eles são importantes também dentro da comunidade eclesial, pois por meio da experiência deles conduzem uma pastoral e ensinam aqueles que chegam. Parabéns para todos os avós. Convido você a fazermos juntos esta oração à Virgem Maria, pedindo a proteção, a saúde para os nossos avós que ainda convivem conosco. E pedimos também nessa oração pelos avós que já partiram para a eternidade. Ó bela Senhora concebida sem pecado, vestida de sol com a lua debaixo dos pés. Vós sois o lírio formoso, rosa de suave odor e rico esplendor. Sois a palma da vitória, a rainha da paz, a estrela do mar. A vós recorremos, Santa Mãe de Deus. Não desprezeis as nossas súplicas. Mostrai-nos, Jesus, ó Mãe Imaculada, o fruto bendito do vosso ventre, para que possamos crescer em fé e amor, tornando-nos cada vez mais solidários. Sob as vossas mãos benditas, caminhamos até aqui. Assim queremos continuar assumindo a missão e esperando o céu, onde convosco participaremos da festa sem fim. Ó Maria concebida sem pecado, rogai por nós que recorremos a vós. Ave Maria, cheia de graça, o Senhor é convosco. Bendita sois vós entre as mulheres e bendito é o fruto do vosso ventre, Jesus. Santa Maria, Mãe de Deus, rogai por nós, os pecadores, agora e na hora da nossa morte. Amém. Vamos agora ouvir essa linda canção do Padre Zezinho.

Na liturgia de hoje, na primeira leitura, Salomão, filho de Davi, eleva uma oração agradável a Deus. Reconhece os benefícios concedidos ao seu pai, recorda sua pouca idade e sua experiência no governo da nação e pede: dá, pois, ao teu servo um coração compreensível, capaz de governar o teu povo e de discernir entre o bem e o mal. Salomão não pede riquezas ou poder para si, mas sabedoria para praticar a justiça, mostrando-nos que o verdadeiro tesouro está no serviço a Deus e ao próximo. Sua prece nos apresenta um modelo de oração concentrado na humildade e no compromisso com o bem. Neste mês, comemoramos e rezamos a Nossa Senhora do Carmo. Convido você agora a fazermos juntos esta oração. Ó bendita Imaculada Virgem Maria, honra e esplendor do Carmelo, vós que olhais com especial bondade para quem traz o vosso bendito escapulário, olhai para mim benignamente e cobri-me com o manto de vossa maternal proteção. Fortificai minha fraqueza com o vosso poder, iluminai as trevas do meu espírito com a vossa sabedoria. Aumentai em mim a fé, a esperança e a caridade. Ornai minha alma com a graça e as virtudes que a tornem agradável ao vosso divino Filho Jesus. Assisti-me durante a vida, consolai-me na hora da morte com a vossa amável presença e apresentai-me à Santíssima Trindade como vosso filho e servo dedicado. E lá do céu, eu quero louvar-vos e bendizer-vos por toda a eternidade. Nossa Senhora do Carmo, libertai as benditas almas do purgatório. Nossa Senhora do Carmo, rogai por nós. Amém. Vamos ouvir essa linda canção do Frei Gilson, Rainha da Paz.

O evangelho deste domingo, que está em Mateus capítulo 13, versículos 44 a 52, reforça a mesma ideia da primeira leitura do reino de Deus como um valor que exige entrega e discernimento. As duas primeiras parábolas falam de descoberta e escolha. Um homem encontra um tesouro no campo e investe tudo para possuí-lo. O outro encontra uma pérola preciosa e vende tudo para adquiri-la. Assim como Salomão pediu sabedoria para governar, o discípulo é chamado a investir tudo o que tem para participar do reino de Deus. A terceira parábola, a da rede, acrescenta a dimensão escatológica. Assim como um pescador separa os peixes bons daqueles que não prestam, Deus, no seu julgamento, separará as pessoas justas das más. A mensagem que une Salomão e as parábolas é clara. O reino de Deus requer discernimento, entrega total e um coração aberto à sabedoria divina. Valores que nos conduzem à justiça e à vida eterna. Que saibamos, irmãos, ouvir a palavra de Deus, mas também colocarmos em prática. De nada vale só ouvirmos todos os domingos, irmos todos os domingos à Santa Missa e sairmos de lá iguais como entramos. Que a palavra de Deus nos transforme, nos dê sabedoria, que saibamos junto da nossa família ouvir e colocar em prática a palavra de Deus. Família é um dom de Deus, família é uma bênção. Ouçamos esta linda canção. Eu...

alma, o bem mais precioso que a gente tem nessa terra é família. Família é plano de Deus. Família não é uma invenção humana. A família é um plano de Deus. O homem deixará seu pai e sua mãe e se unirá à sua mulher. E para os dois Deus disse: crescei e multiplicai-vos. A família é um plano de Deus nessa terra. E por ser um plano de Deus, é que o diabo ataca. E por ser plano de Deus, que o diabo investe, investe pesado. Ai, nos dias que a gente está vivendo, quantas flechas o diabo tem lançado sobre as nossas famílias, tem lançado sobre os seus filhos. É por isso que com essa canção você está dizendo...

casa serviremos ao Senhor. Sabe, talvez você já esteja cansado, talvez você já esteja desanimado, porque aquele está perdido, porque aquela, porque minha família está desmoronando. Como nós cantávamos, e as trevas vêm tentando destruir, e muitas vezes vêm, as trevas vêm tentando colocar confusões, divisões. Talvez a tua família esteja cheia de confusão, de divisão. Alguns da sua família querem se afastar de Deus, estão longe de Deus. Mas meu filho e minha filha, preste atenção, nunca, nunca desista da tua família. Nunca desista da tua família. Este é o sonho de Deus para a sua família, que um dia toda a tua casa, toda a tua família esteja servindo ao Senhor Jesus. Amém. Por isso não desista, reze pela tua família, ame tua família.

você agora pode dizer: eu me consagro a ti, Jesus. Porque se a tua família, se a tua família precisa ser todo de Deus, precisa começar por você. Começa por você a bênção, e através de você, você vai levar a bênção para os teus, você vai levar a bênção para a tua casa. Se creres no Senhor Jesus, será salvo tu e toda a tua família. A tua família é uma bênção. Em nome de Jesus, declara isso comigo. A minha família é uma bênção. Declara: eu

família é uma bênção. Ó Deus, abrigo e morada, que aquece o nosso ser. Eis que muitas vezes enfrentamos os frios da vida. Por vezes, nossos planos e projetos encontram dificuldades. Uma angústia nos invade e nossas forças parecem insuficientes. É como se também nossa alma passasse por um inverno. Em Ti, Senhor, buscamos o fogo e o calor que possam animar quem somos para dar um novo impulso em nossas histórias. Ajuda-nos, Senhor, a ver as coisas sob uma nova perspectiva e fortaleça nossa perseverança para não desistirmos diante dos cansaços e problemas. Na quase metade do ano que chegamos, queremos recordar os sonhos e as metas planejadas para este ano de 2026. Que a esperança e a fé impulsione e revigorem o nosso ser, a nossa família, os nossos amigos. Amém. Amados irmãos, o Espírito Santo é luz que ilumina os corações e a estrada da fidelidade a Deus. Enchei, luz bendita, chama que crepita o íntimo de nós. Sem a luz que acode, nada o ser humano pode, nenhum bem há nele. A luz do Espírito invade todos os espaços de escuridão, todos os recantos tramados pelo pecado. O fingimento, a mentira, a impureza, tudo se desfaz diante da luz que vem do céu. Esta luz queima para purificar, cauterizando as raízes da maldade que se espalha no mundo, todas as feridas deixadas pelo tempo e pela iniquidade das pessoas humanas. Espírito de Deus, enviai dos céus um raio de luz. Vinde, Espírito Santo, enchei os corações dos vossos fiéis e acendei neles o fogo do vosso amor. Enviai, Senhor, o vosso Espírito e tudo será criado e renovareis a face da terra. Oremos, ó Deus, que instruíste os corações dos vossos fiéis com a luz do Espírito Santo. Fazei que apreciemos retamente todas as coisas, segundo o mesmo Espírito, e gozemos sempre da sua consolação. Por Cristo Senhor nosso. Amém. Amados irmãos, saibamos sempre que encontrar um tesouro no campo parece coisa impossível, mas não para o povo que morava em uma terra muito antiga, com muitas invasões e saques, que em tempo de perigo enterravam suas economias. Quando toda a família morria, as moedas e joias ficavam enterradas. Pela lei, um tesouro achado pertencia ao dono do terreno. Daí, na parábola deste domingo, falar em comprar primeiro o campo. O tesouro e a pérola estão aí o tempo todo. Trata-se de descobri-los. Quando os encontramos, tudo o mais se torna algo secundário. E essa descoberta se traduz em alegria perene. Encontrar a felicidade é o tesouro escondido. Só podemos encontrar o tesouro e a pérola dentro de nós se descermos ao chão de nossa vida, ou mergulharmos nas profundezas de nossa interioridade. Obrigado a todos, amados irmãos, pela companhia nesse programa que fala do poder da palavra de Deus e o poder da oração, que é o meio pelo qual falamos com o nosso Criador. Quando oramos, falamos com Deus. Quando lemos a Sagrada Escritura, Deus fala conosco. Coloque Deus no início e Ele cuidará do fim. Convido você e sua família para estarem conosco no grupo de oração, nas terças-feiras, às 14 horas, e nas quartas, às 19h30, iniciamos com o terço, e às 20 horas, iniciamos com pregação e animação. Sempre, há mais de 30 anos, no subsolo
do pavilhão Frei Bruno. Venha orar, venha rezar conosco, venha partilhar a palavra de Deus e sentir as maravilhas e a misericórdia que Deus tem para conosco. Obrigado a todos. Estivemos reunidos e continuaremos unidos. Em nome do Pai, do Filho e do Espírito Santo. Amém. Fique na paz e no amor de nosso Senhor Jesus Cristo. Até domingo que vem.

0: Em nome do Pai, do Filho, do Espírito Santo. Amém. Queridos ouvintes desse programa tão importante, que nos ajuda a crescer, a dialogar as coisas de Deus que a Santa Igreja nos apresenta nesse 17º domingo do tempo comum. Então, nesse dia festivo, que é o domingo, que a gente celebra a Páscoa do Senhor, o mistério de Cristo morto e ressuscitado, o qual está vivo no meio de nós. Hoje, unidos a toda a Igreja, recordamos o Dia Mundial dos Avós e das Avós, o nono e a nona. As pessoas idosas, entregamos nas mãos do Senhor os nossos avós, também entregamos a vida de todas as pessoas idosas da nossa comunidade e aquelas que estão no abandono e no esquecimento. Então, que esse momento forte que nos proporciona a Igreja, que nos converta frente a uma cultura de descarte das pessoas. Então, hoje celebramos São Joaquim e Santa Ana, os avós de Jesus, o nosso Senhor. Então, eu quero assim cumprimentar a todos, a todas, a querida Rádio Catarinense, que nos proporciona esse momento de partilha, que é coordenado pelo nosso Santuário Catedral, pelo nosso reitor, o pároco Padre Juveci, com toda a sua equipe, pessoas que se dedicam gratuitamente para o Reino de Deus, juntamente com o nosso querido pastor, o Dom Mário, que no final desse programa nos dará sua bênção. Queremos refletir um pouco o que, que Deus tem para nós hoje. Ele está continuamente falando. Vamos ficar atentos. Então, hoje, o Evangelho de Jesus Cristo, que foi escrito por São Mateus. Naquele tempo, disse Jesus aos seus discípulos: o reino do céu é como um tesouro escondido no campo. Um homem encontra e o mantém escondido. Cheio de alegria, ele vai, vende todos os seus bens e compra aquele campo. O reino do céu também é como um comprador que procura pérolas preciosas. Quando encontra uma pérola de grande valor, ele vai, vende todos os seus bens e compra aquela pérola. O reino do céu é ainda como uma rede lançada ao mar e que apanha peixe de todo tipo. Quando está cheia, os pescadores puxam a rede para a praia, sentam-se e recolhem os peixes bons em cestos e jogam fora os que não prestam. Assim acontecerá no fim dos tempos. Os anjos dirão: para separar os homens maus dos que são justos, e lançarão os maus na fornalha de fogo. E ali haverá choro e ranger de dentes. Compreendeste tudo isso? Eles responderam: sim. Então Jesus acrescentou: assim, pois, todo mestre da lei que se torna discípulo do reino dos céus é como um pai de família que tira do seu tesouro coisas novas e velhas. Palavra da salvação. Glória a vós, Senhor. Gente querida de Deus a caminho do Senhor. Cada dia é um passo. Eu diria até que o final de semana é o grande encontro das famílias, o trabalho que se realizou na semana e o encontro na igreja com todos os irmãos e irmãs. E hoje ele nos fala do valor do reino de Deus, como nós ouvimos. Quem considerasse apenas o pequeno grão de mostarda, o punhado de fermento, ou mesmo o trigo sufocado pelo joio, talvez desvalorizasse o reino de Deus. Alegaria esperar mais, algo mais, como triunfalista, vigoroso, vencedor dos inimigos e superação dos males. Julgaria que não vale a pena empenhar-se, porque até hoje esse fermento está longe de levedar toda a massa. Não constitui chave de solução para os graves problemas do mundo. Para prevenir desta tentação, Jesus propõe outras três parábolas: do tesouro escondido, da pérola preciosa e da rede de pesca. Levam a própria realidade do reino de Deus, não para dá-lo a entender, mas para a apreciação concreta de quem deseja posicionar-se. Gente querida, a parábola do tesouro escondido retrata o valor do reino e o seu mistério. Como preço vale mais que tudo que se possui, supera os valores terrenos, constitui a meta da vida humana, com seus valores mais profundos. Gente amada, esse tesouro é Deus, presente entre os homens, proporcionando-lhes felicidade e constituindo-os numa grande família. Estando escondido, ou seja, sendo artigo de fé, deve ser descoberto. Muitos o terão herdado. Seus pais lhes falaram e transmitiram sua fé. Outros o encontram em meio às dúvidas da vida. Há momentos, porém, em que cada pessoa deve fazer sua opção pessoal, por ele ou contra ele. Mas ninguém consegue tomar a iniciativa de pertencer-lhe. É preciso ser chamado. Trata-se de uma ação de graça. Já fomos filhos de Deus, porém, segundo São João, ainda não apareceu o que seremos. Essas palavras de hoje da liturgia nos questionam, nos ajudam a definir qual deve ser a atitude do ser humano, cada um de nós, diante da proposta do reino de Deus. Deve ser a atitude da busca, da procura de quem deseja compreender suas implicâncias. O reino de Deus está oculto em Jesus, em sua vida, em sua mensagem. Diante disso, o ser humano é chamado a optar, a escolher, a abraçar o caminho inaugurado por Jesus. Às vezes, gente querida, seria preferível não ter de escolher para poder ficar com tudo, riqueza, poder, o outro, Deus, etc. Entretanto, quem não se decide, quem não opta, quem não é capaz de renúncias, não se realiza. Optar e renunciar é o que nos torna autenticamente humanos. Miguel Ângelo dizia que em suas obras consideradas arte, tirava o que estava sobrando. Diante dessa indicação e tendo presente o que afirma São Paulo na segunda leitura de hoje, vale nos perguntar: o que falta para que resplandeça em nós a imagem do Filho do Pai? O reino de Deus é como um tesouro escondido, como nós ouvimos. É como uma pérola preciosa. Nele, o ser humano encontra a salvação, realiza o seu destino de vida em plenitude. É como um tesouro escondido porque precisa sempre de novo, isto é, sempre de forma nova, em cada tempo da história, ser descoberto. É um tesouro com características próprias. Ele não ofusca com seu esplendor, como faz o ouro, não promete prestígio, fama e poder para quem o possui. Ele é, antes de tudo, uma pessoa. Jesus! Acolhê-lo, gente querida, escolhê-lo e segui-lo dá à vida um novo horizonte. E dessa forma, o rumo decisivo, a busca, encontramos que tudo transforma. A experiência do encontro com a pessoa de Jesus Cristo transforma o coração e concede a evidência necessária para discernir o bem e o mal. É o que nós ouvimos hoje na primeira leitura. É rica a liturgia. Deus fala de uma maneira prática. Gente amada de Deus a caminho do Senhor. Que belos ensinamentos ele nos traz. As parábolas do tesouro, da pérola preciosa e da rede apontam o valor do reino de Deus. Ninguém opta por algo que não vale a pena. Não é verdade? Se hoje muitos não se interessam pela mensagem do Santo Evangelho, é porque não percebem seu valor, a sua incidência na vida e na sociedade secular. Sente-se atraído por uma série de estímulos e de propagandas que esquece de auscultar a voz mais profunda da sua consciência. Gente amada de Deus, a psicologia moderna descobriu recursos até há pouco ignorados da tendência profunda da vida humana. Confinados ao plano sobrenatural, são exemplo as percepções extrasensoriais. Quem se especializa neste setor capta mensagens que ficam ocultas ao coração dos mortais. Contudo, ao se especializar, concentrando demais sua atenção nessa busca, acaba perdendo o contato com as coisas normais da vida. Então, não vale a pena tamanho esforço. Tornar-se até prejudicial. A semelhança de quem se vicia nos meios de comunicações, especialmente da internet, perdendo o contato direto com as pessoas. O Santo Evangelho mostra que o reino de Deus constitui um valor que não se pode menosprezar. Quem o descobriu sabe, deve, por isso, testemunhá-lo. Não depende apenas do estudo, mas do encontro pessoal com Deus. Por isso, gente querida, Pascal, um tempo de racionalismo, garantia que o coração tem razões que a própria razão desconhece. Porque estudou bastante, afirmava, chegou à solidez da fé de um camponês bretão. Mas se tivesse estudado mais, provavelmente teria chegado à consistência da fé de uma camponesa bretã. O reino é a pérola mais preciosa, é o tesouro escondido em nós, no campo da nossa vida, no mundo. Isso que torna cada um de nós buscá-lo. Então nós queremos continuamente estar com Deus. Lembrando mais uma vez as parábolas do tesouro escondido e da pérola preciosa, são semelhantes. A primeira tem como protagonista um trabalhador do campo, que ao encontrar um tesouro quer legalmente ficar com ele. Ele quer comprar o campo, quer, por todos os meios, possuir o tesouro encontrado. Nada é mais importante que aquele tesouro. Protagonista da segunda parábola é um negociante de pérolas. Quando ele encontra uma pérola de grande valor, vende tudo o que possui para comprar aquela pérola. Ela é mais importante que tudo o que até então possuía. Quem encontra o tesouro ou a pérola preciosa é tomado de alegria. Trata-se de uma alegria tal que os outros bens perdem o valor. Tudo empalidece perante o valor do reino. Quando descoberto em plenitude, nada pode comparar-se a ele. A boa nova, o Santo Evangelho, fascina quem o descobre. A alegria do Evangelho enche o coração e a vida inteira. Daqueles que se encontram com Jesus, quantos se deixam salvar por ele, são libertados do pecado que atrapalha, que tira da tristeza, do vazio interior, do isolamento. Com Jesus Cristo renasce sem cessar alegria. Diante de uma sociedade marcada pelo cansaço, os seguidores de Jesus Cristo são convocados a encontrar o tesouro, a pérola escondida. Encontrar-se com a pessoa de Jesus Cristo é experimentar que ele pode saciar a sede da eternidade que trazemos no coração. É a graça. Por isso, gente amada, urge rezar, fazer silêncio, livrar-se da pressa e superficialidade, deter-nos diante do Senhor e abrir-nos ao seu mistério insondável de amor e misericórdia. Pois no início do ser cristão não há uma decisão ética ou uma grande ideia, mas um encontro com um acontecimento, com uma pessoa que dá vida, um novo horizonte, é desta forma o rumo decisivo da nossa vida. Que o Senhor Deus nos ajude pela intercessão de Maria, Santa Teresinha do Menino Jesus, a sermos fiéis. E temos também compromissos, como fazemos sempre no nosso santuário catedral, que nos ajuda a nos organizarmos nessa caminhada para Deus. Então, 1º de agosto, sábado, 2 de agosto, domingo, sempre lembrando que as celebrações do sábado e domingo, elas são às 18 horas da tarde, sábado e domingo, 18 horas, não mais 19, até setembro. E dia de semana, tudo igual, 19 horas. Também um aviso, ou alguns avisos. Nosso horário da missa de sábado, como eu já tinha falado, é às 18 horas. A Paróquia Santuária Catedral de Santa Teresinha convida a família para inscrições de catequese familiar. Com início no advento de 2026, poderão participar crianças com 9 anos, completo até 30 de junho de 2027. As inscrições poderão ser realizadas na Secretaria Paroquial ou com cada coordenadora da própria comunidade. A Legião de Maria convida todas a comunidade a participar do terço, que será no dia 1º de agosto, sábado, às 15 horas, lá no Monumento à Nossa Senhora das Graças, em frente ao CPJ. Também o semanário de oração com Nossa Senhora Desatadora dos Nós, dia 17 a 21 de agosto, todas as noites às 19 horas, com missa no Santuário Catedral Santa Teresinha e com as vendas de cucas e pastéis a partir das 16 horas no pavilhão. Eu agradeço do fundo do coração a participação de cada um, de cada uma, e vamos receber a bênção do nosso pastor.
1: O Senhor esteja convosco, Ele está no meio de nós. A nossa proteção está no nome do Senhor, que fez o céu e a terra. Jesus Cristo disse: pedi, recebereis, procurai, achareis, bater a porta, vos será aberta, todos que pedem, recebem, quem procura, encontra, e a porta será aberta a quem bate. Também sendo dois ou três estiverem reunidos em nome dele, ele está no meio, que pedimos ao Pai em seu nome, ele nos consente. Também disse: em mim nada podeis fazer.

0: Deus Todo-Poderoso, Pai, Filho e Espírito Santo. Amém.
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0: projeto, aquele 1% acaba comigo, rapaz.
1: Duas e 39.

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0: Então valeu, Léo. Parabéns.
1: E pelo Gomes.
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0: O quê? Eu acho.
1: Eu acho que eu sou
0: o cara não se garante, a culpa é nossa.
2: Nunca. Para,

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0: 5:15.
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0: 5:33.
1: Jonete Frederico, Mariana
2: Fagundes. 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
1: mano. 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
2: O nosso.
1: Vamos cantar então pra melhorar?
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6: Grave lesão que o Marlon sofreu em 19 de março e agora com um pouco mais de 4 meses voltando aos gramados, membros da comissão técnica do Fluminense também cumprimento e agora um abraço dos treinadores. Zubeldía e Luiz Castro, os dois times já perfilados, os treinadores também no aguardo, logo na sequência as equipes entrando no teu visual para essa partida que marca o retorno da arena no segundo semestre ao futebol brasileiro. Gustavo Maiago.
7: O Santos não conseguiu ganhar, o Neymar fez 2 gols, é verdade, mas muito pouco, né? Contra o Lanterna do campeonato, ele não conseguiu decidir pro time ganhar, Munari. Ainda hoje foi brigar lá com colegas de time.
8: O combo Neymar, né? Porque ganhou o cartão amarelo, que ele praticamente implorou o árbitro, né? Pra dar o cartão amarelo, tá suspenso do próximo jogo. A seleção brasileira já é página virada, né? Mas o Santos eu acho que vai ter que virar essa página também pra voltar a crescer.
9: Será que é página virada a seleção, hein, Munari?
6: Ele postou vídeo, né? Reagiu, melhor dizendo.
8: O menino, ele reagiu ao vídeo do menino Ney dizendo pro grande Ney, né? Podia ter dito pro grande Ney lá atrás quando operou o joelho, em vez de fazer um cruzeiro, de se recuperar, né? Um exemplo tá o Marlon aí, dedicação, se recuperar, voltou antes da hora.
7: É verdade. E uma linda festa na arena com fogos, arena com os refletores apagados e painéis de LED nas cores do Grêmio funcionando a todo vapor, dando um colorido azul, preto e branco para as entradas de Grêmio e Fluminense no gramado da arena. Vamos confirmar mais uma vez o Grêmio, Felipe.
9: Vamos com Gabriel Grando no gol. O Everton, para quem está sintonizando agora, ligando no canal no YouTube Gaúcho Esportes, o Everton fora por indisposição estomacal. Gabriel Grando é o goleiro do Grêmio. Pavon, Gustavo Martins, Kahneman e Marlon compõem a defesa. 3 volantes no meio-campo: Noriega, Nardone e Vilhaçante. E o trio ofensivo tem TT, Amuso e Carlos Vinícius.
7: E no Nacional Brasileiro na Arena.

0: 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E o que rola? Arruda além de Grêmio e Fluminense ainda hoje no Campeonato Brasileiro.
1: Com outros dois jogos Manhago na mesma faixa horária das 6:30. No estádio Cícero de Souza Marques, o Bragantino recebe o Coritiba e no estádio Maracanã, com grande presença de público, tem o jogo entre Flamengo e São Paulo. Flamengo vice-líder da competição. Ainda hoje, na faixa das 7:30, os últimos dois jogos da rodada. No Mangueirão tem Remo contra o Vitória, com o interesse do Grêmio, e no mesmo horário, no agora chamado Nubank Park. Como é que vamos chamar, Manhago?
0: Pois é, a Arena do Palmeiras.
1: Arena,
0: né?
1: Do Palmeiras, pois é. Aí,
2: eu ainda chamo de Parque Antártica.
0: É, seria o melhor.
1: Seria o melhor, né? Vamos no Parque Antártica logo mais, então, Manhago. Tem Palmeiras contra o Atlético Mineiro. O Palmeiras é o líder da competição.
3: Jardim suspenso, você é dessa época?
0: É, não cheguei a conhecer pessoalmente, mas ouvi muito. 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Bom, Arruda, a situação do Campeonato Brasileiro, a gente já sabe que o Grêmio tá lá na 16ª colocação. Vamos passar aí o grupo dos cinco primeiros, Arruda.
1: Bom, Palmeiras é líder com 44 pontos, o Flamengo é o segundo com 37, o Flamengo tem um jogo a menos que o Palmeiras na disputa do Brasileirão. Terceiro colocado é o Atlético Paranaense, do Odair Hellmann, com 36, o Fluminense é o quarto com 32, e o Bahia agora é o quinto colocado com 31, fechando o G5 do campeonato.
0: 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Zona de rebaixamento, os quatro piores.
1: E tem o Vasco da Gama como o primeiro integrante do Z4, 21 pontos conquistados. O Mirassol é o 18º com 20 pontos, o Remo 19º com 18, e a Chapecoense, que pontuou na rodada, é a lanterna com 10 pontos em 20 jogos.
0: 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Os gaúchos na Série C, a terceira divisão do Campeonato Brasileiro, como foi o domingo, Arruda?
1: Pois é, Manhago, gaúchos em ação na terceira divisão do futebol brasileiro. O Caxias entra em campo logo mais no estádio Centenário em Caxias do Sul, recebe o Botafogo da Paraíba. Estamos falando da 15ª rodada da terceira divisão. E o Ipiranga, há poucos instantes, encerrado o jogo no estádio Colosso da Lagoa, em Erechim, venceu a sua partida contra o Barra de Santa Catarina, placar de 1-0.
0: 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E agora os gaúchos na Série D, a quarta divisão, Arruda.
1: E aí é o caráter de mata-mata, Gustavo Manhago. O São Luís, fora de casa, enfrentou o CSA no estádio Rei Pelé e acabou sendo derrotado por 2-1 em Maceió. Jogo de ida 0-0 aqui no nosso estado. O São Luís está fora da segunda, quarta divisão do futebol nacional. Enquanto o São José, lá no estádio Amigão, em Campina Grande, está perdendo para o 13 da Paraíba por 1-0, gol de Marquinhos. Na ida em Porto Alegre, 2-1, por enquanto decisão nos pênaltis, oitavas de final da Série D do Brasileirão.
0: 6:30 da noite em Porto Alegre. Bola no centro de campo. 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
3: Correria.
0: Diga.
3: Trocou, inverteu o mando de campo, lado de campo. O Grêmio vai atacar pra tua esquerda. E os fotógrafos invertem agora uma correria, rapaz. Vão lá pra onde o Grêmio vai atacar. Pro lado da geral do Grêmio. Na hora do sorteio, né? O Grêmio escolheu atacar em direção à geral no primeiro tempo.
0: E agora tivemos a sinalização de um minuto de silêncio. O jogador do Grêmio ali estava com a bola no pé, o Nardoni, não estava ligado. Ele deu o chute inicial, a árbitra mandou voltar porque está sendo respeitado. Um minuto de silêncio aqui na Arena em Porto Alegre. 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Vamos para os primeiros 45 minutos de Grêmio e Fluminense. 28 de janeiro, eles abriram o campeonato no Maracanã. O Fluminense ganhou por 2-1 naquela oportunidade, gols de Nonato e Acosta, com o Carlos Vinícius descontando para o Grêmio. Então, 6 meses depois, voltam a se enfrentar agora na arena, abrindo o segundo turno do Campeonato Brasileiro. Autoriza a árbitra e a bola está rolando.
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0: primeiro primeiro tempo de Grêmio Fluminense. Guga tá subindo na disputa com o Amuso, foi nas costas do Amuso, a bola passou por ambos e vai pra lateral, primeiro lateral que favorece ao time carioca. Instantes iniciais de jogo, o torcedor do Grêmio vem junto, já é um público realmente muito bom, na casa da expectativa dos 26 mil torcedores. Ih, rapaz, deu uma trombada ali no meio campo do Martinelli com a árbitra, caíram os dois no chão. Ela sobra atrás para Thiago Silva, tenta o lançamento para o ataque, Marlon tá subindo, tá tirando de cabeça, a bola cai para o meio, fica para Canóbio. Canóbio disputa ali com o meio, Nardoni foi, roubou, tocou a bola para o Marlon, falta nele. Falta cometida pelo atacante do Fluminense, o Hércules, em cima do Marlon. A arbitragem parou para marcar.
1: Começou.
0: 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Diga lá, Ruda.
1: Bola rolando para os outros dois jogos da faixa horária. No estádio Cícero de Souza Marques, Bragantino contra o Curitiba. No estádio Maracanã, Flamengo contra o São Paulo. Tudo 0-0. Grêmio 15º com 22 pontos. 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
0: Pavão tá tocando a bola na frente pro TT. Tentou de calcanhar, acabou errando. Disputa com Guilherme Arana. TT recupera a bola para o time do Grêmio. Trabalha mais atrás ali com o marcador da equipe tricolor. A bola foi para Gustavo Martins. Gustavo Martins recua mais ao lado para Kahneman. Kahneman sai jogando pelo meio com o Noriega. Noriega domina pelo time do Grêmio, movimenta a bola na direção do Vila Sante. Vila Sante faz a bola chegar até a ponta. Lá está com ela TT. TT domina na frente da marcação feita pelo jogador da equipe do Fluminense. O lançamento é na frente para o Carlos Vinícius. Subiu para tirar ali o Thiago Silva, tocando bola para Guilherme Arana. Aperta a marcação o jogador do Grêmio. O Pavão toca por último. A arbitragem está dando lateral que favorece a equipe do Fluminense. 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Temos muita fumaça ainda no campo, né? Dos fogos de artifício que foram lançados quando os clubes entraram em campo. E aí a visão mais do alto fica um pouco prejudicada. Aos poucos essa fumaça vai se dissipando e a visão vai ficando melhor.
4: Mago, diga lá. A beira do campo tá boas condições. Eu consegui praticamente enxergar outra goleira. Acho que o Felipe também.
3: Aqui embaixo tá normal.
4: Não tem problema aqui, pelo menos.
0: É uma falta pelo lado direito, o Pavon tem a chance de fazer a cobrança, 2 minutos e meio, favorecendo o time do Grêmio, placar de 0-0 aqui na arena, é a abertura do retorno, o Grêmio precisa da vitória para se afastar da parte de baixo da tabela, a árbitra marcou uma falta, Pavon tá posicionado, fica apenas um jogador do Fluminense na barreira, o Lúcio Acosta, que é aquele mais baixinho, Pavon levantou, bola alta na área, subiu para tirar de lá Thiago Silva, e agora disputa no meio, toque de cabeça para trás do TT, ela cai de novo para Pavon, evita a saída pela linha lateral e vai começar tudo outra vez pelo tricolor, recuando a bola na defesa, trabalhando ali para a chegada do Kahneman. Kahneman joga no meio com o Noriega e o Noriega está recuando do meio campo para o goleiro Gabriel Grando. 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Boa troca de passes do Grêmio, tentativa na frente, a bola não chega no TT, aparece para tirar o Freitas e aí a proteção, porque o último toque do jogador do Grêmio para o goleiro Fábio, que ficou com a defesa.
3: Segundo atropelo, né, Simon? Em cima da árbitra, da Edna.
4: E agora foi do Carlos Vinícius. É o segundo contato em menos de 4 minutos de partida de jogadores e atletas com a Edna. 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
0: É que ela tá se colocando mal aí, Jorge? Pra... Em menos de 3 minutos, 2 trombadas com jogadores em campo.
5: Pois é, inusitado, né? Inusitado.
0: O pessoal
5: tem que ter mais atenção também, né?
4: Hoje a Edna e a equipe de arbitragem teve um menininho, filho Danilo, que trabalha com a arbitragem sempre, fisioterapeuta, que entrou com a equipe da arbitragem. Então, algo diferente, não só os jogadores foram acompanhados, mas a equipe hoje completamente feminina da arbitragem aqui na arena, destaque para Tumeleiro.
3: E elas vão ter que ficar atentas, a Edna principalmente, a uma confusão. Hulk e Kahneman caíram abraçados, a bola estava lá no campo de defesa do Fluminense e os dois se engalfinharam, caíram abraçados no campo, um acusando o outro de tê-lo agredido. A Edna agora chamou a atenção dos dois e é um que marca o outro. Fica atento ali também, Maiago. Kahneman e Hulk, capítulo à parte.
0: Esses se encontraram várias vezes aí, né? O Hulk no Atlético Mineiro ainda e sempre é jogo pegado para um lado e para o outro. Guilherme Arana tá recuando a bola, tocando mais atrás para o zagueiro que é o Freitas. Freitas dominando, tocando a bola para Thiago Silva. O monstro está de volta depois de uma passagem pelo futebol português. Tocando a bola de novo para Freitas. Freitas vai começar, sai jogando ali, quem vem buscar jogo pelo meio é o Hércules. Hércules tenta a jogada mais Freitas ao lado para Martinelli. Martinelli devolve bola para Hércules. Hércules com o pé direito recua a bola para Freitas. Freitas agora na marcação mais forte ali do Nardoni. Consegue fazer o drible, tenta o passe por elevação. A bola vai lá para o lado esquerdo. É boa a chegada do time do Fluminense com o Canobio. Canobio tá dominando contra a marcação feita pelo TT. Recua a bola para Martinelli. Martinelli para Lúcio Acosta. Lúcio Acosta domina pelo meio. Dois marcadores do Grêmio fechando ali a passagem. Ele recua a bola para Martinelli, que inverte o jogo para o lado direito para Thiago Silva. Agora o Fluminense todo no campo do Grêmio. Fica apenas o goleiro Fábio lá atrás. Tá 0-0. 5 do primeiro tempo na arena. Hércules tenta o passe em profundidade para Guilherme Arana com liberdade. Chegou no fundo. Pavão na marcação.

0: Tentar puxar o contra-ataque, parou na frente do Guga, tocou a bola para o meio, encontrou posicionado ali o Vilaçante para Nardoni. Nardoni tentou uma inversão perigosa, o Hércules quase tirou, a bola sobrou para o Pavão. Pavão domina na frente do Canóbio, dribla o Canóbio, vem para o meio, trabalha com o TT de primeira, trabalhando a bola para o lado, busca outra vez ali o Vilaçante. Jogada pelo meio agora com o time do Grêmio, com o Pavão recuando mais atrás para a Noriega. Instantes iniciais de jogo na Arena do Grêmio em Porto Alegre. 0 para o Grêmio, 0 para o Fluminense. O Grêmio troca passes, Kahneman está recebendo na frente da marcação do Serra, conseguiu bom toque pro Marlon, tem uma avenida para avançar pelo lado esquerdo. Marlon de volta ao Grêmio, tenta inversão, que belo passe pro TT. Chega TT pela ponta para cima da marcação do Arana, pedalou, tentou toque pro meio, no tabelamento com o Nardoni, vai para dentro da grande área, recua pro Vilaçante, a bola atrás pro Pavão, Pavão mais atrás ainda para Noriega, tá de fora da área, perde o ângulo e tem que tocar outra vez a bola pelo meio para o Pavão. Pavão para Noriega, Noriega tá dominando contra a marcação do Lúcio Acosta, ele inverte a jogada para o lado esquerdo, encontra posicionado aqui o jogador da equipe do Grêmio, que é o Marlon. Marlon foi pra cima da marcação do Serra, passou no tabelamento com Carlos Vinícius, devolveu pro Marlon na bola o Hércules, o Marlon ficou caído, a arbitragem mandou seguir, e o contra-ataque do Fluminense agora com o Hulk dominando com o pé esquerdo, tentou o passe pro Canóbio, muito fechado, Grando sai do gol, tira no chutão em lances que a bola não para, vai para um lado e pro outro, o Grêmio afasta o perigo, o Fluminense retém a bola mais uma vez. 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Serra lançado, tenta o cruzamento nas mãos do Gabriel Granda. Jogo corrido aí, Felipe.
1: Tranquilo, e agora é bom do Grêmio, o Pavão vai pro ataque, a informação é Trilegal.
0: É o primeiro tempo que começa em alta velocidade, 8 minutos com posse de bola de um lado e de outro. Por enquanto ainda sem finalizações, nem para Grêmio, nem para Fluminense. 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Toca na bola o time do Grêmio, Pavão recebe pela direita, tenta o passe por elevação, ela vai na direção lá do Vilaçante, ele tenta fazer a jogada, Freitas tomou a frente dele, faz o giro, afasta o perigo, a bola não chega a sair, Noriega tá no alto, cortou de cabeça, agora Nardoni tenta brigar contra a marcação do Canobi, a bola sobra para Noriega, que recupera e abre para Marlon, pelo lado esquerdo Marlon tá dominando, metendo bola para Amuso, Amuso recebe a marcação do Guga, recua a bola outra vez pro Marlon, e o Marlon está começando pelo meio com Noriega, voltando a ser titular o peruano Noriega, tocando a bola de lado para Gustavo Martins para Kahneman, Kahneman recebe a marcação do Hulk, sai pro jogo com o pé esquerdo, mete bola pro Marlon, Marlon foi passar pelo Serra e foi derrubado. Primeiros 8 minutos, Munari 0-0 na arena.
2: É, um Grêmio montado, né, pra atacar mais em transição mesmo, né, buscando muitos lados do campo, bom começo do Marlon, já sofreu 2 faltas, fez uma boa tabela com o Vinícius, né, ele fazendo muito essa diagonal, como o Grêmio tem espaço no meio campo, o Amuso abre e ele vem pra dentro, tá aparecendo bem no jogo, o Grêmio começa bastante, com bastante cuidado também na marcação do meio campo, né, dos 3 jogadores do Fluminense, encaixa a marcação. Quando tem a bola, o Noriega recua pra fazer uma saída com os zagueiros e liberar os 2 laterais ao mesmo tempo. O jogo do Grêmio é pelos lados, né? Os homens de lado, os laterais e os pontas, com o Marlon fazendo essa movimentação de muitas vezes sair do lado e vir pra dentro pra ser um elemento surpresa.
0: 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Ontem o Inter perdeu para o Atlético em Curitiba 2-0. Quarta-feira o Inter recebe o Flamengo, quinta-feira o Grêmio recebe o Bolívar, quarta é Brasileirão, quinta é Copa Sul-Americana, e a Gaúcha vai contar tudo pra você. Domínio de bola do Fluminense no sistema defensivo agora com o Hércules, vem buscar jogo entre os 2 zagueiros, Carlos Vinícius é o mais avançado do Grêmio, o toque feito para Thiago Silva abrindo na ponta na direção de Guga, Guga tentou passe pelo meio, Noriega não tirou, Lúcio Acosta chegou, corte feito pelo Gustavo Martins, vem a bola pro Serra, recupera para o Fluminense, toca a bola na esquerda pro Lúcio Acosta, dali no meio pro Martinelli, Martinelli pro Lúcio de novo, tentativa de tabelamento para batida, desviada no canto, Grando tocou, a bola não chega a sair pela linha de fundo, Pavão mete pra lateral, Felipe.
1: Eu tava muito esperto, o chute do Hulk desviou na defesa do Grêmio, o Grando tirou, afastou o Pavão, mas tem escanteio pro Fluminense que vai no ataque.
0: É, vem rapidinho o Canóbio tentando escapar na disputa com o TT. Tocou por último o jogador do Grêmio ou do Fluminense? A árbitra tá dizendo que foi o TT.
1: Grêmio. É, tocou.
0: Ela vai dar falta, não? Ela vai dar falta pro Fluminense.
1: Se fosse lateral, era pro Fluminense, mas ela tá dando a falta, me parece, né? O Canobi aponta onde foi a falta e ela vai fazer o sinal com spray. Algumas vaias que vêm da arquibancada falta perigosa pro Flu, vai pintar cruzamento na área do Grando, a informação é Sicredi.
0: É falta do lado da área, uma falta muito perigosa pelo lado esquerdo, vai Hulk para a cobrança. 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
1: Pavão tenta um passe pelo meio, complicado. Aparece ali Carlos Vinícius para corrigir. Toca pro Amuso. Falta do Guga e outro amarelo, Simon.
2: O segundo, de novo, uma falta em cima do Amuso, que botou na frente. O Guga foi só no corpo, puxou o Amuso, a camisa, a cintura dele, deixou o Ganias caído. Uma falta um pouco mais adiante, muito distante, mas uma boa oportunidade para levantar essa bola na área. Dois jogadores do Fluminense amarelados, claro.
1: Pois é, Diori, dois amarelos em um minuto e meio. Para jogadores do Fluminense. Primeiro foi o Hércules e depois foi o Guga.
3: O primeiro cartão eu achei exagerado, mano, porque é um drible do Amuso para dentro, que ele não tem o controle ali da jogada, tem outros jogadores do Fluminense cercando, pareceu uma falta de jogo. Esse aí não. O Amuso tinha campo para progredir, num drible muito rápido de corpo, ele tava limpando o Guga e ficando com espaço. Aí sim o cartão tá justificado.
2: E agora o Grêmio tem o homem da bola parada, Marlon.
1: Ele que cobra, 13 minutos do primeiro tempo na arena. Vai levantar para a área. Carlos Vinícius foi lá, Gustavo Martins e Kahneman. E a árbitra agora intervém.
2: Bronca no Canóbio. Só que o seguinte, Maiago, o Kahneman antes estava segurando, agarrando o Gustavo Martins. Agora eles trocaram, o Gustavo Martins que segura o Kahneman.
1: E o Canóbio tenta barrar a progressão, a árbitra não autoriza a cobrança de falta. Vai de novo em cima dos jogadores. Fica o Kahneman lá disputando espaço. Agora sim ela mandou cobrar. Marlon na falta, pé esquerdo, vai levantar para dentro da área do Fluminense. A tentativa de desvio de cabeça do Carlos Vinícius. Não tinha ninguém no segundo pau para tentar uma segunda conclusão, Simon.
2: É, mas essa bola veio com efeito no centro da entrada da área. O Carlos Vinícius desviou, o Nardoni por pouco não conseguiu buscar. Ninguém foi tão ágil assim para fazer a recuperação da bola. Uma jogada ensaiada do Grêmio, cobrança de falta, 0-0, Tumeleiro.
1: 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Em Porto Alegre, 6:46, hora de se ligar no tempo e no placar. 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
3: Outros dois jogos em andamento, Bragantino contra o Curitiba, Flamengo contra o São Paulo, tudo 0-0. Mais cedo, na Fonte Nova, Bahia 1, Corinthians também 1, e no estádio Mineirão, Cruzeiro 0, Botafogo 1.
1: 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Lúcio Acosta com a bola pelo time do Fluminense, tocando na ponta para Guga. Guga recua para Hércules. Hércules domina pelo lado direito, volta no meio com Acosta. Aí o Lúcio Acosta no tabelamento com o Hulk. Tentativa de passe para o Canóbio, cortou Kahneman. Ela cai agora para o Noriega, acabou caindo Noriega. Não houve falta. Recuperação do Hulk para o Canóbio, para o Lúcio Acosta, para trás, para ninguém. Aparece Vila Sante para tirar. Tira para TT. TT ajeita a bola para trás, ajeita para o Pavon. Fluminense adianta a marcação. Pavon recua. Mais um pouco para Gustavo Martins, tenta o lançamento pelo alto para o TT, cortou Guilherme Arana, a bola não chega no Martinelli, na sequência Pavon tentou a roubada, conseguiu, boa bola do Pavon, na sequência vem Guilherme Arana, Pavon ganhou de novo na bola, tocou pro TT, fica caído o jogador do Fluminense, a árbitra não deu nada, mandou o jogo seguir, a bola vai para o lado para Marlon, Marlon para Amuso, quem sabe agora uma boa chance do Grêmio, lá vai Amuso para cima do Hércules, fechou pro meio, fecha a marcação o time do Fluminense, Canóbio tá tentando a falta, o Amuso foi levando e a árbitra disse que não houve nada, Guilherme Arana tá jogando para fora na sequência. Esse é o Serna, porque o Fluminense queria uma falta lá na origem da jogada, Felipe Duarte.
4: E os jogadores do Fluminense agora cercam a árbitra Edna, o Canóbio, o Hércules, o Thiago Silva larga a área, vem bater boca também, porque o Pavon desarma o jogador do Fluminense, que cai imediatamente no gramado e não levanta mais. Não foi dado o fair play, o Grêmio não jogou essa bola para a linha de fundo, nem para a linha lateral, então a árbitra agora vai conferir se de fato há uma lesão mais grave, jogo paralisado e a informação é para tri legal. É,
3: acho que teve uma lesão mais grave, mas o que aconteceu foi o seguinte, o jogador do Fluminense caiu no gramado e na hora que ele caiu, o pé direito trancou no gramado e ele virou o tornozelo para fora, rotando o joelho para fora. Eu não sou médico e não avaliei o jogador do Fluminense, mas eu apostaria... Olha, apostaria alto que ele sai do jogo agora e teve uma lesão grave de joelho.
1: É, e não houve realmente falta, foi lance na queda do jogador do Fluminense, o Pavon acerta a bola. Cristiano Munari, 17 minutos, nenhuma chance, nem para um lado, nem para o outro ainda, Munari.

0: É verdade, né? Teve um chute do Hulk ali que o Grando pegou, mas não foi uma grande chance, né? Um chute. Até o Grando poderia ter pegado firme, né? Ele deixou da escapada e o rebote no lance. O Grêmio vai conseguindo essas escapadas, né? Primeiro começou com o Marlon, agora duas com a Musa, ele ganhou dois cartões, conseguiu cavar dois cartões amarelos ali em jogadas de velocidade. É um Grêmio que tenta essa jogada, roubar e acelerar, né? É um jogo muito de transição, de velocidade. Pelo meio-campo a bola não tá passando muito e não era esperado que fosse passar, né? Com Dardone e Vivian Sante. O meio-campo do Grêmio hoje, realmente, a função é marcar. Né? Nardone e Vivian Sante colam no Martinelli e no Hércules. O Noriega cuida do útil à costa. E quando tem a bola, ataque pelos lados em velocidade. Tá faltando encaixar, né? O Amuso levou vantagem duas vezes, sofreu a falta. E teve uma última bola que ele demorou pra dar o passe. Ele tinha que ter soltado mais cedo pro TT.
1: Bate boca agora, Munari, porque os jogadores do Grêmio pediu pra que o Guilherme Arana, que tava caído, fosse atendido lá de fora. E os médicos começaram a bater boca com os médicos do Fluminense, batendo boca com os jogadores do Grêmio, com Pavon e Kahneman. Vai recomeçar a partida do Fluminense com a menos Guilherme Arana fora de campo sendo atendido, vai trocar.
2: E agora o René não tava nem fazendo trabalho de aquecimento, não botaram fé no próprio jogador que tava caído, o Guilherme Arana.
1: E nem no Diori.
2: É verdade.
3: Não escutaram o Diori.
2: E agora o René começa, o Fluminense vai ficar algum tempo com o jogador a menos.
1: É, o Grêmio. O Arana já era dúvida durante a semana, ele ficou fora de alguns treinamentos, mas era por desgaste físico. Agora a lesão me parece no joelho direito do Arana.
4: René no aquecimento, o Grêmio não devolveu a posse de bola para o Fluminense, troca passes na sua defesa, o Fluminense momentaneamente com 10 em campo, o Grêmio pode aproveitar que o Fluminense está sem lateral esquerdo, tenta pelo meio Gustavo Martins, toca a bola para Vila Sante na ponta para Pavon, Pavon está recebendo, o TT se aproxima dele, o Pavon toca a bola mais para trás para Noriega, tá 0-0, 19 minutos do primeiro tempo aqui na Arena, Campeonato Brasileiro, abertura do retorno, bola no meio de novo com Vila Sante, ele tá abrindo na ponta para Pavon, Pavon pertinho dele tem o TT, tenta o tabelamento com o TT recebe, volta, jogada mais atrás para Noriega, o René já tá pronto para entrar, Guilherme Arana com lesão, não volta mais pro jogo, o Grêmio não consegue chegar perto da finalização no gol ainda, quem sabe agora, TT recebendo pela meia direita, abrindo a bola na ponta, para a chegada do Pavon no cruzamento pro meio da área, Freitas tirou, Amuso pega a sobra, cai pro Marlon, Marlon contra Canóbio, tá fora da grande área, domina Marlon, devolve bola para Amuso, Amuso outra vez para Marlon, ele recua para o Kahneman, segue o Fluminense com um jogador a menos, porque a bola não saiu, o Grêmio tem a bola, o Grêmio pressiona, lá vai Vila Sante pela meia direita, abrindo bola na ponta para o Pavon. Pavon tá na marcação, feita pelo Serna. E o Serna que virou lateral esquerdo agora. O Pavon não consegue espaço para cruzar. Recua pro TT. TT jogou pra grande área. Cortou Freitas mais uma vez. Na sequência, Noriega tá dividindo. E o Canóbio tá jogando a bola pra linha lateral, só que ela não chega a sair. Com isso, o Pavon pega a sobra mais uma vez. Toca a bola pra TT. Lá vai o Grêmio. TT, que bolão pra Pavon no fundo contra o Serna. Serna chega na frente. Pavon corre atrás, recupera pro time do Grêmio. Domina, evita a saída pela linha lateral. Ainda Pavon. Pavon tenta o tabelamento curto com Vila Sante. Ele erra o passe, mas recupera a bola no meio com o TT. TT tentou a jogada pro Nardone. Nardone inverte para Marlon. O Grêmio tem a bola, gira para um lado e para o outro. Tentou achar o espaço. Marlon, que bolão pro Amuso. Veio o Canóbio, cortou o Amuso, tentou cruzar a bola, bateu no zagueiro Thiago Silva, que ficou com a sobra na experiência. Thiago Silva pro Canóbio. E agora a árbitra vai dar uma falta do Kahneman em cima do Hulk. Aí, Simon.
2: É, Hulk e Kahneman. Mais um embate deste confronto, esse duelo de titãs. Agora o Kahneman foi lá, mordeu em cima, disse que não fez nada, mas caiu com o Hulk, que dá uma palestra pra cima da árbitra, e agora a troca, sai Arana com a 13, entra René com a 6, do Meleiro.
4: René no lugar do Arana, Cristiano Munari, primeira troca do jogo aos 20 do primeiro tempo.
0: É, o Arana ainda não entregou, né? Um jogador que tava ano passado na seleção brasileira, né? Com Dorival Júnior, ele não entregou ainda o que se espera dele, por isso que sempre tem essa dúvida na lateral, o Fluminense perde qualidade ofensiva. O René até marca melhor que o Arana, né? O Arana é um lateral que tem dificuldade defensiva. Já tinha incomodado, já tinha criado uma jogada no início da partida por ali. Então já perde qualidade ofensiva o Fluminense com a saída do Arana e a entrada do René.
1: Arana era o lateral esquerdo do Brasil, campeão olímpico, em Tóquio contra a Espanha na final. Treinado pelo técnico André Jardim.
2: Em 2021, mas teve uma lesão ligamentar ainda no Atlético Mineiro. Depois não conseguiu retomar o grande estilo e por isso foi negociado, liberado. Uma saída facilitada para o Fluminense, que meses depois fez uma longa novela para levar o Hulk e conseguiu tirar o ídolo do Atlético Mineiro.
4: É, o Arana era cotado, né, antes da lesão, até para jogar na Copa de 2022 na seleção brasileira. E é o René quem chega com a bola pelo time do Fluminense. Tem espaço para chutar, o René não quis chutar, preferiu abrir na ponta pro Serna. Veio o Fluminense, cruzamento pro meio da área, cortou parcialmente o Kahneman, vem a bola com o Hércules, tentou na ponta pro Hulk, tá dentro da área, tentou o chute fraquinho. Grando pegou, Felipe.
1: É, mas o chute saiu fraquinho porque bateu no Marlon. O Marlon tava fechando o ângulo pro Hulk, a bola bateu na canela do Marlon. E sobrou amortecida nas mãos do Grando, 0-0, a informação é Sicred.
4: E agora o Grando tem que repor antes que a contagem da árbitra ali chegasse no limite, né? Ele mandou lá pra frente, Carlos Vinícius disputou com o Thiago Silva, defesa do Fluminense leva a melhor. Na sequência, Canóbio lançado, Marlon protege e ganha a lateral. 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São 23 minutos, 23 do primeiro tempo, 0-0, Fluminense e Grêmio, a bola está recuada do Nardoni, tocando para o Kahneman. Kahneman devolve bola para Nardoni. Nardoni no sistema defensivo do Grêmio com o Noriega. Noriega volta a jogada para Kahneman. Um peruano para um argentino que tenta o chutão para frente na busca de Carlos Vinícius, ele vai no corpo lá do Thiago falta. Silva, a arbitragem deu a sequência, depois voltou atrás, e aí marcou a falta pro Fluminense, Simon.
2: Deu pra ver nitidamente, Carlos Vinícius mirou o corpo do Thiago Silva com o braço direito, deslocou o capitão da equipe Fluminense, falta no campo defensivo do Meleiro.
4: 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Freitas abrindo a bola na ponta esquerda pro Serna. TT divide com ele, último toque do jogador do Grêmio. Serna cobra rapidinho, toca a bola mais atrás ali o René. René pelo meio com Martinelli. Martinelli para o lado direito da defesa do Fluminense com o Thiago Silva. Tá aí o zagueirão do Fluminense, 41 anos, reestreando hoje. Depois de uma passagem pelo futebol português, o Thiago Silva já no seu final de carreira volta, né, a jogar pelo Fluminense, o time onde teve tantas glórias, tocando para trás para o Freitas. Freitas vai saindo, é outro zagueiro do time do Fluminense. Carlos Vinícius fica no meio dos dois. A bola é tocada para Thiago Silva. Thiago Silva tenta o lançamento longo, buscando na frente o Hulk, subiu para tirar bem posicionado o Gustavo Martins. Bola para Pavon. Pavon tentou uma jogada de efeito ali para cima do Serna, completamente equivocado, saiu com bola e tudo. Aí o Fluminense cobrou o lateral rapidinho. René pro Serna, Pavão ficou pra trás, Serna levantou pra área, Grando vai lá em cima pra defender aí, Felipe.
1: Pra sorte do Grêmio, o cruzamento Serna foi defeituoso. Grando agora pede pro Pavão voltar pro jogo. A jogada ruim foi dele, segue 0-0, informando Sicredi.
4: Alho Lovers, Santa Massa, isso muda o seu churrasco. 25, Grêmio Fluminense, nada de chance ainda, 0-0 é o placar. O Grêmio precisa da vitória, o Grêmio precisa voltar a vencer na temporada. Isso não acontece desde aquele jogo com o Santos, lá no 23 de maio. Foram poucas partidas, é verdade, tivemos a parada da Copa, mas são três derrotas seguidas desde lá, né? Para o Corinthians, para o Mirassol e para o Bolívar, por isso, a vitória é imprescindível neste domingo. Kahneman tá tocando a bola de lado com o Noriega, Noriega e Gustavo Martins para Kahneman, Kahneman para Amuso, Amuso tentou pelo meio, a bola ia para o Nardoni, cortou o Freitas, ganha do Noriega, o Noriega tá fazendo falta e aí vai ter cartão pro Noriega, Felipe Duarte. Ou não?
1: Não. Acho que não, não, sem cartão.
4: E parecia que ela ia dar o cartão, ela saiu correndo ali de perto.
2: O Zubeldi e os auxiliares foram uma loucura à beira do campo.
1: É, a bola ficou quicando no círculo central e o jogador do Fluminense partiria em direção ao ataque. O Noriega dá o carrinho, derruba o jogador do Fluminense, a falta foi marcada, mas sem cartão, informando o Grupo IESA.
4: Alô, Keck, 26-0-0, Keck.
3: Vou falar com o Matheus aqui. Matheus, diante das dificuldades, o Grêmio aparentemente está bem, né?
5: Oi?
3: Diante das dificuldades, o Grêmio aparentemente está bem, né?
5: Tá bem.
3: Vamos pra cima deles ou não vamos?
5: Vamos pra cima deles, né? Claro. Ganhar nesse finalzinho de primeiro tempo aí e conseguir a vitória.
3: Tá aí o torcedor, mais gol pra Pão de Alho Santa Massa.
4: 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Grêmio 0, Fluminense também 0. O Grêmio vai ganhando uma posição com esse empate. A bola está dominada com Freitas. Freitas tenta o passe em profundidade. Boa bola pro Lúcio Acosta. Pavão na marcação. Lúcio Acosta tentou mais à frente pro Serra. Ele divide contra a marcação do Noriega. O último toque foi do jogador do Grêmio. A arbitragem está dando escanteio para o Fluminense. 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Thiago Silva, o Freitas, também o Hércules, e o Grêmio que se ligue nessa bola aérea do Fluminense. 27 do primeiro tempo, vai autorizar a árbitra, escanteio para o tricolor carioca. Na cobrança, Hulk meteu bola fechada no primeiro pau. Vila Sante subiu bem para de cabeça. Ela cai para René. René tá recuando, mais atrás ainda, bola para o Guga. Guga no centro do campo, tenta o lançamento pelo alto, bola na ponta para Thiago Silva. Passou por ele, passou por todo mundo. São 27 minutos e meio, Monário, de um jogo tecnicamente mais marcado, brigado, do que lances de criação, né, Monari?
0: Ah, exatamente, é briga por espaço o tempo inteiro, né? Mas tem pouco jogo, tem pouco jogo. O Grêmio tem uma finalização só até agora que não foi no gol. O Fluminense teve duas com o Hulk, que o Grando defendeu, sem muito problema, assim, não foi muito perigosa. É um jogo de poucas situações, mas era o esperado pela escalação do Grêmio, né? O Grêmio entrou em campo para diminuir o volume do jogo, né? Para tentar não sofrer gol, vem sofrendo muitos gols, né? Então a ideia inicial do Luiz Castro foi essa: marcar mais, competir mais. Isso o Grêmio tá fazendo. Falta outra parte, né? Que é conseguir chegar ao ataque. E isso não aconteceu ainda em 28 minutos.
4: E o auxiliar agora do Zubeldia, né? O Maxi Cubeiras, o equatoriano, acabou tomando cartão amarelo no banco pela reclamação. Vem o Grêmio, vem TT. Sinal da gaúcha marcando 7 da noite. TT meteu a bola para o Amuso na velocidade para cima do Guga. Fechou para o meio, quem sabe o chute. Amuso bateu em cima do Thiago Silva. Caiu para o outro lado, para o Vila Sante. Chutou mal para o meio da área, era o Pavão. Chutou para o meio da área completamente torto, sem direção. A defesa do Fluminense tira de lá. Tenta puxar o contra-ataque agora. Lúcio Acosta lançando para o Canóbio. No meio do caminho chegou o Kahneman, tocou para trás, não havia intenção. Grando mesmo assim, por segurança, preferiu sair jogando com o pé direito. Tocando bola para Gustavo Martins, dali para Noriega. Noriega tenta o passe pelo alto para o TT. TT não domina, recuperação do time do Fluminense. Lúcio Acosta toca a bola pelo meio, encontra Hércules posicionado. Hércules faz a inversão, encontrando agora Guga, lateral direito, que está lá pelo meio campo. E dá bola com Guga, Guga para Hércules. Chegando pela meia, ainda bola com Hércules. Se apresenta Lúcio Acosta, bola foi pro Lúcio. Serna passou no fundo, recebeu o Serna contra a marcação feita pelo Pavão. Por perto ele está o Nardone, a bola é recuada. Carlos Vinícius aparece ajudando a defesa, consegue fazer o corte para Nardone. Nardone para TT, Pavão e Vila Sante correm pela direita, bola pro Vila Sante. Vila Sante contra René, domina pelo lado direito. O Fluminense se recompõe rapidamente, dificulta a vida do Grêmio no ataque. A bola é recuada pro TT, que recua mais ainda para Pavão. Em Porto Alegre, 7-1, hora de se ligar no tempo e no placar. 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Lucas Arruda.
6: Logo mais, a partir das 7:30 amanhã, os últimos dois jogos da 20ª rodada. No estádio Mangueirão, Remo contra o Vitória. Em São Paulo, Palmeiras contra o Atlético Mineiro. Segue tudo 0-0. Bragantino contra o Curitiba, Flamengo contra o São Paulo.
4: Do Campeonato Brasileiro, quarta-feira tem Inter e Flamengo no Beira-Rio. Quinta-feira, Copa Sul-Americana, Grêmio e Bolívar aqui na Arena. Domina o time do Fluminense pelo meio, bola com Martinelli. Martinelli tá recebendo, Nardone na marcação, Vila Sante também, fecha o TT, fica só o Carlos Vinícius mais avançado. A bola é tocada para Freitas. Freitas do meio campo, recua a bola pro goleiro Fábio. Uma das poucas vezes até aqui que o goleiro do Fluminense tá tocando na bola. Fábio, tocando para Freitas. Freitas tentando o lançamento para Canóbio nas costas do Marlon. Marlon consegue. Segue o corte de cabeça. Amuso disputa com Guga, melhor pro Guga. Guga deixa a bola curtinha para Canóbio. Canóbio no meio com Hércules. Hércules para cima da marcação feita pelo Nardone. Rolou a bola de lado. Encontrou posicionado Martinelli. Martinelli tocando para o lado esquerdo para René. René então tenta Serna. Serna recebe. Pavão na marcação. Serna não foi para frente. Voltou para defesa. Voltou para Freitas. Freitas deixa curtinha a bola com Martinelli. É o primeiro tempo rolando na Arena. 31 minutos. 0-0. Grêmio e Fluminense. Vem agora o time do Fluminense, a tentativa de jogada pelo meio do René. Sobrou a bola para trás, pro Hércules. Hércules recuou pro Thiago Silva pela meia direita, pode até tentar o chute, não quis, parou na frente da marcação do Nardoni, foi pro meio pro Hércules. Hércules tenta o drible, Nardoni na marcação, ainda ele, Hércules protegeu, voltou a jogada para o Thiago Silva, outra vez Thiago Silva devolve pro Hércules, agora sim ele bateu à direita do gol de Gabriel Grando. Mas é uma finalização aí do Fluminense, Felipe Duarte.
1: E tem mérito também da defesa do Grêmio, que fechou bem os espaços. O Fluminense trocava a passe na entrada da área, o Hércules viu, abriu uma brecha mínima e tentou arriscar. O chute saiu torto pela linha de fundo, tiro de meta pro Grando, a informação é trilegal.
4: 31,5. Grêmio e Fluminense vão empatando em 0-0. Cristiano Munari é o comentarista do futebol da Gaúcha, analisando mais um duelo de tricolores no Campeonato Brasileiro. Sai errado o time do Grêmio. O Fluminense vem com o Lúcio Acosta, dali pro Hércules, recua pra Martinelli agora. Martinelli tenta o passe pro Hulk, Kahneman na marcação, Hulk se atirou, a árbitra mandou seguir. Quem sabe um contra-ataque encaixa agora. Amuso em velocidade pelo lado direito, TT corre pelo meio, fecha a marcação, Guga demorou, Amuso que passe pra TT pra fazer, Fábio! Sensacional, Fábio, num passe precioso do Amuso, gol perdido pelo TT, Simon.
2: Contra-ataque que parecia perdido até que Amuso achou um espaço entre dois marcadores e pifou o TT. Caiu na canhota, ele pôde escolher o canto, mas com o punho esquerdo erguido do técnico, do goleiro Fábio, ele faz magnífica defesa, salvando o primeiro gol da partida. E agora tem amarelo pro Zubeldía, ou para mais um auxiliar dele, melhor dizendo. Mas escanteio, ponta esquerda.
4: São quatro cartões pro Fluminense, dois pro banco e dois para jogadores. Queria uma falta no Hulk na origem, a árbitra não deu. E aí o TT perdeu um gol incrível.
2: Serna e Kahneman se empurrando.
4: De novo o jogo para, tem escanteio o Grêmio. 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Grêmio Fluminense 0-0, agora sim, o Grêmio teve a melhor chance do jogo e TT perdeu. Marlon na cobrança de escanteio, levantamento no primeiro pau, sobe para tirar bem posicionado ali Guga, tocando a bola para fora pela linha lateral, falta. Só que a árbitra parou para dar uma falta lá no meio da área.
2: Canóbio tá dizendo que foi atingido no rosto, alegando que foi uma cotovelada. A auxiliar número 2 acabou sinalizando, dando para Edna. O VAR vai checar, o Diori vai analisar, mas é falta pro Fluminense na pequena área do Meleiro.
4: Agora há uma repetição, né, do cartão, e é pro Zubeldía mesmo o cartão.
2: É, um auxiliar depois, então foi reclamada a marcação também. O Zubeldía é outro campeão, né, de receber cartão amarelo.
7: Simon, tu que tá aí perto, o Zubeldía tá com aquelas calças que o Pedro Neto justiça. Gosta?
2: Isso.
4: Bem apertada a calça do Zubeldía, que toma cartão, já são quatro cartões pro Fluminense. O placar é 0-0, e aí o Grêmio criou a chance, Munari, a primeira do jogo.
7: E uma bela chance, a chance mais clara do jogo, né? O Fluminense tinha finalizado mais, mas nenhuma chance como essa. Uma bela jogada do Amuso, teve muita inteligência para esperar, né, e ter o espaço para dar o passe. Ah, uma grande defesa do Fábio, mas o TT tem que fazer esse gol, né? Do jeito que o Grêmio tá jogando hoje, que é uma proposta mais defensiva, de esperar mais e ter o contra-ataque, quando tem a chance, um jogador como o TT, que custou tanto pro Grêmio, tem que fazer o gol.
2: Mago, só para completar a informação, é calça skinny, tá?
4: Skinny?
2: Isso aí.
4: Moderninha.
1: Ah, eu não consigo usar calça skinny, cara. Não passa da panturrilha.
4: 34,5, primeiro tempo, 0-0, Fluminense e Grêmio na arena. Fluminense já perdeu o Guilherme Arana, né? Machucado. René tá jogando agora pela lateral esquerda. E o Grêmio perdeu uma grande chance com o TT. Vem buscar jogo Lúcio Acosta. Ele que está jogando pelo meio campo do time do Fluminense. Marcação do Vila Sante. Dá bola com o Acosta. Tenta fazer o drible. Prefere o passe lateral agora para Hércules. Hércules abre a bola aqui na ponta direita. Para a chegada de Agustín Canobio. O uruguaio, ainda ele, esteve na Copa do Mundo. Recuando a jogada para Hércules. Hércules mais ao meio para Martinelli. Martinelli outra vez para Hércules. O Fluminense tenta dar a resposta ao time do Grêmio, que tá todo fechado. Os 11 jogadores do Grêmio no campo de defesa. Carlos Vinícius é o mais avançado e está ali no começo do círculo central do gramado. Bola de Freitas, Freitas. Fernandes, recuando para Thiago Silva. Thiago Silva com a bola, o Fluminense com a bola, o Grêmio marcando, jogada pelo meio, na direção de Guga. Guga para Martinelli, Martinelli de novo pelo lado direito, de ataque do time do Fluminense para Canóbio. Canóbio agora marcado pelo Amuso, recua a jogada outra vez para Martinelli. Nardoni vai tentar o combate e a bola é recuada lá atrás para Thiago Silva. Thiago Silva ameaçou o lançamento longo, mas joga curtinho com Martinelli. Martinelli para Freitas, de novo o Fluminense trocando passes, o Grêmio apenas marcando. Freitas agora força a jogada na ponta, encontra Serna. Serna recua para René, chegou pela meia esquerda, meteu a bola para Martinelli. Martinelli abre aqui a bola na ponta direita para Guga. Guga recua para Thiago Silva. Thiago Silva de novo chega no time do Fluminense, já na intermediária ofensiva, pelo meio para Martinelli. Muita troca de passes do time do Fluminense. O Grêmio marca, fecha. Thiago Silva agora devolve para o Martinelli. O Grêmio apertou e roubou. TT, Carlos Vinícius, TT na velocidade, só que o Fluminense recompõe rápido. TT sai da ponta, fecha para o meio, tá passando o Vila Sante, ele preferiu abrir aqui na esquerda para o Amuso, e o Amuso aí não vai para o ataque, vai recuar a bola para Marlon, mas o Grêmio fechou bem agora, tirou a bola do Fluminense, não conseguiu encaixar o contra-ataque, vai tentar de novo na jogada de TT, TT recuando para Noriega, Noriega para Pavão, completamente livre pela ponta direita, lá vai Pavão, levantou para dentro da área para Vinícius, para fora! E a bandeirinha Brígida Ferreira estava dando impedimento, Simon.
2: Mas o Grêmio criou uma grande oportunidade. Posição irregular, mas cruzamento, circulação da bola. Chegou na ponta direita para o Pavon, cruzamento certeiro. Carlos Vinícius teve espaço, cabeceou, passou próxima à bola do poste esquerdo, Fábio, mas impedimento marcado. Mas o Grêmio criou uma oportunidade, claro.
4: 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É o estilo desse Grêmio com três volantes, né, Monari? É jogar na saída de contra-ataque contra o Fluminense.
7: É, e vai funcionando, né? O Grêmio criou uma bela... A melhor chance do jogo foi do Grêmio, e agora ali foi por centímetros que o Vinícius estava impedido, mas foi uma outra boa jogada que veio agora do cruzamento. É, quando iniciou o jogo, o Grêmio era o 16º, né? Uma posição acima da zona de rebaixamento, o Fluminense 4º. Então, justifica até a ideia do Luiz Castro de maior cuidado defensivo, né? Primeiro marcar e depois atacar. Faltou capricho pro TT, né? Pra tá perfeita a ideia do Luiz Castro, era o TT ter feito o gol na grande chance do primeiro tempo.
4: 38, primeiro tempo vai chegando na sua reta decisiva e o Fluminense trocando passes. René abrindo para Freitas, Freitas lá para o Serna. Serna chega pelo meio, tenta a bola com o René. René recua para Martinelli. Vila Sante tenta dar o combate. Martinelli recua outra vez para Freitas. Freitas domina pelo lado esquerdo da defesa do Fluminense para o baixinho. Lúcio Acosta. Lúcio Acosta agora tenta jogar rápido com Martinelli. Vila Sante tirou. Pavão pegou a sobra para Vila Sante. Vila Sante para TT. Boa roubada do Grêmio dali para o Pavão. Já passou em altíssima velocidade. Pegou o retão, lá vai Pavão, tentou jogar pra área, Freitas cortou, escanteio Grêmio.
2: Era só repetir o cruzamento que fez há 2 minutos, Pavão agora explodiu em cima do Freitas, é escanteio, ponta direita, ele pegou na tigelinha a bola, espera que os companheiros cheguem, mas tá dando tempo pro Marlon fazer a aproximação e fazer o cruzamento. Marlon disse, vai Pavão, e agora o Marlon chega ao pé do ouvido e conversa da orientação pro TT, vai o Pavão pra cobrança do Meleiro.
4: 39 do primeiro tempo. Escanteio para o Grêmio, 0-0 é o placar. Campeonato Brasileiro, abertura do retorno, 20ª rodada. Pavão na bola, levantamento alto, subiu, Thiago Silva tirou de cabeça. Ela vai sobrando para o Lúcio Acosta, que dá um bico para o campo de ataque. Canóbio corre atrás, chega primeiro que ele ali, o Vila Sante, recua a bola para o goleiro Gabriel Grando. 39 na Rede Gaúcha, a Rádio Salamanca de Quaraí, Sarandi de Sarandi, Rural de Concórdia. 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Noriega tocando para TT, TT para o Amuso, vamos que vamos, Amuso! Tem espaço pela esquerda, chegou na marcação, o Guga. Amuso cruzou por baixo, rasteirinho, frente, está tirando, voltou no goleiro, Fábio dá o chutão. Amuso se precipitou agora, e aí tem uma falta do Hulk. Árbitra dá vantagem. Kahneman pega a sobra, abre na ponta, lá vai ele, Pavão, cruzamento para a área, Vinícius tentou, Thiago Silva tira mais uma, tira dali, toca para René, René para Lúcio Acosta tenta o passe na frente agora para o Canóbio, Grando ficou no meio do caminho, Canóbio no contra-ataque, corre atrás dele, Gustavo Martins, o Uruguai é perigoso, chegou Canóbio, abriu na ponta, vai chegando agora o Hulk para cima da marcação do Mar, não tirou, Noriega não deu o carrinho, sobrou para Lúcio, meteu para Hulk, é para fazer, Grando tocou nela, a bola vai pro gol, mas tá impedido. Por enquanto tá impedido aí, Felipe.
1: É, no campo tá impedido. O Kahneman foi o primeiro a levantar o braço, né? Quando o Hulk recebeu esse passe sozinho na área, cara a cara com o Gabriel Grando. Ele finaliza, o Grando toca na bola e a bola entra. É gol do Fluminense, mas anulado pela bandeirinha. A Edna vai atrás também, anula o gol do Fluminense por impedimento. 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
8: Bem à frente, esse aí vai com impedimento automático. Não precisa no semi-automático, tava bem adiantado o Hulk.
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8: O Bolívar Monhago está em campo, adversário do Grêmio na Copa Sul-Americana, jogo pelo Campeonato Boliviano, intervalo no estádio Hernando Siles, 1 para o Bolívar, 1 para o Real Potosí, time basicamente reserva, com destaque para a presença do zagueiro principal Arreaga e do centroavante artilheiro Cauterúcio.
4: 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Foi claríssima. Só se tem alguma coisa que a gente não viu, né?
8: Não, só se estão checando alguma coisa que não é o impedimento. Porque com o impedimento semiautomático...
1: Marcou agora.
8: Com o impedimento com o impedimento não automático já não podia demorar.
4: Exatamente.
8: O semiautomático não pode demorar mais que antes, né?
9: Mas é a brasileira, né, Tchori?
8: Não, eles querem me irritar, né?
7: É impressionante. Até o tirateima aquele da Globo dos anos 80 era mais rápido que esse aí.
4: travou a máquina.
1: Esse bonequinho parecia um Playmobil.
4: 0-0, 42. E aí o torcedor do Grêmio ficou com o coração na mão, mas o impedimento era claríssimo. A Muso tá brigando com o Guga. Guga protegeu bem, marcação boa do Fluminense, lateral para o tricolor carioca. 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Lateral para o time do Fluminense, prepara-se para a cobrança, Guga. Vamos caminhando para o final do primeiro tempo. Daqui a pouco tem bola parada com o comando do Diori Vasconcelos aqui na Gaúcha. Hulk lançado, Noriega aperta na marcação, caiu o Hulk, a árbitra mandou seguir. Noriega tocou para Carlos Vinícius e agora ela deu a falta. Demora um tempão para dar a falta. E aí diz que foi o quarto árbitro que marcou. Atrapalhada Edna Batista e Simon.
9: É, um delay de uns 3 segundos. Noriega tomou a bola do Hulk, derrubou o artilheiro hoje no Fluminense, tocou pro Carlos Vinícius que estava disputando com o Thiago Silva e só depois disso ela marcou a falta com a ajuda do quarto árbitro. 0-0, claro.
4: Alô, Keke, 43, 0-0.
3: Vou falar com o Léo aqui. Léo, a melhor chance do jogo foi nossa, mas tem que fazer, né?
10: É, não dá pra perder uma oportunidade dessa contra o Fluminense, que é um time técnico, mas a melhor parte do Grêmio hoje é ver um pouco de gremismo com o Marlon, com o Kahneman, com o Vilaçante, que é o que nós precisamos. Nós precisamos mostrar pra segurizar que tá subindo da base que é Grêmio. Como é que hoje tinha que estar na 10, tinha que estar jogando. É isso.
3: Tá aí o torcedor pra Pão de Alho Santa Massa.
4: Noriega tentou cavar uma falta, ela não deu. Lúcio Acosta pegou a sobra, o contra-ataque é perigoso do Fluminense, bola pro Serna, recuou pro René, René disputou e ela também não deu a falta no René. Vale tudo. E aí o Grêmio puxa o contra-ataque, Vilaçante trabalhando com o TT, Pavon correndo na ponta, lançamento pro Pavon, chegou contra a marcação do Martinelli, cruzou pra ninguém. E Pavon. 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Lúcio Acosta tá livre aqui, o Serra, a bola foi mal passada, Marlon chega pra tirar. E aí bobeia Nardone, era tudo do Grêmio, Nardone perdeu pro René, René ajeitando a bola pro Hulk, tentou o passe pelo meio, Nardone briga, cai agora na disputa com o Hulk, Noriega pega a sobra e tá valendo tudo, não dá falta nem pro lado nem pro outro. 44 e 15, lá vai Amuso, os últimos lances do primeiro tempo, Amuso tentou o passe para Carlos Vinícius, Thiago Silva chega na frente, recua para o goleiro Fábio, saiu jogando errado, Carlos Vinícius pegou a sobra, bateu mal. O Fábio saiu errado e o Carlos Vinícius não finalizou bem, Simon.
9: É a segunda vez que o Fábio se enrola com a posse da bola em seus pés. Agora ele tentou um passe relativamente curto, errou o movimento, Carlos Vinícius disputou, tomou a bola, tentou um chute virada, só que não era o melhor enquadramento, não tinha muito o que fazer, o Fábio defendeu com tranquilidade. Tem que apertar que ele entrega com os pés. 45 anos, Tumeleiro.
4: Últimos lances do primeiro tempo, Hércules tentando, corte feito pelo Noriega, recuada para Kahneman, chutão para o campo de ataque. 45.
1: Nesse momento que a bola estava na defesa do Fluminense, Marlon e Luiz Castro pedindo calma pro Pavon, para não se precipitar em passe, em cruzamento, os dois na bronca com agora improvisado lateral direito.
4: 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Vamos a 49. 4 de acréscimo no primeiro tempo. Nardoni lançando para TT, TT saindo da ponta, tentando para o meio. A bola vem para a chegada do Vila Sante. Vila Sante abrindo aqui na ponta esquerda para Amuso, 45 e meio. Lá vai Amuso, Vila Sante passou, Amuso jogou para a área. Nas mãos do goleiro Fábio. Primeiro tempo vai terminando, Munari 0-0 na arena.
7: Faz bem a orientação pro Pavon, porque ele gerou dois contra-ataques pro Fluminense, né? Por falta de calma, né? Não adianta, o Pavon não cruza bem, então não adianta ele pegar essa bola e cruzar ela de qualquer jeito, ele tem que buscar uma aproximação, né? Uma combinação de jogada para depois fazer o cruzamento. O cruzamento de longe que ele tentou, só gerou o contra-ataque. O jogo saiu um pouco do controle do Grêmio, né? Porque o Grêmio perdeu bolas e passou a dar contra-ataque pro Fluminense.
4: Espaço agora pro Serna atacar pela esquerda, 46, vamos a 49, Serna recua para o René, René no meio com o Hércules, é a primeira rodada do retorno do Campeonato Brasileiro, vamos até dezembro com o Brasileirão, o Grêmio neste momento subindo uma posição na tabela, bola com o Hércules, Hércules recebendo pela meia direita, vai tentar o passe por elevação, Kahneman tira de cabeça, tira para Amuso, Amuso ajeitou, bola atrás para o Marlon, Marlon contra a marcação do Guga, leva para o canto do campo, o Guga vai apertar a marcação, vai dificultar a saída do Marlon, o Marlon tá protegendo, tenta fazer uma embaixadinha ali, chuta em cima do Guga, a bola vai para o alto e a arbitragem está dando tiro de meta para o goleiro Grando. 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O Grêmio tenta aos 47 e mais um ataque neste primeiro tempo. Pavon para TT, três marcadores do Fluminense em cima do TT. Ele recua mais uma vez para Pavon, Pavon tocando a bola pelo meio, passando pelos pés ali do jogador que é o Nardoni, Nardoni para Noriega, Noriega aqui na esquerda para Marlon. É por aqui que o Grêmio pode tentar alguma coisa. Marlon na frente para o Vila Sante, ele tentou um drible para cima do Martinelli. Martinelli esticou a perna, meteu pela linha lateral. 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Lúcio Acosta, tentou o passe na frente, tem o corte o Marlon, na sequência erro do Vila Sante, outra vez a bola volta para Lúcio Acosta, sucessão de erros do Grêmio que vai entregando a bola para o Fluminense, 47,5, 1 minuto e meio para jogar no primeiro tempo ainda, Freitas com a bola para o time do Fluminense, abrindo na esquerda na direção de Serna, lá vai o Serna, Pavon dá espaço para ele, o Serna vai chegando, chega no bico da grande área, lado esquerdo, ataque do Fluminense, bola recuada para o Freitas, zagueirão tentou o cruzamento por baixo, a jogada é feita pelo René, cruzou para dentro da grande área, Grando tá protegendo a saída dele, o Marlon que de cabeça foi inteligente ao recuar para o goleiro gremista, Felipe.
1: Muito esperto, né? O cruzamento do René de costas, né? Buscava o Hulk, o Marlon tava atento e recuou de cabeça pro Grando, aí pode segurar. 0-0, finaleira do primeiro tempo, a informação é para Sicredi.
4: 48, lá vai Pavon, quem sabe o último ataque agora, Pavon e TT, troca de passes, Pavon para cima do Freitas, lá vai Pavon, outro cruzamento completamente afobado. Thiago Silva tirou mais uma, dali pro Freitas, Freitas jogando com Martinelli, Carlos Vinícius aperta na marcação, Martinelli sai jogando na direção do René, René recua para Freitas, 48,5, troca passes do Fluminense ali pertinho da grande área, Martinelli consegue ter uma inteligência importante, recuar para o Freitas, Freitas para Guga, ganha tempo, ganha espaço, o Fluminense sai para o campo de ataque neste que pode ser o último lance do primeiro tempo aqui na arena, kto.bet.br, o Ministério da Fazenda adverte, aposta não é investimento, jogue com responsabilidade. Fluminense trocando passes, Edna Alves, Batista prometeu o jogo até 49 nesta etapa inicial, Martinelli com a bola e ela mandou parar, porque o primeiro tempo está finalizado na arena, 0 Grêmio, 0 Fluminense, vem aí bola parada, Diori Vasconcelos.
11: Bola parada, intervalo de jogo na arena, 0-0 Grêmio e Fluminense, jogo com placar fechado. 300, parceira do produtor do planejamento até a comercialização, oferecendo um ecossistema completo de grãos, insumos e indústria. Daqui a pouco as análises, daqui a pouco a torcida, daqui a pouco os recados, mas agora a saída de campo na arena. O Grêmio está empatando em 0-0. Felipe Duarte e Simon Bianchini.
1: E a partir do apito final dessa primeira etapa, um misto de vaias com aplausos. Mais aplausos, é verdade. E a saída de campo agora, vamos ver quem vai falar. O assessor de imprensa do Grêmio está lá, marcando a saída dos jogadores. E puxou um para o canto. Acho que é o TT. É o TT quem vai conceder a entrevista. A gente pode ir na carona do Sport TV logo em seguida.
11: Daqui a pouco a gente acompanha a entrevista do TT. Por enquanto está falando o Martinelli pelo lado do Fluminense. Bom, vamos ouvir um trechinho do Martinelli aí, Arruda.
12: Vamos lá.
13: Na frente, e a gente sabia que a postura deles era, às vezes, esperar um pouquinho para encaixar esse contra-ataque. Então, acho que a gente tem que melhorar um pouquinho a nossa assertividade no terço final, para que a gente possa romper e fazer o nosso gol sem deixar espaço para eles.
7: Obrigado,
11: Nath. Aí a manifestação do Martinelli do Fluminense, assertividade no último terço, meio campista do Fluminense na carona com o Premier. E agora sim, Jory, vamos lá.
12: Vamos lá.
11: Emendando para o TT, que está conversando com o nosso colega repórter Fernando Becker na saída de campo.
14: Eu acho que a gente vem fazendo um bom primeiro tempo. Tive a oportunidade de fazer o gol, infelizmente não consegui, o goleiro defendeu, foi bem no lance. Mas eu acho que é isso, a gente tem que continuar trabalhando a bola enquanto tiver a oportunidade de fazer o gol.
7: Valeu, obrigado.
11: Tá aí a manifestação do TT, que perdeu a grande chance do Grêmio na etapa inicial, 0-0 na Arena, Jory.
12: Bom, todo mundo nos vestiários por aí, o Grêmio tem algumas alternativas, mas sei lá, acredito que não vai fazer trocas pra esse intervalo aí.
7: É comigo, Jory?
12: Pode ser, Munari.
7: Pode ser eu, então. Eu acho que não precisa mexer, não, né? O Grêmio, dentro da proposta do Luiz Castro, foi um bom primeiro tempo. Quando ele coloca um trio de volantes no meio campo, Noriega, Nardone e Vivassante, a gente sabia que não era pra ficar com a bola, não era pra trocar 200, 300 passes, né, controlar o jogo. Era pra marcar, pra fechar espaço, pra não deixar o Fluminense, principalmente o Martinelli, controlar o jogo, pra não deixar o Útil Acosta jogar. O Útil Acosta não participou quase do jogo, né? Ele conseguiu aparecer um pouco já na reta final, quando ele caiu pelo lado esquerdo, ali se aproximando do Serna, mas por dentro, o meia do Fluminense não conseguiu jogar. Então o Grêmio conseguiu fazer isso, tirar um pouco do volume do Fluminense. A posse de bola foi maior do Fluminense, 56%, mas o Grêmio finalizou mais. O Grêmio finalizou o dobro que o Fluminense, 6-3, e teve a única grande chance do primeiro tempo com o TT, que foi num contra-ataque. A jogada do Grêmio foi muito pelo lado esquerdo. Começou com o Marlon aparecendo, fazendo diagonais, aparecendo por dentro, e depois com o Amuso. Quanto mais o Fluminense atacava, dava espaço para esse contra-ataque. E a bola que o Amuso toca pro TT, ela é maravilhosa. Ele espera o espaço aparecer, dá o passe certinho, né, na medida pro TT receber as costas da zaga e antes do goleiro. Aí tem o mérito do Fábio da defesa, mas o TT também perde o gol, né? Ali tinha que fazer o gol. E seria 1-0 justo pelo que o Grêmio fez de marcar bem o Fluminense e de criar uma grande jogada. É verdade que foi a única, né? Depois teve um desvio de cabeça do Vinícius, mas é um lance que foi anulado por impedimento. Então não conta, né, como chance, porque não estava valendo igual. Mas a proposta do Luiz Castro hoje foi marcar, fechar espaços e atacar em transição. Ele conseguiu fazer isso muito bem a primeira parte de marcação, e para completar faltou o TT finalizar melhor a chance que o Grêmio teve.
12: 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O Grêmio tá subindo na tabela, Ruda?
11: Sim, está ganhando pelo menos uma posição nesse momento, é 15º colocado com 22 pontos, está tomando a posição do Internacional, que é o 16º com 21. Agora, Jory, o Grêmio abre essa pequena vantagem de um ponto apenas em relação ao primeiro time dentro da zona de rebaixamento, que é o Vasco da Gama.
12: Muito bem, é a situação do Grêmio no Campeonato Brasileiro, primeira rodada do retorno, estamos começando a segunda parte da competição. 300, sempre parceiros, o ecossistema mais completo do agronegócio brasileiro. Bom, faltou capricho, Munari, pro Grêmio, o que a gente pode projetar pro segundo tempo para que o Grêmio encontre a efetividade necessária para vencer um jogo que é decisivo?
7: Faltou esse capricho do TT na finalização e faltou um pouco mais do setor direito, né? Eu elogiei o Marlon, olha, não parece que o Marlon ficou tanto tempo sem jogar, tá? O Marlon foi muito bem, começou o jogo sofrendo faltas porque estava atacando com perigo, quando precisou marcar foi bem. O Amuso também muito bem no jogo, né? O Amuso conseguiu 2 cartões amarelos, deu o passe pro TT. E o Grêmio, que não joga tanto pelo meio, e essa é a proposta do Luiz Castro, o que faltou foi o outro lado, né? O lado direito, né? O TT até teve boas ações, tá? O TT perde o gol, ok, mas ele até fez algumas boas arrancadas pela direita, mas o Pavon tá mal, né? O Pavon, ele aparece o tempo inteiro no ataque, ele marca, ele se dedica, não dá pra criticar o Pavon por falta de dedicação, muito pelo contrário, só que ele exagera nos erros, né? Então os cruzamentos dele, ele errou muito o cruzamento, as chances que o Fluminense teve, assim, perigo, não chegou a finalizar com perigo, mas que teve espaço, foram contra-ataques gerados pelo Pavon. E ele exagerou no tentar o cruzamento, assim, de muito longe pro Vinícius. O Pavon não tem um cruzamento para tentar da intermediária colocar a bola na cabeça do Vinícius. Quando é que ele vai fazer isso? Ele tem que fazer uma jogada de combinação e aí mais perto da área fazer o cruzamento, pode ser? Ou ele dá o passe pro TT fazer aquele cruzamento com o pé esquerdo, né? Em direção ao gol. Mas não o Pavon pegar essa bola ali na intermediária e tentar colocar na área. Ele não vai acertar, né? E isso gerou contra-ataque, porque ele fez cruzamentos em momentos que o Grêmio não estava posicionado para pegar a segunda bola. E isso gerou perigo. O Luiz Castro chamou a atenção dele. Então faltou um pouco mais do Pavon, do TT. No meio-campo, Nardoni e Vivaçante marcaram bastante, tá? Não apareceram tanto na área, talvez. Pode aparecer um pouco mais o Vivaçante também quando o Grêmio fizer essa jogada de cruzamento, né? Para ocupar melhor a área. O Vinícius acaba ficando muito sozinho. Mas dentro da proposta inicial, que era marcar primeiro, o Grêmio foi bem, né? O Grêmio não sofreu gol, né? O Grêmio tinha sofrido 2 gols no primeiro tempo contra o Mirassol e 2 contra o Bolívar. Eu sei que é pouco. Sei que o torcedor que tá ouvindo tá pensando, pô, mas o Mulher tá dizendo que tá bom não sofrer gol na arena. Tem que começar primeiro pela defesa, né? Primeiro ajustar o time atrás para depois ajustar na frente. Agora é o segundo passo pro segundo tempo.
12: 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O que é que a galera tá gostando, tá tensa, tá preocupada, tá otimista? Qual é o clima por aí, Kek?
3: Jori, pelo pessoal que falou comigo aqui nesse primeiro tempo, nesses primeiros 45 minutos, olha, o pessoal gostou do que viu, tá? Gostou do que viu, gostou bastante do Marlon, a gente trocou bastante ideia aqui e aparentemente tá todo mundo otimista pra esse segundo tempo. Eu tô aqui com o Camilo, que tá com o filhinho dele aqui do lado comendo um picolé. Camilo tá sempre presente aqui na arena também. Quero saber o que tu achou desse primeiro tempo, te agradou essa formação com os três volantes, a forma que o Grêmio encarou esses primeiros 45 minutos?
15: Olha, aqui eu acho que foi menos pavoroso do que estava previsto. Estão trocando passe, estão jogando direitinho. O problema é que o lado direito é inoperante, né? O TT joga de pantufas, o outro erra tudo. Mas se continuar assim, segurar atrás, o Fluminense não está oferecendo perigo, né? Então daqui a pouco dá pra fazer umzinho aí e ganhar esse jogo.
3: Né? Defensivamente parece que estancou. Agora é criar pro Carlos Vinícius fazer aquele gol, né?
15: O Fluminense não tá apertando também, né? Não sei o que vai acontecer se pegar um time melhor, né? Mas até então tá tudo certo. Hoje é só segurar ali, trocar uns passinhos e ver se eles acordam na direita, né?
3: Tu trocaria alguém já pra segunda etapa?
15: Eu acho que não. Não tem, né? Quem vai trocar? Tem que trocar, não tem um meio campo pra botar, não tem o que fazer, né? O Mac não, parece não quer mais jogar, então não adianta.
3: Mas pelo que jogou nesse primeiro tempo, é possível sair daqui com os 3 pontos?
15: Eu acho que sim, Aquele 1-0 chorado, finalzinho do jogo.
3: Vou falar com o teu filho aqui também, como é que é o teu nome?
16: Lucas.
3: Lucas, o Grêmio vai ganhar hoje, Lucas?
16: Vai, 1-0.
3: 1-0 com gol de quem?
16: Do Carlos Vinícius.
3: Então grita comigo aqui no microfone da Gaúcha, vamos Grêmio!
16: Vamos Grêmio!
3: Aê! Tá aí o torcedor, Jori, confiante, gostou do primeiro tempo e tá confiante pra essa segunda etapa.
12: Valeu, Keck, ouvindo a galera gremista na arena, Sicredi no plano safra, você tem com quem contar. 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Lucas Arruda, o que já está encerrado neste domingo de futebol? Mas, acima de tudo, que está por começar em seguida.
17: Bom, Jory, tem bola rolando nesse momento lá em São Paulo, no Nubank Park. Palmeiras 0, Atlético Mineiro também 0. Palmeiras é o líder do campeonato. Começa agora, em instantes, nesse momento lá no estádio Mangueirão, Remo contra o Vitória, com interesse direto do Grêmio nessa partida. O Remo tem 18 pontos, o Grêmio está chegando a 22, por enquanto, no empate parcial. Intervalo de jogo para outras duas partidas. No estádio Cícero de Souza Marques, Bragantino 0, Curitiba também 0. E no estádio Maracanã, Flamengo 0, São Paulo também 0. São Paulo fez gol, viu, Diori? Mas mais uma vez o impedimento semiautomático entrou em ação muito rapidamente. Estamos falando muito disso porque é a primeira rodada com o uso desta tecnologia que foi usada na Copa. Por enquanto, dois jogos em 0-0 no intervalo, outras duas partidas que começaram há poucos instantes. E antes, dois jogos encerrados. No Mineirão, 0 para o Cruzeiro, 1 para o Botafogo, gol do Gabriel Justino. E na Fonte Nova, 1 para o Bahia, David Duarte, 1 para o Corinthians, gol de Anrileri.
18: Bom, jogos do domingo no Campeonato Brasileiro, a primeira rodada do retorno está acontecendo e é uma rodada que vai ser finalizada hoje, Arruda, ou tem jogo amanhã?
17: Hoje, todos os jogos hoje, né? Os últimos 7 jogos da rodada hoje, foram 3 ontem, todos bons resultados para o Grêmio. 2 para o Atlético Paranaense, 0 para o Inter, Santos e Chapecoense 2-2 na Vila, 2 do Neymar e ainda o empate entre Vasco e Mirassol por 1-1 no Rio de Janeiro. Os 10 jogos da rodada acontecendo entre sábado e domingo de Brasileirão.
18: É o Campeonato Brasileiro, entrando na segunda parte, entrando no retorno. 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Bom, por enquanto nenhuma movimentação por aí na arena de retorno. Quais são as opções que o Luiz Castro tem para mexer no time aí, Felipe?
1: Vamos lá, além do Thiago Beltrame, o goleiro não deve ser trocado, tem Wagner Leonardo, zagueiro, Dodi volante, que tá pendurado, aliás, dois pendurados, Noriega e Dodi, Braithwaite pro ataque, Diego Caíto é o lateral direito reserva, Matheus Nascimento também pro ataque, Gabriel Meck pode fazer o meio e a ponta, Luiz Eduardo, outro zagueiro, Pedro Gabriel, lateral esquerdo, Riquelme, opção pro meio campo, Giovani Cabral, sendo relacionado pela primeira vez, pode fazer o lado esquerdo, também o meio, meio atacante, e o Enamorado, que pode fazer as pontas. Então são as opções que tem o Luiz Castro para alterar o panorama do jogo pro segundo tempo.
18: Bom, Munari, acho que a mudança não acontece no intervalo, mas por onde passaria assim uma mudança caso o jogo se sustente nesse 0-0?
7: Acho que a opção ficha 1 para entrar é o Mac, né? Aí dependendo de como tiver o jogo, ele pode entrar no lugar de um dos volantes ou no lugar do TT, sendo esse jogador do lado direito, né? Que vem para dentro, ele já fez essa função desse falso ponta, né? Até mais pela esquerda do que pela direita, mas como o Amus tá bem no jogo, embora o Luiz Castro sempre troque os pontas, né? Então pode aparecer ali na frente o Giovani Cabral no lugar do Amuso, mas eu acho que a primeira troca seria o Mac. Tem uma questão, né, da escalação do Grêmio, que dos 3 jogadores que foram titulares lá em La Paz, TT, Vivian Sante e Pavon, que estão em campo hoje, o Pavon foi o único que jogou 90 minutos na altitude, né? Então o TT jogou 59 minutos, o Vivian Sante 67. Então o Pavon talvez não termine o jogo. Aí tem o Diego Caíto para estrear, né? O lateral que o Grêmio contratou. Pode ser uma opção também, esse setor de direito do Grêmio que não tá funcionando tão bem. Acho que o Pavon volta, mas daqui a pouco ele vai sentir o cansaço, né? Porque jogar na altitude 90 minutos é normal.
18: Dando pique no final, né, Munari?
7: Não, é. E hoje também, né? Ele tá correndo bastante. Ele tá mal tecnicamente.
18: Isso.
7: Mas ele tá correndo muito, né? Então talvez ele não termine os 90 minutos hoje, né? E aí tem a opção do novo contratado. Até tenho dúvida se o Diego Caíto é jogador pro Grêmio, né? Mas quem contratou acredita nele, então
18: claro,
7: pode jogar.
18: Se ele foi contratado, ele tá à disposição. Ele é jogador pro Grêmio.
19: Uma curiosidade sobre o Diego Caíto: passou pela base do Grêmio, depois vingou até chegar ao Goiás há alguns anos e ter destaque principalmente na temporada de 2025. Nesse ano já tem algumas assistências e por isso despertou interesse agora pro profissional. 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
18: Bom, a arbitragem tá voltando, a Edna Batista, que teve um primeiro tempo de algumas trombadas, um primeiro tempo meio aos trancos e barrancos, com 3 cartões amarelos e com uma interferência precisa do impedimento semiautomático, mas demorada, né? Porque o impedimento já tinha sido marcado no campo pela Neuza Bach e a gente não viu aquela coisa da agilidade, né? Uma certa demora sem muita explicação para a tomada de decisão. Mas é uma primeira rodada do recurso. De um modo geral, pelos jogos que eu tenho acompanhado aqui na rodada, o impedimento semiautomático tem funcionado. Era para estar em prática desde a primeira rodada do Brasileirão, mas pelo menos a partir de agora teremos essa ferramenta que na maior parte das vezes vai resolver problemas, vai agilizar o jogo e evitar aquela parada demasiada para colocar as linhas, traçar as linhas e, acima de tudo, com o 3D. Esse 3D que mostra onde está o impedimento ou onde está a condição legal é bastante ilustrativo para aqueles que não enxergam a decisão tomada no campo. E, obviamente, né, fica muito ruim quando a gente vê uma decisão sendo tomada e a gente não enxerga a natureza da decisão. Né? Como é que está impedido se eu não consigo...

0: E até aqui, Fluminense e Grêmio empatando em 0-0 pelo Campeonato Brasileiro. Na quarta-feira tem mais Brasileirão, né? Tem Inter e Flamengo no Beira-Rio. Na quinta-feira tem Copa Sul-Americana, Grêmio e Bolívar aqui na Arena. Autoriza a árbitra e de novo a bola está rolando.
1: Catarinense
0: Gaúcha no Campeonato Brasileiro. Fluminense e Grêmio. Primeira rodada do retorno, os dois times voltaram como terminaram o primeiro tempo, placar de 0-0, as mesmas escalações. E o Grêmio tem a bola no seu sistema defensivo com Gustavo Martins tocando na ponta direita aqui, a chegada agora do Pavon. Pavon mais à frente para TT. TT está sendo marcado neste momento pelo René, ainda TT tenta levar a bola para o meio, o René aperta na marcação, ele recua a jogada lá atrás para Gustavo Martins. Gustavo Martins está começando com o Noriega. O peruano domina pelo meio, ainda bola com o Noriega. Noriega rolando bola de lado para Gustavo Martins. Lúcio Acosta aperta na marcação. O Hulk também chega, a bola recuada lá para o goleiro Gabriel Grando. Não pode pegar com a mão, com o pé, ele devolve, devolve ali na direção do Gustavo Martins. Agora sim, outra vez para Gabriel Grando. E aí, chutão para o ataque. Na busca por TT, perdeu no alto para René. Ela quer para Serna. O colombiano aberto pelo lado esquerdo. Vai Serna, Pavon na marcação. Gustavo Martins. Toque pelo meio. Tentativa do Lúcio Acosta. Corte feito pelo Vila Sante. E aí, o TT faz bem o drible. Conseguiu ficar com a bola. Ótima jogada do TT. Tocando ali no meio para Noriega. Noriega ajeitando a bola outra vez para TT. TT saiu aqui da ponta, foi lá para o meio e meteu na ponta esquerda para o Marlon. Boa chegada do Marlon. Marlon tentou a jogada no meio para a dominada do Nardoni, ele levou no fundo, tentou a conclusão, mas a árbitra tá dando toque de mão do jogador do Grêmio aí, Felipe.
2: É, foi muito visível, né? Ele domina a bola, ela quica no gramado e sobe, bate no braço dele. Ele percebeu, ele já faz uma cara feia, mesmo entrando na área, finalizando contra o Fábio, já não valia mais nada. A primeira finalização é do Grêmio, mas invalidada por toque no braço de Nardoni. 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
0: 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Martinelli com a bola pelo time tricolor carioca tocando para Guga. Guga deixou escapar um pouquinho, meteu na ponta. Na direção agora a jogada do Canóbio, ele tentou passar pelo Marlon. Falta! Falta do Marlon aí, Simon.
3: É, porque o Canóbio botou na frente, mesmo que o Marlon tenha chegado atrasado, foi com o objetivo de paralisar o jogador da equipe fluminense. Com isso, falta. O próprio Marlon pediu desculpas logo na sequência, mas é uma boa oportunidade para o Fluminense erguer essa bola na área. Hulk vai colocar essa bola na área do Grêmio.
0: 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Hulk na cobrança de falta para o time do Fluminense, pé esquerdo na bola, levantamento alto, Grando. Que bola perigosa, hein, Simon?
3: É, o Thiago Silva por pouco não encostou na bola e o Grêmio erra a saída.
0: E adivinha com quem, né? Com o Pavon. Erro de passe de graça pro Fluminense. Ela cai pra Martinelli. Martinelli dominando pelo centro do campo, tocando para o lado esquerdo, encontrando posicionado Serna. TT vem fechar a marcação. Serna recuando a jogada, tocando para Freitas. Freitas para Hércules. Hércules pelo centro do campo. É volante com passagem pelo Fortaleza. Abrindo a bola na ponta direita para Guga. Guga recua para Thiago Silva. Thiago Silva agora tocando no meio para René. Ex-jogador do Internacional. Domina René. Recua. Mais atrás pro Freitas. Carlos Vinícius é o mais avançado do Grêmio. Tentando fechar a marcação sobre os dois zagueiros do Fluminense, o Thiago Silva toca certinho para René. René abre a bola aqui na ponta esquerda para Serna, mais uma vez o TT vem fechar a marcação. Serna foi para o meio, TT marcando ele, chega pro perto também, consegue o toque na bola Nardoni. Ela vai pela linha lateral a favor do tricolor carioca. 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O Grêmio está empatando com o Fluminense em 0-0 aqui na Arena. E o Grêmio jogaria pelo Brasileirão no meio de semana contra o Botafogo no Rio de Janeiro. Esse jogo foi adiado em função, né, da participação do Grêmio na repescagem da Sul-Americana. Lúcio Acosta lançando na ponta direita, a chegada é boa de Canóbio, vem o Fluminense, bola no meio agora com o Lúcio, por elevação para Hércules de cabeça, pela linha de fundo na disputa com o Gustavo Martins, é tiro de meta para o Gabriel Grando, Simon.
3: Na cavadinha o Lúcio tentou fazer infiltração ali do Hércules, cabeceou, a bola pegou elevação, o Hulk estava caído, pedindo o quê? Mais uma falta e fica na bronca com a Edna.
0: 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Uma bola apertada do Gustavo Martins pro Pavon agora. Serna deu o carrinho, meteu para a lateral. O próprio Pavon vai para a cobrança. Estamos no segundo tempo na arena. O Fluminense marcando mais em cima. O Grêmio tentando sair dessa marcação. Pavon erra o lateral. Martinelli toca.

0: toca a bola no meio, toca pra Serna, Serna ganha do Nardone, chuta em cima do TT, bateu no Serna, saiu essa bola, a bandeirinha mandou seguir, na sequência Pavão divide com a marcação do Serna e o lateral é para o Fluminense. 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Dali a bola vai para Canóbio, Canóbio recebe, volta na marcação, Amuso, a bola pelo meio com o Guga chegando no bico da grande área, levantou aqui para o lado esquerdo, para o Serna, domina Serna, tá fora da grande área, tocou no meio, passou ali pela jogada o René, ela caiu para Martinelli, Martinelli para Hércules, Hércules para Canóbio, o Fluminense tem a bola no segundo tempo, o Grêmio marcando, o Fluminense tentando, tá 0-0, é o quarto colocado no Brasileirão, time que faz boa campanha, Canóbio tentou e errou tudo, meteu a bola direto pela linha de fundo. Como é que foram os gaúchos aí, Lucas Arruda, nos jogos decisivos de hoje da Série D do Brasileirão, oitavas de final, hein, Arruda?
1: Pois é, Maiago, trouxemos mais cedo que o São Luís de Juiz foi até o Nordeste Brasileiro, lá em Maceió, contra o CSA no estádio Rei Pelé, e perdeu pelo placar de 2-1. O jogo da ida foi 0-0 no Rio Grande do Sul, portanto o São Luís se despediu da competição. Enquanto o São José, Maiago, nas oitavas de final da Série C, tinha a vantagem do jogo em Porto Alegre e foi enfrentar o 13 da Paraíba lá no estádio Amigão, em Campina Grande. Nos pênaltis, após a derrota por 1-0, o São José se classificou às quartas de final. Valeu. Da quarta divisão do futebol brasileiro.
0: Valeu. São José vai, São Luís fica. Time do Argel Fux. A bola dominada com o time do Fluminense, tentando jogar da Hércules. Hércules no meio para Martinelli. Martinelli meteu pro Hulk. Adiantou demais, perdeu para Noriega. Dali a bola vai para Vila Sante com Nardone. Nardone para TT. Contra-ataque pode ser bom agora. Vai TT. Pela meia esquerda pode ser o primeiro ataque do Grêmio no segundo tempo. Nardone passou por dentro. A bola foi para a esquerda, foi para Amuso. Amuso contra o Guga. Levou pro fundo para cruzar com o pé esquerdo. Desvia no jogador do Fluminense. Vai cair nas mãos do Fábio, que pegou antes do Carlos Vinícius, Felipe.
2: Seria escanteio pro Grêmio, o cruzamento Amuso desviou no Guga, o Fábio salvou antes que essa bola saísse pela linha de fundo e também tirou da cabeça do Carlos Vinícius. A bola é do Fluminense, o placar é 0-0, a informação é Sicredi.
3: Maiago, diga. Essa bola era no Pavon, né? O Pavon tava sozinho na direita e o TT acabou dando na esquerda, mas no segundo tempo ele já não começa tão bom pro Grêmio não, tá? O Fluminense consegue encontrar mais espaços, o René saiu mais da lateral, tá vindo pra dentro e aí isso tá gerando um desequilíbrio ali no meio, porque ou o Fluminense fica num 4-3 no meio, ou o TT acompanha o René e aí deixa muito espaço no mano a mano aqui pro Serna contra o Pavon. Tem que dar uma corrigida nisso, Luiz Castro.
0: Bom lançamento do Freitas pro Guga, Guga para Canóbio, ataque do Fluminense pelo lado direito, Canóbio foi para frente, deixou espaço atrás para a chegada do Hércules, Hércules para Martinelli, pela meia direita, Martinelli contra a marcação do Noriega, devolvendo bola para Hércules, tentou passe na frente pro Canóbio, ele se esforça, mas não chega. Tiro de meta para o goleiro Gabriel Grando.
4: Olha, foi na minha frente, Canóbio começou a pedir pênalti, só se foi muito sutil, pela frente não foi, ele disse que foi atingido na perna direita, o VAR vai checar.
0: A por bandeirinha enquanto, tá dando escanteio.
4: Mas o Canóbio alegre foi derrubado pelo Marlon.
0: Vamos aguardar o que está acontecendo.
5: Nada.
0: Tem um toque ali, mas não é suficiente,
5: um toque completamente sem nenhum impacto. Talvez o Marlon tenha pisado no cadarço do Canóbio, mas aí é loucura, né? Segue o jogo.
0: E escanteio não foi, né? Ou é tiro de meta? Não sei exatamente o que a arbitragem viu escanteio no lance.
3: Mas não tava vendo de hora a regra aquela de avisar que não
0: tiro
3: que
0: de
3: foi,
0: meta.
3: Tá que foi errado o impedimento?
0: Ela tá apontando pro tiro de meta.
4: Mudou agora.
0: A bandeirinha lá do outro lado que tava marcando em escanteio completamente perdida no lance.
5: A CBF não anunciou essas mudanças para a primeira rodada do retorno. A promessa é para a 23ª rodada, mas o troço é tão aleatório, né? Ninguém sabe o que está valendo.
0: Agora. Olha o que o Grando fez, largou ali para o Noriega completamente apertado no meio, a sorte que teve falta, Simon.
4: O Noriega foi para cima do Lúcio Acosta, depois teve o jogador 35 Hércules com o Kahneman, agora o Vila Sante dá uma enquadrada na Edna. Clima dá uma esquentada nesse segundo tempo aqui na arena, mas o Grando meteu na fogueira pro Noriega.
5: Tem gol.
0: Uns as atrapalhações da arbitragem, e aí os jogadores acabam ficando com a cabeça mais quente. Agora o Noriega quase perdeu. Carlos Vinícius tenta na ponta, de primeira. A chegada agora do time do Grêmio pelo lado esquerdo, atacando lá o Nardoni, tentando fazer a jogada com o meio, com o Marlon. Gol de quem, Arruda?
1: Flamengo, no estádio Maracanã. O Flamengo abre o placar no segundo tempo. Léo Pereira depois do escanteio. 1 Flamengo, 0 São Paulo, Unimed Porto Alegre.
0: 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Boa bola do Noriega, meteu na frente, Pavon cruzou, Fábio, pra fora, e é marcado o impedimento. Não valia mais nada, Felipe Duarte.
2: Impedimento do Pavon, que recebeu essa bola em profundidade do Vilhaçante, uma boa ultrapassagem, e fez um cruzamento rasteiro, tentando que alguém entrasse na pequena área de carrinho. Carlos Vinícius, Amuso, Fábio saiu estranho, tocou na bola e ela passou por baixo do braço dele, quase entrou. Se entrasse, não valeria. O impedimento estava marcado, era do Pavon. 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
5: E não estava impedido, tá? E não estava por muito.
0: É, eu não sei se foi na origem da jogada, no primeiro lance, mas vamos ver agora. Bom. TT, Carlos Vinícius na entrada da área. Errou! Frentes, afasta o perigo. É. Toca para Canóbio, porque o Pavão estava muito legal, né?
5: Na origem, eu confesso que não sei onde seria, mas o lance do Pavão, ele estava 2 metros em condição legal.
0: Segue 0-0, 11 do segundo tempo aqui na Arena. 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Grêmio e Fluminense, 0-0. Persiste o 0-0. O Grêmio vai subindo uma posição na tabela, mas a vitória é mais imprescindível do que nunca. O Fluminense na quarta colocação, vai pro ataque com o Martinelli, passe para trás, corta Carlos Vinícius, toca pro Amuso, Amuso pelo alto pro TT, Freitas vem na marcação, TT faz o domínio na frente do Freitas, inverte a jogada pro Amuso, quem volta para marcar agora é o Canóbio. Amuso tenta o balãozinho para cima do Canóbio, consegue ganhar, dali pro Marlon, joga no meio, mete a bola para Vilaçante, Vilaçante recua para Kahneman, Kahneman para Noriega, Noriega tocando para TT, mais uma vez o Grêmio vai chegando perto do ataque agora, com o TT abrindo a bola na ponta direita para Pavon, Pavon contra a marcação feita nesse momento pelo René, recua a jogada para TT outra vez, mais atrás ainda para Gustavo Martins, o Grêmio vai começar tudo outra vez. 12 do segundo tempo, o Grêmio no primeiro tempo teve grande chance com o TT. O Fluminense tenta também atacar o jogo, por enquanto é parelho e equilibrado, tá 0-0 aqui na Arena e a bola vai lá para trás na defesa gremista com o goleiro Gabriel Grando. Ele que tá substituindo o Everton hoje, faz o toque aqui na ponta direita, na direção do Vilaçante, Vilaçante no meio com o TT, TT tenta pelo alto para Pavon, Pavon perde para René, a bola cai para Vilaçante, Vilaçante erra o passe, dá um presente para Lúcio Acosta mete na direção agora do Serna, ele ataca pelo lado esquerdo, lá vai Serna, marcação do Vilaçante, a bola recuada para Hércules, na entrada da área, Hércules para Martinelli pelo meio, ótimo passe pro Lúcio Acosta, bem para fazer o corte, Gustavo Martins tirou e tocou pro Amuso, que tenta puxar o contra-ataque pelo lado esquerdo. Canobi e Guga fechando a marcação em cima do Amuso. Amuso então para a jogada e recua, toca mais atrás para Nardoni. Nardoni pelo meio fazendo o tabelamento ali junto com o Marlon. Marlon recebe pela meia esquerda, tenta a inversão aqui pro outro lado. Muito mal o Marlon agora. Errou o passe na inversão, cortou a defesa do Fluminense e Hércules está ficando com a bola. 13 do segundo tempo, Munari, o segundo tempo segue 0-0.
3: É, o Grêmio já conseguiu encaixar agora algumas jogadas, né, que não tava logo no início do segundo tempo, mas já pode o Luiz Castro começar a pensar numa troca, né? O Mac pode ser uma boa opção para esse jogo que tá tendo espaço, ainda é a bola mais do Fluminense e o Grêmio no contra-ataque.
0: Canóbio, aberto pela ponta direita, marcado pelo Marlon, recua pro Martinelli. Martinelli com o Hércules, agora a marcação do Vilaçante, o Hércules toca pro Martinelli, ele recua mais atrás para Thiago Silva, o Fluminense vai chegando lentamente, Thiago Silva, 41 anos, tocando a bola pro Martinelli, Martinelli tem Canóbio bem aberto, vem para o meio com o Guga, Guga recebe, devolve bola para Martinelli, o Fluminense troca passes, o Grêmio se fecha para evitar o ataque do time carioca, o Grêmio está tentando voltar a vencer no Campeonato Brasileiro, tentando voltar a vencer na temporada, o Fluminense vem para buscar a vitória fora de casa, bola do Freitas, Luiz, zagueiro do time do Fluminense, tentando pelo meio com o Lúcio Acosta, ele recua para René. René então começa pelo meio, encontra posicionado Martinelli. Martinelli no centro do campo, toca a bola para Guga. Guga agora está sendo marcado ali pelo Nardoni, faz a abertura na ponta direita para Canóbio. Canóbio recebe, a marcação é do Amoso. Acelerou pro Guga, cruzou para grande área, forte demais. Pavão tá metendo pela linha de fundo, o Fluminense vai ter escanteio.
4: A bola procurava o Serna pelo lado esquerdo, Pavão meteu a cuca na bola, escanteio, ponta esquerda, Hulk na cobrança. Marlon já tá acocorado por aqui, nitidamente desgastado. E o Vila Sante sinaliza pro banco de reservas do Grêmio.
0: 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Na cobrança, Hulk, é sempre ele na bola parada para o tricolor carioca. Nenhuma mexida até agora, nem no Fluminense, nem no Grêmio. Estamos agora com 15 do segundo tempo, Hulk autorizado, levantou a bola na área. Toque de mão ou não, parece claro ali que foi toque de mão do jogador do Grêmio. Eu não sei o que passou na cabeça do jogador
5: Kahneman.
0: Do Grêmio. O que ele fez? O
5: Kahneman deu um tapa com o braço esquerdo na bola que eu não tô conseguindo entender qual foi a lógica.
0: Só se houve algum empurrão, porque o pênalti parece claríssimo.
4: Tava sozinho, a não ser que o empurrão tenha sido, ele tenha pego distância, mas toque de mão.
0: Pênalti, claro.
5: Pênalti claríssimo.
3: Ah, mas que inocência.
5: O que o Kahneman fez ali, cara?
3: Jogador dessa experiência não tem nenhum sentido abrir o braço como ele abriu.
4: E nem a bandeira, nem a árbitra anotaram no campo, né?
0: É, mas é muito claro o pênalti, ela vai ser chamada. O Kahneman com a arbitragem de vídeo... Não adianta, né, ele dizer que não, porque é claro, toque de mão, Jory.
5: O Kahneman faz um giro com o corpo e levanta o braço de uma maneira que é infantil, sabe? Parece que ele levanta o braço pra mostrar que tá protegendo um espaço, mas aí levanta o braço acima do ombro.
3: É isso?
5: E mete a mão na bola. Dá pra entender. É um gesto infantil do Kahneman e o pênalti é claríssimo.
4: E o VAR já está posicionado do outro lado, para não ter aquela pressão do banco de reservas.
3: A impressão da jogada, Jory.
0: Por que ela não foi chamada ainda?
4: A não ser que essa bola tenha... Eu fiquei com essa sensação.
0: Fez a volta por fora?
4: A parábola. Eu fiquei com essa sensação na hora.
5: Bom, não houve a sinalização disso.
4: Pois é, ela nem botou a mão no ouvido para ouvir o VAR.
5: Não houve a sinalização disso. Mas o pênalti é claríssimo. É um negócio assim... É uma estupidez a atitude do Kahneman, porque é um pênalti bobo, né? É um pênalti bobo.
4: Vai pro VAR agora.
0: Claro, não tem explicação. Demora demais pra ser chamada pro lance.
4: Os jogadores não entenderam porque o VAR tá do outro lado agora. Essa é uma novidade, pra fugir da pressão de comissões técnicas e jogadores, uma sinalização bem estranha da Edna, que agora vai se aproximando, o Grando tinha cobrado o tiro de meta já.
5: É um lance morto, entendeu? Então, assim, tu olha pro lance e tu fica tentando entender pra que o Kahneman faz aquele tipo de gesto dentro da área, um zagueiro experiente, sabe aquela coisa do Kahneman ser meio espalhafatoso, sabe? Às vezes ele vai com os braços levantados e não sei mais o que, cara, ele comete um pênalti assim que não tem como justificar.
0: E no primeiro replay já ficou claro, né? E aí o VAR demora mais de um minuto pra chamar.
5: Isso me lembrou, Maiago, já que o Thiago Silva tá em campo, me lembrou um Brasil e Paraguai que o Thiago Silva mete a mão na bola. Atenção. Assim, sabe?
2: Lá vem a Edna.
0: Pênalti. Pênalti, claro. Claríssimo.
5: É constrangedor o lance. Constrangedor.
0: Muito mal, muito mal. Pênalti marcado e o drama do Grêmio aumenta no Campeonato Brasileiro. É pênalti para o Fluminense. Pênalti totalmente desnecessário do Kahneman. Munari. O Grêmio agora está nas mãos de Grando, que pegou dois pênaltis recentemente contra o Cruzeiro em amistoso.
3: É, essa é a esperança do torcedor do Grêmio, né? O Grando ter defendido aqueles pênaltis. Eu fiquei sem entender. Parece que o Kahneman, quando a bola passou, ele estava marcando o jogador do Fluminense. Ele meio que levantou o braço como assim, sabe? Deu? Não fiz a falta? Ou do que você ouviu o lance? Só que assim, gente, é uma jogada do sub-15, né? No profissional não pode ter isso, pelo amor de Deus, Série A do Brasileirão, jogador já foi de seleção argentina, não tem.
4: Grando, canta a torcida na esperança de mais um milagre, mais uma defesa de pênaltis do Camisa 12.
0: 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Trilegal, 19 minutos do segundo tempo, pênalti. Grotesco cometido por Kahneman e é chance do Fluminense abrir o placar. O que que o Kahneman e os jogadores do Grêmio eles estão na volta da árbitra, né? Foi pênalti, claro, o Grêmio tem que ter vontade agora para buscar o resultado depois do pênalti. E ainda tem a chance do Grêmio pegar, deixa cobrado uma vez o pênalti. Está marcado, foi corretamente marcado o pênalti. Aliás, como é que a árbitra não viu em campo esse pênalti? Foi escandaloso. Precisou do VAR, e o VAR demorou, mas chamou o pênalti, está marcado, o Hulk para a cobrança. Pode ser o primeiro gol dele com a camisa do Fluminense no Campeonato Brasileiro. Grando no gol, a esperança gremista em Gabriel Grando. 19:30 do segundo tempo, é Hulk contra Grando. Vai o Hulk, perna esquerda na bola, bateu, gol! Gol do Fluminense! Hulk cobrando pênalti, uma pancada no meio do gol, sem chance de defesa. O Grêmio dá um gol, Kahneman dá um gol pro Fluminense, Simon Bianchini.
6: Kahneman entrega um pênalti de bandeja para o Fluminense. Hulk, com toda a sua experiência, 40 anos, tomou larga distância, se aproximou muito devagar, mas soltou uma canhota, um chute quase centralizado, um pouco mais à esquerda do Tigrando, que caiu pro canto direito. Fluminense abre o marcador e complica a vida do Grêmio no Campeonato Brasileiro. 1-0 Fluminense, Cristiano Munari.
3: É, o Hulk com categoria, né? Esperou o Grando cair num canto, bateu no outro, jogador da experiência dele, muito bem batido, não tem o que culpar o goleiro do Grêmio. Agora, o pênalti do Kahneman não dá, né? A gente pode fazer muitas críticas ao trabalho do Luiz Castro, mas o jogo hoje não tem, é totalmente fora do jogo, não tem nenhum sentido fazer um pênalti desse. Um jogador da experiência do Kahneman, ele deu uma assistência pro Hulk, né? Ao fazer esse pênalti, assim, o Hulk tava morto no jogo, e aí o Kahneman dá essa chance pro Fluminense, é inacreditável. Tá, como é que fica agora, Ruda?
1: Pois é, o Hulk marca o primeiro gol oficial com a camisa do Fluminense, segundo dele nesse Campeonato Brasileiro, 26º que sofre o Grêmio em 20 rodadas de campeonato. O Grêmio é 16º colocado com 21 pontos, pontuação de Z4. O Fluminense é 4º colocado com 35.
0: Vai Amuso, boa bola, Carlos Vinícius pro Amuso, tentou pro meio, salvou Fábio! Milagre do goleiro do Fluminense de novo aqui na arena. Ele já tinha feito um com o TT, agora fez pra cima do Nardone. O Grêmio continua no ataque, lá vai pra cima, TT, lado direito, ataque do time do Grêmio, tentou a bola por dentro, corta Martinelli, René pega a sobra, chuta para o campo de ataque, ela vai pra Serna, volta o Grêmio, tentativa do Vila Sante de cabeça pra dentro da área, Freitas está tirando de qualquer maneira. O sinal da Gaúcha marcou 8:00, hora de se ligar no tempo e no placar. Campeonato Brasileiro 22, segundo tempo, o Grêmio perde em casa pro Fluminense, 1-0, Arruda.
1: Quando tem gol no estádio Maracanã, o São Paulo está empatando o jogo no Rio de Janeiro. 1 para o Flamengo, 1 para o São Paulo, Calleri de cabeça. Os outros jogos, tudo 0-0. Bragantino contra Curitiba, Palmeiras e Atlético Mineiro, Remo contra o Vitória.
2: Vai trocar o Grêmio. Diego Tyson foram chamados por Luiz Castro.
0: E o Grêmio tá perdendo. Lá vai o Hulk, lançado na frente. Condição por enquanto legal. Ele recua pro Canóbio. Deixou, não. Impedimento semiautomático sinaliza impedimento de Hulk. Kek. Complicou, Kek. Daqui a pouco a Kek vem com a gente.
5: Mago, de novo, tá? Marlon nitidamente extenuado em campo. Tá puxando fôlego e parece que é um bom tempo, já não tem mais condições daquela mesma entrega. E o Vila Sante aponta, o banco do Grêmio não viu ainda.
0: Munari, Bright White e Diego Caíto, Munari.
3: É, chama também a falta de atenção da comissão técnica do Grêmio, né? O Vila Sante tá fazendo o sinal e o Marlon tem que trocar, já tem que aproveitar nessa janela de trocas aí pra colocar o lateral. O Caíto vai entrar no lugar do Pavon, né? O Pavon faz um jogo muito ruim, pode estar sentindo ter jogado 90 minutos na altitude. E o Bright White, ele não vai tirar o Vinícius, né? Então ele vai com dois centroavantes, vai tirar alguém do meio. Eu colocaria o Mac, tá? Pra tirar um dos três volantes, que acho que ele vai tirar o Nardone, provavelmente. Mas eu não colocaria o Bright White, não. Eu iria com o Mac.
7: Mãe, a gol, tô de volta.
0: Pode ir agora aí, Kek.
7: Vou falar com o Giovani aqui. Giovani, agora complicou, né? Como é que faz pra virar esse jogo?
8: Poxa, Kek, há pouco tempo atrás eu tava falando com meu irmão aqui que o Grêmio tinha melhorado em relação aos últimos jogos, que pelo menos já tava tocando mais a bola, a gente não tava se assustando tanto. Mas o Grêmio peca novamente e entrega o jogo. Ele mesmo entrega os seus jogos, cara. Não tem como acreditar nisso. É inacreditável.
7: Tá aí o torcedor manha gol pra Pão de Alho Santa Massa.
2: Amarelo pro Thiago Silva e as trocas do Grêmio. Saem Pavon e Noriega, entram 27, Diego Caíto, 22, Braithwaite.
0: E o amarelo foi para o Thiago Silva. As trocas, Murari.
3: Ele foi mais ousado, né? Tira o Noriega, agora o Vila Sante já vira o primeiro volante e entra o Bright White para ser esse segundo atacante, né? Por trás do Vinícius, não chega a ser uma dupla de ataque, né? É mais um meia, como ele jogou contra o Corinthians, se eu não me engano, assim, jogou na Sul-Americana também. É um jogador para dar mais presença diária, né? Só que ao mesmo tempo, quando tu tira o Noriega e traz o Vila Sante para ser o primeiro volante, tu perde o Vila Sante chegando na área, né? O Vila Sante é um volante que chega com mais qualidade que o Nardone na área. Então o Grêmio, o volante que vai chegar vai ser o Nardone, porque o Vila Sante é o primeiro. E tem o Bright White. Tentar daqui a pouco um cruzamento, mas eu iria com o Mac.
7: Público.
0: Vamos nessa.
7: Público total, Manco, 23.993 torcedores. A renda é de 277 reais com 2 centavos para pão de alho Santa Massa.
0: É um pouquinho abaixo da expectativa, que era de 26.000 torcedores. 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Fábio fez um milagre, né? Na defesa, na tentativa do Nardone. E o Grêmio teve um lance de pênalti para o Fluminense. Gol do Fluminense, tá 1-0. Vem Carlos Vinícius de fora da área, tentou o chute, bateu no Thiago Silva, escanteio pro Grêmio.
2: Esse é um duelo bem particular também. Carlos Vinícius e Thiago Silva. O Carlos Vinícius tentou de fora da área, a bola explodiu no corpo do zagueiro do Fluminense, escanteio pro Grêmio. Marlon na cobrança, informação trilegal.
0: 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Marlon levantou no primeiro pau, tirou dali o Guga, vai pegar a sobra o Amuso. O Grêmio vai tentar de novo pelo lado esquerdo, o Amuso para Marlon. Marlon recebe, Guga fecha na marcação, a bola é recuada agora na direção do jogador que é o Vila Sante. Vila Sante tocando aqui para o lado direito, bola para Diego Caíto. Diego fazendo a sua estreia, jogador do Goiás, dominando ainda ele com a bola. Diego Caíto tocando mais atrás, a bola na direção de Vila Sante. Tá 1-0 para o Fluminense, segundo tempo na arena do Grêmio. O Grêmio continua pertinho da zona de rebaixamento, tem pontuação de rebaixamento, mas ainda fora do Z4, nos critérios à frente do Vasco da Gama. Tentativa errada agora do Gustavo Martins, tirou de trás o René, a bola sobrou para Vila Sante, que errou, deu de graça para Lúcio Acosta. Lúcio Acosta para Hulk, Hulk para Costa, dali para Martinelli, corta parcialmente o Vila Sante, só que a sobra do Fluminense de novo, sobra com Hércules erra o passe para o Hulk. Kahneman tá ficando com a bola, ajeita para Gustavo Martins para Vila Sante. O Grêmio tem tempo ainda, tem tempo e tem aí a chance de buscar pelo menos um empate. Bola com o Nardone inverte para Gustavo Martins está recebendo no sistema defensivo do Grêmio, tocando bola para Diego Caíto para TT volta para Gustavo Martins e o torcedor fica na bronca. O que é o time para frente? O TT meteu para trás. Diego Caíto agora recebendo, joga no meio, encontra Bright White recuando para Gustavo Martins para Kahneman. O Grêmio ocupa o campo do Fluminense, mas por enquanto apenas toques para trás. Fluminense todo fechado, Fluminense ganha por 1-0. Bola jogada pelo lado esquerdo com o Marlon para o Amuso recebe a marcação do Canóbio, recua, jogada tocando ali na direção de Vila Sante para Gustavo Martins outra vez para Vila Sante. 27 minutos e meio, vai passando o tempo, Fluminense ganhando por 1-0. E o Grêmio vai voltar a jogar pelo Brasileirão daqui a 2 semanas apenas. Porque no meio do caminho aí tem Copa Sul-Americana e já na próxima semana os 2 jogos das oitavas da Copa do Brasil contra o Mirassol, nos dias 2 e 5 de agosto.
9: Vai mexer.
0: Portanto, jogo pelo Campeonato Brasileiro só no final de semana do Dia dos Pais, lá no dia 9 de agosto, vai mexer o Fluminense.
9: Isso. Nonato e Germancano chamados pelo Zubeldia.
0: É o Grêmio, Bright White pela meia esquerda, quem sabe um bom ataque do Grêmio agora. Bright White para Marlon, voltando bola para Bright White, tentou por dentro para o Amuso, ele contra Guga protege, toca por último, escanteio Felipe.
2: Ganhou o escanteio, Amuso fez que ia correr para a bandeirinha, não, a bola é do Marlon. Escanteio, poderio aéreo do Grêmio na área do Fluminense. 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
0: 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Marlon cobra mal, escanteio. O torcedor fica na bronca porque por baixo quem tirou foi Guga. E o Amuso tá recuando a bola para o Gabriel Grando. 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No Campeonato Brasileiro, o Grêmio perde para o Fluminense 29 do segundo tempo aqui na Arena. Jogada pelo lado esquerdo mais uma vez com o Marlon. Marlon para o Amuso. Lá vai o Amuso para cima do Guga. Por dentro tem ali pedindo bola o Nardone. Amuso conseguiu o toque para Nardone. Nardone voltou para o Marlon. O Grêmio tenta pelo menos o empate. Marlon então tenta a inversão aqui para o outro lado, para Diego Caíto. Tá dominando o jogador que veio recentemente do Goiás, marcado pelo René. Recua a bola para o Gustavo Martins. Adiantou demais, dividiu e a bola tá fora pela linha lateral e é do Fluminense. Alô, Keck, o Grêmio tá perdendo, Keck.
7: Vou falar com o Fabiano aqui. O que que precisa fazer para pelo menos empatar?
10: Esse time é ruim, né? Tem que jogar com tudo, botar, comer grama, mas é do começo do jogo. Não adianta esperar os caras empatar para querer jogar bola. A gente é ruim, tem que jogar muito.
7: Aí o torcedor maior gol para Pão de Alho Santa Massa.
0: As trocas no Fluminense.
9: Saem 32, Lúcio Acosta, e 7, o autor do gol de pênalti, Hulk, para as entradas de Nonato com a 16 e Cano com a 14. O Grêmio chegou a sondar a situação do Hulk na virada do ano, mas ele ganhava mais de 2 milhões no Atlético Mineiro e essa questão financeira impediu o avanço. 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
3: É, seria outro jogador também caro. O Hulk não jogou nada hoje. O Kahneman ganhou o duelo totalmente com o Hulk. Só que aí cometeu o erro de fazer o pênalti infantil e dar a chance do Hulk fazer o gol. O Nonato entra, agora o Fluminense passa a ter três volantes, né? O Zubeldi até jogou pouco assim na época do Renato. O Renato muitas vezes no Mundial de Clubes era Martinelli, Hércules e Nonato, né? Três volantes. Agora o Zubeldi fecha um pouquinho a casinha para tentar se sustentar o resultado.
0: Carlos Vinícius tomou amarelo por reclamação, né? Coisa já tá dura e o centroavante do Grêmio toma amarelo por reclamação. 1-0 Fluminense, que agora tem Germancano e Nonato. E agora um lateral que é dado pela árbitra para o Fluminense. O jogador do Grêmio tinha cobrado, demorou demais. A dona Brígida lá, mas marcou o lateral que favorece a equipe do Fluminense.
2: Vai mexer de novo. É Namorado e Giovani Cabral. Estreou Diego Caíto. Giovani Cabral é o próximo. Tem a camisa 77, é Namorado 99.
0: 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Proteção feita agora pelo jogador do Grêmio, Marlon, na pressão feita pelo Canobi, apenas tiro de meta para o goleiro Gabriel Grando em Porto Alegre, 8:09 da noite, hora de se ligar no tempo e no placar. 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
11: 3 jogos em andamento, sem gols ainda. Bragantino contra o Curitiba, Palmeiras contra o Atlético Mineiro, Remo contra o Vitória, tudo 0-0. O único jogo com gols é no estádio Maracanã. Flamengo 1, São Paulo também 1, 35 do segundo tempo.
0: É o Arruda.
11: Sim, mais uma vez, Inter, Grêmio e Vasco da Gama e agora o Remo. Atenção, Maiago.
0: Gol do Remo.
11: Gol do Remo no estádio Mangueirão, 39 da etapa inicial. O Remo está abrindo o placar contra o Vitória em casa, acho que foi o Jajá quem fez, já confirmo. Falha gravíssima do Lucas Arcanjo, 4 times com 21 pontos, Inter, Grêmio, Vasco e Remo.
0: O Santos ali na boca com 22, tá embolada a parte de baixo da tabela e a dupla Grenal não se ajuda. 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
2: Primeira troca, Giovani Cabral 77, na vaga de Amuso. Amuso tá saindo aqui pela linha de fundo, tem pressa para sair. E a outra troca é o 99, é Namorado, na vaga de TT. 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
0: Luiz Castro troca os dois pontas, o Munari.
2: O Marlon continua, né?
3: Pois é, o Marlon segue e assim, ele não coloca o Mac, né? Então, realmente, ele não tá interessado em usar o Mac nesse jogo. Não sei se tem a ver com a negociação e tal. O Mac negociou pra sair. Mas o Grêmio tá precisando de mais qualidade criativa. A bola fica nos pés dos zagueiros do Grêmio e não aparece ninguém do meio pra ajudar a criar, né? A bola tá demorando pra sair de trás, a torcida tá vaiando. Não tô gostando das trocas do Luiz Castro, não.
0: Escanteio pro Grêmio. Cabral levantou a bola na área. Corte feito ali pelo Freitas. A bola fica para Enamorado. Enamorado tá voltando para Giovani Cabral. Vai levando pro fundo. Tenta o cruzamento. Corta esticando a perna. O jogador do Fluminense, Nonato. Cabral cobrou rapidinho. Bola para Enamorado. Tenta o levantamento para a área. Freitas tirou. Essa bola tocou na mão. Só que tava fora da área, Felipe.
2: É, já vem com o cartão na mão. Vai apresentar o cartão, acho que apresentou ali no caminho, pro Canóbio, por reclamação. Os jogadores do Fluminense cercam a Edna Alves Batista, árbitra da partida. Ela marcou a falta, não
12: e
2: é
12: se
2: pênalti.
12: Tava fora, foi no limite, hein? É, porque e... o Canóbio tá dentro da área e tá saindo. Foi assim, olha, foi 10 centímetros da risca da grande área.
2: O cartão foi por reclamação pro Canóbio e o Luiz Castro conversou com Pedro Gabriel. Pedro Gabriel deve entrar na vaga do Mar.
12: Agora.
2: É, tá lá, a placa agora confirmando, Pedro Gabriel, camisa 54, na vaga do Marlon, tá saindo.
0: Última troca do Luiz Castro, Munari, faltando aí 11 minutos, mais um acréscimo, né, uns 15 minutos pra jogar, né?
3: É, demorou, né, antes do pênalti, o Marlon, o Vizaçante já tinha feito o sinal, né, em relação ao Marlon, não sei porque que ficou tanto tempo, porque o Marlon não conseguiu fazer mais nada depois daquilo, né, até os escanteios ele bateu mal. A gente podia ter tirado antes, o jogador claramente cansado, voltou, fez um bom jogo enquanto teve perna, né? Vai acrescentar muito, mas não precisava ter ficado tanto em campo, tanto tempo em campo já sem condições.
0: É uma falta dentro da meia-lua, de frente pro gol.
2: Giovanni Cabral, um dos jogadores, está na bola. Ele e Braithwaite são os dois posicionados.
0: 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É chance do Grêmio empatar aos 35 do segundo tempo. Giovanni Cabral e é namorado. Braithwaite saiu ali de perto. Quem sabe o Cabo Verdiano estreia com um gol de falta fundamental pro Grêmio neste momento do jogo. O placar é do Fluminense por 1-0. A árbitra autoriza, a barreira tá na marca do pênalti. Foi Cabral pra bola, bateu, ela desvia na barreira. Ela tá dando escanteio, todo o Fluminense vai pra cima dela agora. Quer tiro de meta, a bandeirinha não sabe o que marca. A Edna deu escanteio aí, Felipe.
2: É, tá dando escanteio, os jogadores do Fluminense reclamam que a bola explodiu no Kahneman.
0: Tá dando migué agora, né? Aponta pra bandeirinha que não marcou nada e deu tiro de meta, né?
12: É, pegou no Nardone, né?
0: Aí deu um miguezinho a Edna agora. Tiro de meta marcada, falta. Não foi legal, Felipe.
2: Não foi. Nem a cobrança do Giovanni Cabral e nem a marcação da Edna. Muito confusa. Dá o tiro de meta agora pro Fluminense. 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
0: 36. Alô, Kek.
7: Vou falar com o João aqui. João, sai esse empate ou não?
13: Ai, tomara, né? Eu acho que é impressionante como cai o rendimento do time depois de tomar o primeiro gol. Até sofreu o gol do Fluminense, o time tá propondo o jogo, tem o meio de campo jogando. Depois de tomar o gol ali no pênalti, acaba que o time cai de rendimento e parece que a bola tá queimando. Agora, legal de ver o Giovanni entrar e ter já a chance de gol. E temos pontos positivos, pelo menos.
7: Valeu, tá aí o torcedor, manhã gol pra Pão Diário Santa Massa.
0: Mas agora o Kahneman deu uma entregada de novo e o Grande foi com a mão na bola, ô Simon.
12: Pois é, só que ele escorregou e parece ter encostado com o joelho. E a bola rebateu. Se pegou no braço antes ou depois, só a imagem vai confirmar. E o Fluminense fica muito na bronca com a Edna.
0: É, é que aí nesse lance o VAR não pode intervir, né, John?
12: Não pode, não pode. Mas na frente da bandeira.
0: A bandeira é muito fraca lá. A dona Brígida muito mal no jogo. Segue 1-0 pro Fluminense. Era mais uma entregada do Kahneman no jogo. Que agora de cabeça tá tirando apertada a bola ali. Chega Canóbio, aparece Giovanni Cabral. Kahneman erra de novo. E atuação comprometedora de Walter Kahneman. 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
12: Ô, Maiago.
0: Diga lá.
12: Errou a Edna, tá? Porque o cara ia mandar um passe claramente, um toque intencional para trás. O Gabriel Grando vai com as mãos na bola e dá um tapa para longe. Era tiro livre indireto que não foi marcado pela arbitragem. Vai, não tem necessidade de cartão, mas errou a arbitragem.
0: E namorado tenta cruzar, pega muito mal na bola. Nonato corta, toca a bola para Canóbio. Canóbio para Nonato, outra vez para Canóbio. Vem contra-ataque do Fluminense, abertura no lado esquerdo. Agora para Serna. Serna protegeu a jogada, mas
2: sentiu lesão. Pegou
0: uma lesão muscular ali, é lateral pro time do Grêmio.
2: E Serna agora
0: quer voltar para dentro de campo rapidamente.
2: A cena é muito engraçada, é aquele cachorro no tapete, né? Esfregando o traseiro no tapete, porque ele caiu pro lado de fora do campo sentindo uma lesão na coxa e ele vai se arrastando para dentro do gramado. Ele sentiu a lesão, acho que isso é inegável. Ele vai disputar a bola e sente a lesão no músculo posterior da coxa e agora fecha o mau tempo. Tem bate-boca dos jogadores reservas, membros da comissão técnica do Grêmio, com jogadores do Fluminense. O Freites é o que está mais alterado, jogador do Fluminense. Ele é empurrado pelo Hércules, porque ele foi para cima do Carlos Vinícius, do Gustavo Martins. O clima não é bom aqui embaixo.
0: É a primeira coisa aí, Jory. Jogador que se lesiona fora e volta se arrastando para dentro do campo, cartão amarelo nele e depois dá o tempo que tiver que dar, né?
12: É, isso aí. Pode botar 2 minutos aí nessa função. O cara podia ter saído do campo para ser atendido. Cara, tem umas coisas no futebol brasileiro que são cansativas, né? Pro torcedor. E assim, hoje é o Fluminense. Amanhã é o jogador do Grêmio que faz. Depois de amanhã é o jogador do Curitiba. Sabe? De acordo com a conveniência, os caras fazem essas pataquadas aí. E aí o futebol brasileiro fica muito difícil de ser controlado, né?
9: Soteldo e Inácio. Um zagueiro e um atacante que passou pelo Grêmio em 2024. As últimas modificações do Fluminense na sequência para, claro...
0: É, e ela não vai fazer nada, né? Ela não vai fazer nada com o jogador do Fluminense que propositadamente voltou para dentro de campo para ganhar tempo. Ela vai ficar só no acréscimo se ela der. 40 minutos. 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Giovanni Cabral tocando para Nardoni. Na entrada da área, o Grêmio tenta o empate. Tá 1-0 pro Fluminense. 40 do segundo tempo. Bola para Diego Caetano. Arriscou o chute. Bateu em cima do Nonato. Escanteio pro Grêmio. Giovanni Cabral pede apoio do torcedor. 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O tempo vai passando, o Grêmio está perdendo de novo, a terceira desde a retomada do futebol. E com isso segue com 21 pontos. Giovanni Cabral agora cobrou bola alta para a grande área, tentativa do Gustavo Martins, passou por todo mundo. Caiu do outro lado na ponta para Enamorado, outro cruzamento para a área, forte demais. Direto pela linha de fundo, Felipe Duarte.
2: É, o Enamorado buscava o segundo pau por onde aparecia Giovanni Cabral. A bola forte demais, tiro de meta pro Fluminense. Tem troca no time carioca agora, Simon.
9: Serna sai pra entrada do zagueiro 4, Inácio. E a placa vai subir, o Soteldo não entraria. E parece que o Fluminense ligou que seria a última parada para modificações. Sai o 35, Hércules, que é volante, pra entrada do Soteldo venezuelano. Tumeleiro informou.
0: Últimas trocas do Luiz Ubeldia, quarto colocado do Brasileirão, Cristiano Munari.
3: É, o Soteldo vai entrar aqui na esquerda para ser um contra-ataque, né? Puxar o contra-ataque no lugar do Serna. E aí o Ignacio entra para fazer uma linha de cinco ali, né? Mais uma troca defensiva no Fluminense. Vai fechar uma linha de cinco, outra linha de quatro, com o Soteldo fechando aqui o lado esquerdo e o Cano na frente. É, o Grêmio não conseguiu produzir, né? Teve uma chance com o Nardone logo depois do gol do Fluminense, mas não produziu mais. É, o Luiz Castro, eu acho que até a ideia inicial dele funcionou. Ele não tem culpa do pênalti bobo feito pelo Kahneman, mas depois nas trocas ele não conseguiu melhorar o time não, né? Tá? Foi mal o português no segundo tempo.
0: 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Em Porto Alegre, 8:20 da noite, hora de se ligar no tempo e no placar. 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Um Fluminense, 0 Grêmio, Arruda.
12: Acréscimos do segundo tempo no estádio Maracanã e o Flamengo faz o gol por enquanto da vitória. 2-1 contra o São Paulo, Samuel Lino, praticamente sem goleiro, faz 2-1 para o Flamengo. O vice-líder do Brasileirão com 40 pontos, 5 a menos que o Palmeiras.
0: Passou quando foi cruzar, caiu, a juíza não deu nada, mandou seguir. Basta Renê no chutão. E aí o Canóbio vai atrás da bola, chega primeiro que ele lá, marcação do Vila Sante, recua para Gabriel Grando. Gabriel Grando de novo para Vila Sante, tem também Pedro Gabriel mais aberto pela esquerda. Gabriel Grando sai jogando com o lado, encontra para Vila Sante. O Grêmio tem pouco mais de 3, 4, 5 minutos aí para tentar pelo menos um empate aqui na arena. Para subir uma posição na tabela de classificação, por enquanto está ficando estacionado na 16ª colocação. Giovanni Cabral para Enamorado, evitou a saída, passou pelo Renê, ganhou a área, boa bola do Enamorado, cruzou, gol! Do lateral direito. Há quanto tempo o Grêmio ficou sem lateral direito? Quanto tempo de erro em cima de erro na lateral direita? Agora teve um da posição que estreia com um golaço. Isso na arena, o Grêmio busca o empate aos 43, Felipe Duarte.
2: O Grêmio foi buscar esse gol em Goiânia, no Goiás. Jogador que acabou de desembarcar em Porto Alegre, acabou de ser inscrito, regularizado, chega por empréstimo, entra no segundo tempo e no dia da sua estreia faz jogada de flecha, de ponta, tira pra dançar o René. Tonto, lateral esquerdo do Fluminense procurava. Cadê ele? É namorado? É Giovanni Cabral? Que ponta é esse que eu não conheço? Não é ponta, não. É lateral direito. Diego Caetano, estreante da noite. Agora vai ter a discussão. Foi cruzar ou chutou? Teve a intenção? Não importa. A bola entrou, encobriu o Fábio e foi morar no fundo da rede. O Grêmio empata, Munari, 1-1 contra o Fluminense.
3: É, as trocas defensivas do Zubeldia deixaram Soteldo e René do lado esquerdo. Era aqui um caminho pro Grêmio explorar, né? Muita coragem do Caetano de ir pra cima da marcação do René, passar pelo René. Aí acho que ele contou com a sorte, né? Ele queria cruzar, desviou no jogador do Fluminense, mas futebol também tem disso, né? Personalidade do jogador estreando, foi pra cima. É isso aí, o Grêmio tava precisando disso e ela veio do seu novo lateral, Arruda.
11: Diego Caetano Barcelos Oliveira dos Santos, 22 anos, primeiro jogo com a camisa do Grêmio, primeiro gol marcado, o terceiro dele nesta temporada, junto com os gols do Goiás. É o 22º gol do Grêmio no Campeonato Brasileiro, agora 15º colocado com 22 pontos, um a mais que o primeiro time dentro da zona de rebaixamento, freando a sequência de 3 derrotas consecutivas na temporada.
0: Arena canta, Keke, Arena canta, o Grêmio pelo menos empata, Keke.
7: Explodiu a Arena, amanhã gol, com esse gol de empate, eu vou falar com o Romero, vai daí.
0: Tentativa do enamorado no fundo, cruzou, afasta, Thiago Silva.
12: Mais 7.
0: Tem tempo pra virada, tá 1-1, 45,5, vamos a 52. Grêmio Fluminense, 1-1. Nessa situação, né, de parte de baixo da tabela, com a zaga entregando um gol, um ponto, é fundamental neste momento. Bright White tentava a jogada, ela sobrou para Diego Caetano, ele recua para Gustavo Martins. Gustavo Martins abre a bola na ponta para Vila Sante, Vila Sante está recebendo na frente do Soteldo, tocando no meio outra vez para Diego Caetano. O herói do Grêmio, pelo menos um empate, mete bola para Kahneman, Kahneman lá para o lado esquerdo para Pedrinho, Pedro Gabriel, para cima da marcação ali do Canóbio, fechou para o meio. Toca a bola de lado, encontra Giovanni Cabral, voltou para Pedrinho, Pedro Gabriel erra o passe. Dá um presente para Canóbio, vem contra-ataque do Fluminense. Corre atrás lá para tentar fazer a falta, o Nardoni faz a falta, vai levar cartão amarelo agora sim, Keke.
7: Vou falar com o Romero aqui, o empate veio. Vem a virada também, dá tempo?
14: Temos que tentar de tudo que é jeito essa virada, porque o time não tá bem, mas da força empurrando, a torcida empurrando, nós vamos tentar virar. Mas o nosso treinador não tá bem, mexeu mal. Mas é na força da torcida e na vontade. Vamos pra cima.
7: Vai ser na força da torcida pra Pão de Alho Santa Massa.
0: 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Vem o Fluminense para o ataque. 1-1 é o placar. Tentativa de bola no meio, corte feito pela defesa do Grêmio, com o Kahneman tirando. Ela vai para Giovanni Cabral, é falta, não, a árbitro disse que foi na bola. Vem o Fluminense, bala para dentro da área, o chute para fora na tentativa do Cano. Tava valendo tudo aí, Simon.
11: Giovanni Cabral está apresentado também, a arbitragem brasileira foi derrubado, pediu a falta, quase que o Fluminense fez segundo.
0: Diego Caetano, põe o enamorado pra correr, proteção do Freites, deu um balão pro alto, enamorado vai atrás dele, Freites toca pra lateral, 47,5, vamos a 52, 1-1 na arena. O Grêmio vai conquistando um pontinho precioso pelas circunstâncias. Diego Caetano, ainda há tempo, toque na ponta pro enamorado, ele contra a marcação ali do Freites, enamorado levou pro fundo, tentou cruzar, escanteio o Grêmio.
2: Thiago Silva tá reclamando, na verdade não é o Thiago Silva, é o Inácio, foi pra cima da Edna agora de um cotovelaço do Carlos Vinícius. Ele tá protestando agora com a juíza que não marcou a falta e escanteio pro Grêmio.
0: 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Linguiças Borrússia, qualidade e sabor invencíveis, o jogo vai terminar aos 52, agora são 48. Foi no lado direito que o Diego Caetano tentou cruzar, tentou chutar, o que importa é que a bola entrou. E aí o Fábio não conseguiu fazer milagre, agora tem escanteio, Giovanni Cabral na bola. Levantamento, bola aberta na grande área, tentativa era de conclusão do Pedro Gabriel, corte feito pela defesa do Fluminense. Corre atrás da bola, enamorado, fica com o lateral para o time do Grêmio, 48,5, 1-1 é o placar na arena. Vai para a cobrança, enamorado, ninguém aparece, ele acaba deixando para Pedro Gabriel fazer a movimentação, cobra ali atrás, para o Kahneman. Kahneman então sai jogando pelo lado, encontra posicionado agora a chegada do zagueiro do Grêmio, metendo bola para o lado para a chegada do Nardone, domina Gustavo Martins, recua a bola lá atrás para o goleiro Gabriel Grando. O tempo está passando, 49, vamos a 52. Grando tenta acelerar, Gustavo Martins deixa a bola escapar por baixo do seu pé, consegue a recuperação. Toca para Diego Caetio tenta para Bright White pelo meio, tentou passar no meio de dois, não conseguiu, sobrou a bola para Giovanni Cabral. Tocou para Diego Caetio, tenta a devolução, corte feito por René. Lateral para o time do Grêmio, 49, Diego Caetio joga lá na frente. Carlos Vinícius está brigando, ele contra o Inácio, protegeu, saiu da grande área, recua a bola para Giovanni Cabral, Soteldo aparece para cortar. Na sequência, Carlos Vinícius atropela o jogador René. E a bandeirinha deu falta, o banco do Grêmio vai à loucura aí, Felipe.
2: É, foi falta em cima do René, aí voou copo d'água para tudo que é lado, pontapé em copo d'água. Banco do Grêmio protestava, falta de ataque, o Grêmio tentando nesses últimos minutos de partida a virada. 1-1 é o placar, a informação é trilegal.
0: Agora vai meio que no upa-upa, né, Munari?
3: É, tem que ser, mas o caminho é o setor direito, né? Aqui o Soteldo não marca, o Caetio tá sempre livre, a jogada é Caetio, é namorado, e cruzar na área pros dois centroavantes.
0: E agora o Caetio tá tirando pra trás, Gustavo Martins sozinho, se atrapalhou, deu de graça pro Soteldo, Soteldo tentou uma falta, a árbitra não deu, ela cai pra Bright White pra Carlos Vinícius, aberto pela ponta direita, 49-50, Carlos Vinícius toca na frente, pra chegada do enamorado, voltando pra Carlos Vinícius, o passe por dentro pra Vila Sante tenta o drible, recua pra Nardone abre na ponta, toca a jogada de novo para o enamorado recua pra Carlos Vinícius tenta o tabelamento com Vila Sante recua pra Diego Caetio, dali no meio para Nardone, esse é o Kahneman pra Pedro Gabriel, levanta na área, Pedro Gabriel tocou, tentativa de cabeceio, salvou o goleiro. Outro milagre de Fábio na arena. Enamorado pega a sobra, cruzou de novo nas mãos do Fábio. Milagroso goleiro do Fluminense. A cabeçada foi do Vila Sante, Felipe Duarte.
2: E a defesa foi do Gordon Banks. É impressionante. O cabeceio do Vila Sante foi certeiro para baixo, com força. Era gol do Grêmio. O Fábio vai buscar em cima da linha com o braço esticado. Evita a virada do Grêmio que vinha na cabeçada de Vila Sante. Homem da partida, homem do segundo tempo, pelo menos Fábio, goleiro do Fluminense, evitando o gol gremista. 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
0: 45 anos, 51, kto.bet.br. 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Último minuto na arena, o Grêmio vai ficando no empate com o Fluminense. Bola de Martinelli, pelo meio ele faz a abertura, tocando para o lado, encontrando posicionado Inácio joga a bola pelo meio para Nonato fazendo a abertura na ponta para a chegada agora do Guga prende a bola, toca mais atrás, vem no meio ali o Nonato no tabelamento com o Soteldo contra a marcação, feita pelo time do Grêmio que fecha-se atrás agora, 51,5, 30 segundos, tentativa na ponta agora, a bola vem de novo para o ataque da equipe do Fluminense, lá pelo lado com o Canóbio, recuando no meio, a jogada vem para o Soteldo, ele tenta fazer a jogada individual, escapou da falta do Kahneman, recua bola para Nonato faz a abertura para Germancano, Cano tá dentro da área, trouxe pro meio, bateu nas mãos de Gabriel Grando, Simon.
9: Na esquina da área, Cano chamou para dançar o Kahneman e a bola ficou com o Grando, o Grêmio tenta.
0: No chutão, erra o Grando, a bola sobra pro Nardone, é falta. Ela demorou um tempão para dar falta e deu falta pro Grêmio, 52, ela vai pedir a bola, está terminando. Fim de jogo na arena. O Grêmio estava perdendo, o resultado é ruim, mas pelas circunstâncias empatou e somou um ponto, Lucas Arruda.
15: Para frear Gustavo Manhago, a sequência de 3 derrotas consecutivas entre Brasileirão e Copa Sul-Americana. O Grêmio soma um ponto na arena, volta a ganhar posição no Campeonato Brasileiro. 15º colocado com 22 pontos, passa o Internacional e fica um ponto a mais do que a zona de rebaixamento. Volta a campo na próxima quinta-feira, buscando classificação às oitavas de final da Copa Sul-Americana.
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2: É, no momento que os jogadores do Grêmio agora se reúnem no centro do gramado, e tem um misto de gritos, a torcida do Fluminense faz a festa, né? Tá certo que a torcida do Grêmio também, principalmente a geral, mas teve, logo no apito, teve um misto de vaias, alguns aplausos, e agora os jogadores do Grêmio se reúnem para retribuir o apoio dos gremistas que vieram acompanhar a partida contra o Fluminense.
0: Vergonha, time sem vergonha, isso, né, Keck? É isso aí. time sem vergonha. Munari, o Grêmio empatou na Arena.
3: É, eu entendo a insatisfação do torcedor pela campanha, né? O Grêmio segue ali próximo da zona de rebaixamento, o Grêmio vinha de duas derrotas, uma derrota com uma atuação constrangedora contra o Mirassol, mesmo na altitude lá, o 3-2 deveria ter sido mais.
16: Ah, vai, Munari.
3: É, vai, os jogadores estão indo na torcida, estão sendo vaiados, né?
16: É isso aí, os jogadores do Grêmio agora aplaudem e a devolução é em vaias.
3: É, mas assim, o jogo de hoje do Grêmio não foi um jogo ruim. É, o Grêmio teve o melhor jogador em campo foi o Fábio. O Fábio fez três grandes defesas, ele salvou um gol do TT no primeiro tempo, salvou do Nardoni logo depois do gol de pênalti do Hulk e salvou agora nos acréscimos na cabeçada do Vivassante. A cabeçada do Vivassante, a defesa dele é assim, ó, a defesa da rodada do Brasileirão. Então, assim, ah, mas claro que não é o futebol que o torcedor sonha, esse futebol que o Grêmio apresentou hoje. Mas dentro do cenário, o Grêmio, que entrou em campo em 16º contra o 4º colocado, o que que o Luiz Castro pensou? Vou marcar. Colocou três volantes e o Grêmio marcou bem e teve contra-ataque no primeiro tempo. O lance que o TT perde o gol é um lance de contra-ataque. O Amuso cavou dois cartões amarelos em lances que ele foi parado porque ele ia conseguir fazer uma jogada perigosa. E aí o jogo do segundo tempo, o Fluminense voltou um pouco melhor do que no primeiro.
12: Kahneman, a avaliação ali, o que aconteceu na hora do pênalti, o resultado desse empate?
17: E hoje o time foi muito bem, meus companheiros foram muito bem, todo mundo entrou, se doou, criou situações. Hoje uma infelicidade que aconteceu comigo, custou 2 pontos, eu assumo minha responsabilidade, mas o time hoje demonstrou caráter e jogou. Temos que seguir assim, cada um, semestre anterior, assumir cada um as suas culpas, hoje eu assumo a minha, esses 2 pontos, hoje... Menina, culpa minha, mas meus companheiros fizeram um jogo do caralho. Assim que vamos seguir correndo e brigando até o final do campeonato.
12: Valeu. Só pra explicar, tá? Pra quem não sabe como é que funciona aqui. O Grêmio criou uma outra saída, que é logo que entra no túnel. O Kahneman, mesmo sendo chamado pelos seguranças, fez questão de driblar e me procurou aqui pra falar. A saída de imprensa aqui, então... Foi do Kahneman esse pedido de desculpas e assumindo a responsabilidade porque o Grêmio não venceu aqui e assumindo que os 2 pontos vão na conta dele que o Grêmio poderia ter somado nessa noite.
3: É, grande atitude do Kahneman, né? Assumiu o erro, né? Ele errou mesmo e assim, acaba sendo na conta dele, porque o Fluminense não tinha criado nada, o Hulk não jogou, o Hulk foi muito bem marcado pelo Kahneman.
12: Discussão, tá? Uma discussão de um membro ali da comissão técnica do Grêmio com alguns jogadores do Fluminense, eu vi também um membro da diretoria do Fluminense, um clima um pouco mais forte por aqui e agora tem a brigada militar também fazendo a escolta da arbitragem, mas a bronca foi, acho que com algum analista, auxiliar técnico do Luiz Castro, desculpa, viu, Munari, com alguém do Fluminense.
3: Vai.
16: Pessoal, eu vou ingressar em direção à sala de entrevistas do Luiz Castro, já vou deixar meu voto melhor em campo, Fábio, goleiro do Fluminense.
0: Muito bem, vamos seguir com o Munari, então, talvez antes da Kek ali fora, mas você estava analisando que a atuação do Grêmio não foi das piores.
3: Não, só para concluir exatamente isso, assim, o Grêmio, pelo que jogou, não merecia perder de jeito algum, tá? E poderia ter vencido, se não fosse o erro do Kahneman, pelas chances que criou. Foi o melhor jogo desde a volta. É pouco ainda porque a gente planejou do Grêmio lá no começo do ano, porque se esperava do Luiz Castro. Sim, é pouco. Mas o jogo de hoje, diante do 4º colocado do campeonato, foi um bom jogo. O melhor em campo, eu tô com o Felipe, foi o Fábio. Então, assim, o Grêmio fez o goleiro do 4º colocado do Brasileirão ser o melhor em campo e sofreu um gol numa infelicidade do Kahneman.
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